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0: 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Fechando em mais uma edição dos 45 minutos. Se você não tomando pra gente no site, no aplicativo, lembrando que no final do mês de junho a gente vai liberar este grande resultado. E pode ser seu, hein? Quanto mais sequências você anotar, mais chances você tem de ganhar. 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
4: Você sabe quem recebeu o cartão vermelho mais rápido da história das Copas do Mundo? O uruguaio José Batista foi expulso com apenas 56 segundos de jogo na partida entre Uruguai e Escócia, pela Copa de 1986 no México. Logo no início da partida, Batista deu uma entrada muito dura no escocês Gordon Strachan, praticamente no meio campo. O árbitro francês, Joël Quinou, não hesitou e mostrou o cartão vermelho direto. Mesmo com um jogador a menos desde o primeiro minuto, o Uruguai segurou o empate em 0-0.
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1: 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E você dando aquela carona pra gente aí no radioglobo.com.br. Também, você que tá em casa, obviamente, né? Aí pelos 98.1, dando aquela carona. Brigadão, você que é motorista de aplicativo, tá? Boas corridas. Aos amigos taxistas, a turma da faxina, da limpeza no geral, nosso abraço todo especial pra vocês aí. Valeu, turma! 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Obrigado pela moral, hein? Vem aí a Voz do Brasil, a gente se fala pela internet. Música boa no radioglobo.com.br, pelo aplicativo também. Beijo, turminha! 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
1: Não tem jeito, meu compadre. Vambora. Ela vacilou comigo, nós estamos aí. Tudo certo.

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1: Alô, encontrinho! 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
1: Obrigado pela presença de vocês e pela voz de vocês aqui nesse momento.

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0: Só pra te falar que faltam 10 minutinhos pras 6 no Rio de Janeiro. Daqui a pouquinho, o melhor programa de todos os tempos. Teremos o Acorda. O Acorda é aquele esquema que você já sabe. Prestação de serviço, informação, o trânsito com você que tá ligado aqui no Sol da Rádio Globo já essa hora da manhã. Não é isso, Vicky?
1: É isso, meu jovem. Muito bom dia.
0: Olha que legal. Tá chovendo, né?
1: Pois é, tá chovendo. Cuidado aí na rua.
0: O povo tá todo na rua já, com certeza. A gente sabe que todo mundo acorda cedo. Mas é importante você mandar a mensagem pra gente saber onde é que tá e onde que não tá legal, não é isso? Qual que é o telefone?
1: Exatamente, 97.9988. Chega mais, já já a gente decola o Acorda com você.

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10: 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Já tá testado, mas tudo bem. Vamos fazer de novo. Vicky, abre aí, tá tudo bonitinho?
11: Simbora.
10: Agora. E aí, você tá bom? Tá meio molhado, né, Vicky? Tá um negócio muito complicado, pistas molhadas.
11: Rapaz,
10: como é que foi hoje?
11: Todo cuidado é pouco, tá? Tá bem escorregadinha a parada.
10: É verdade. Vindo pra cá, eu já fiquei nervoso. Falei, gente, será que vai ser aquele dia chuvoso? A gente vai falar de previsão do tempo também. Será que o trânsito tá complicado? A gente vai falar de trânsito também. O importante é você tá ligado aqui nos 98.1 da Rádio Globo e curtir com a gente mais uma edição do Acorda Rio, que começa a partir de agora. Aqui na nossa radinha. Já estamos acompanhando tudo aqui pelas câmeras da prefeitura. A gente já sabe onde está chegando. Enfim, vamos passar tudo agora.
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1: Bom dia, meu Rio de Janeiro, molhadinho do coração. Vocês estão bom? A gente tá não, a gente tá muito bom. Rapaz, hoje é terça-feira, estamos aí pro dia 16 de junho, pra mais uma edição do Acorda, pra informar você, trazer pra você tudo que tá acontecendo aqui no Rio de Janeiro e também perto do Rio, né? Como é que você tá aí do outro lado? Tá tudo certo? Acordar às 3 da manhã foi complicadíssimo, tenho certeza. Eu vou falar pra você, Vicky, que hoje eu travei uma batalha e não foi nem com a cama, foi com o chuveiro, graças a Deus. Olha aí que bonitinho.
2: Olha aí. Pelo menos, no fim da batalha, você estava cheiroso.
1: Ó, estamos aqui lindos e belos.
2: E geralmente, depois de algumas batalhas, a gente não fica assim, né?
1: É verdade. Eu concordo com você de número e grau. Mas é importante que chegamos aqui, chegamos no horário, graças a Deus, e estamos aqui com o maior prazer pra passar pra você tudo que tá rolando aí. Falando em passar pra você, vou trazer pra você informações do que tá acontecendo. Nós temos hoje, inclusive, que falar da ANAC, que tá investigando uma suspeita de transporte clandestino em helicópteros que caíram no recreio. Tá ligado naquela história que aconteceu no final de semana? 2 helicópteros se chocaram, foi um negócio complicado. A gente vai falar disso daqui a pouquinho também. Vamos falar de criminosos que usam falsas vagas de emprego pra roubar dados de candidatos. Vamos falar também que uma mulher foi presa com 10 quilos de maconha no aeroporto do Galeão. E a concessionária abre campanha para negociação de dívidas com desconto. Olha, concessionárias abrindo. Isso pode ser um montão de coisa. Pode ser de luz, pode ser de água, pode ser loja de departamento, enfim. Pode ser uma série de coisas. A gente vai abordar esses assuntos daqui a pouquinho também. E o principal, a gente vai falar de trânsito, porque hoje tá chovendo, todo mundo tem que redobrar a atenção. Sim, redobre a sua atenção, porque senão vai ficar um negócio muito complicado. Vai por mim, acredita que é sucesso. Tem mensagem aí já chegando, Vic? Duvido.
2: Muitas, embora.
1: Mentira, agora manda.
3: Bom dia, Rádio Globo.
1: Bom dia.
2: Bom dia, bom dia.
3: Passando aqui pra informar, Washington Luiz, sentido linha vermelha aqui. Linha vermelha, aquele trânsitozinho de leve.
1: É, né?
3: Tudo parado.
1: Eita.
3: Devagar, também não precisa ter pressa, tá chovendo, pista molhada, escorregadia.
1: É isso.
3: Vamos ter paciência, né?
1: Sim.
3: Que todos tenham um bom dia.
1: Obrigado.
3: Tudo parado.
2: Também. Valeu, valeu.
1: Um abraço, fica com Deus, bom trabalho.
4: Olá, galerinha da Rádio Globo, aqui é Renato de Campo Grande.
1: Qual é, Renato?
4: Saindo de Campo Grande, sentido São Cristóvão, Avenida Brasil, tava meio de Gary, tava meio molinha, tava meio Thundercats, mas eu tenho uma espada justiceira e cheguei aqui em Madureira.
2: Adorei.
4: É, como dizem aí, tá maré,
2: aí,
4: Madureira.
2: Aí,
4: com a minha cunhada Verônica, maravilhosa, dando close.
1: Olha isso.
4: E vida que segue. Bom dia, povo lindo.
1: Beijo, fica com Deus aí.
5: Bom dia, Léo, bom dia, Vicky.
2: Bom
5: dia. Bom dia a todos aí da Rádio Globo.
1: Você tá bom?
5: Bom dia, uma ótima terça-feira pra todo mundo aí, Léo. É o Tetel, ligadão da 98.
1: Tamo junto, Tetel.
5: Olha só, Léo, aqui em Caxias tá chovendo bastante, entendeu? O trânsito, por enquanto, tá uma maravilha.
1: Eita.
5: Entendeu? Mais tarde o bicho pega.
1: Tamo sabendo.
5: Bom?
1: Valeu, querido.
5: Bom dia pra todos aí, Léo.
1: Valeu, querido, tamo junto.
5: Motorista da Santo Antônio, motoristas, passageiros, tudo ouvindo a Rádio 98.
1: Opa!
5: A melhor do Brasil.
1: Amém!
2: Aí
5: bom
2: sim,
5: dia,
2: hein?
5: Gente.
1: Recebo.
5: Fica com Deus aí, Léo.
1: Um abraço, querido.
6: Alô, alô, muito bom dia, senhores ouvintes e caríssimos locutores da
1: Olha
6: Rádio
1: que
6: Globo,
1: isso.
6: A melhor que nós temos.
1: Educação britânica.
6: Bom dia. Sulacap falando aqui.
1: Qual é, irmão?
6: Bom, sentido Grajaú, Jacarepaguá, tá uma uva, uma paz.
1: Amém.
6: Caton, centro da Taquara.
1: Olha isso.
6: Peixinho, Chanil.
1: Coisa linda.
6: Tá fluindo mais do que água na cachoeira. Tá?
2: Graças a Deus.
6: Vamos pra cima, excelente dia pra todos.
1: Valeu,
6: tamo
1: querido.
6: Junto.
1: Tamo junto, Deus abençoe.
7: Alô, família Rádio Globo.
1: Opa, e aí?
7: Quem fala é o Valdeci.
1: Qual é, compadre?
7: Vilão da limousine.
1: Você tá bom?
7: Fala, Vicky, minha flor.
2: Como é que você tá?
7: Fala, Fafá, fechamento.
1: Você tá bom?
7: Vamos que vamos, hein?
1: Vamos.
7: Uma excelente terça-feira aí pra todos aí, valeu?
1: Valeu, querido,
7: aí,
1: grande
7: Vicky,
1: abraço.
7: Manda um abraço forte aí pra rapaziada do bombeiro, lá do São João. Galera que me socorreu lá.
2: Aí, ó.
7: Valeu, galera boa.
1: Rapaziada,
7: fala antes, mas acabei esquecendo.
1: Olha aí.
7: Essa galera que faz um excelente trabalho.
1: Corpo de bombeiros
7: valeu,
1: do Rio de Janeiro.
7: Um abraço forte aí, beijão.
2: Valeu, valeu. Antes da próxima mensagem, informação importante, tá? Nosso querido Val sofreu um acidente, lembra?
1: Ah, lembro, sim.
2: Pois é, falando sobre isso aqui, ele vai operar hoje. Então, Corrente de vibrações positivas aí pro nosso querido Val e a gente aguarda notícias, hein, amigo?
1: Vamos, querido, vamos.
2: Vai dar tudo certo, já deu. Tem mais um áudiozinho aqui pra gente fechar esse bloco.
0: Bom dia, bom dia, bom dia, bom dia, Fabiano Melo.
1: E aí?
0: Cê tá bom, moleque?
1: Cê tá bom, garoto?
0: Bom dia, minha princesa Vicky.
2: Fala, JM.
0: JM Alice. Cara, tá chovendo muito aqui no Requeim. Muita chuva, Fabiano.
1: Tô ligado,
0: menino,
1: irmão.
0: Enlouquecido. Vambora, moleque. Vamos que vamos, Vicky. Sentido a Requeim, 5.2, tudo garrafado, Fabiano. Sentido a Campo Grande, 5.5, uma uva. Vambora, bora, bora, bora, bora. Tessu, Fabiano.
2: Tessu,
1: garoto.
0: Pai no coração, Vi.
1: Amém.
0: Como que vamos? JM, muita chuva. Alô, motorista. Devagar no trânsito aí. Vamos botar a vida em primeiro lugar. Devagar, devagar, devagar. Bom dia, Rádio Globo. Você é a melhor. Fabiano, você tá bom?
1: Beijo.
2: Cadê a Alice? Manda beijo pra ela. Tamo junto, JM. Manda seu áudio pra cá, 97.000-9988.
1: É verdade. Os acessos ao Rio de Janeiro já estão ficando meio complicados ali. Saída da Brasil, perto da rodoviária Novo Rio. Também a saída da ponte ali já chegando aqui no Rio de Janeiro já tá meio complicado. Até porque, que horas são?
2: São 6:08, ponte Rio-Niterói, mais ou menos 16 minutos tempo de travessia.
1: Olha aí, que bonitinho. Já sabe que hoje vai ser aquele dia que você precisa ter paciência, né? Então faz isso. Deixa um radinho aqui na Rádio Globo, o resto a gente resolve de cá. Falou? Começar os trabalhos.

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0: São 6h15 no Rio de Janeiro. 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
0: Maravilha! A Agência Nacional de Aviação Civil abriu uma investigação pra apurar se uma das aeronaves envolvidas

0: apuração regular e em situação legal para voar. A principal linha de apuração agora é verificar se uma das aeronaves transportava passageiros de forma irregular, ou seja, sem autorização para prestar o serviço de táxi aéreo. A suspeita surgiu a partir de denúncias já existentes e de investigações em andamento sobre esse tipo de operação. Além da ANAC, a CENIPA, a Polícia Civil e a Força Aérea Brasileira também participam das investigações para esclarecer as causas dessa tragédia. Claro que a gente vai ficar de olho daqui e qualquer coisa que aconteça de diferente, a gente vai passar pra você que tá colado no som da Rádio Globo. Sendo assim, já vou colocar aqui um Veloz e Furioso pra gente falar do trânsito, não é verdade? Porque o trânsito tá bombando no Rio de Janeiro, todo mundo já saiu de casa, indo pro trabalho, indo levar a criança na escola, enfim. A gente precisa botar todo mundo na boa, né, isso, Vic?
1: Agora, simbora?
0: Mete bronca.
2: Bom dia, Fabiano.
0: Olha aí,
2: meu querido.
0: Você tá bom?
2: Bom dia, Vic. Vamos que vamos, arrumar o Malvadão H208, eu já tô na pista e tô na melhor, eu tô na Globo, hein?
0: Olha aí.
2: Motorista de plantão, cuidado. Tá chovendo, muita calma nessa hora, hein? Avenida Brasil, linha amarela, sentido meia, maré, maré. Altura do Caju, por enquanto, aquela tranquilidade. Vamos ganhar, meu querido!
3: Bom dia, Fafá, bom dia, Vicky.
0: Bom dia, querido.
3: Aqui é o Gilberto da Penha, conhecido como He-Man.
0: Opa!
3: Passando aqui para dizer que na Washington Luiz, sentido Magé, o trânsito tá fluindo normalmente, está uma maravilha, apesar da pista estar muito escorregadia. Cuidado, motorista, tenha muita atenção. Manda um abraço para o meu amigo Ansel, o meu amigo Adriano. Eu tenho
1: boa
3: força. Um abraço para todos os ouvintes da melhor rádio do Brasil.
4: Bom dia, Rádio Globo.
1: Fala, Fabinho.
4: Bom dia, Fabiana.
0: Você tá bom?
1: Como é que tá?
4: Vamos ao trânsito aí, ó. Já tá tudo encrespado aqui depois do açaí da Vila Kennedy. Valeu, rapaziada. Vamos ter atenção, direção defensiva, tá chovendo.
0: É verdade.
4: Senhor Motoca, vamos ter cuidado, que ontem quase eu joguei um pro alto.
1: Que isso?
4: Vocês são imprudentes demais.
1: Ah, isso é.
4: Então vamos ter atenção aí, galera. Valeu.
0: Aproveitando o gancho dele, Vitória, eu ontem estava vindo da Zona Sul para Jacarepaguá e ali no túnel Rebouças eu vi uma situação exatamente que, com que o amigo, a descrição exata do que o amigo está dizendo aí. Então, o motociclista motoqueiro passou na frente do motorista, assim, sem eira nem beira, contando que ele fosse reduzir. Porém, contudo, todavia, entretanto, pista está molhada. O que aconteceu?
1: Ele não freia a tempo.
0: Exatamente. E o que aconteceu? Acidente no túnel Rebouças, 4 horas da tarde, todo mundo parado por conta de detalhes. Então vamos ter prudência no trânsito, por gentileza. Vamos lá.
5: Bom dia, Rádio Globo.
0: E aí?
5: O Gugu Boizinho do Lava Jato.
0: Você tá bom?
5: Redonda, chuvoso, mas um dia bem gostoso. Um ótimo dia a todos. Manda um abraço pro meu filho aí, engenho de dentro aí, o Rafael e a Fabi.
1: Valeu, Rafa. Valeu, Fabi. Beijo pra vocês.
5: Todos. Valeu. Terçou, hein?
1: Vamos pra dentro
5: com essa chuva maravilhosa caindo em Volta Redonda. Valeu, tamo junto.
6: Bom dia, bom dia, bom dia!
1: Bom dia!
6: Bom dia, dia. Com chuva!
0: Bom dia!
6: Vic, Léo, vamos, que nós nascemos lindos e não ricos!
1: É sobre!
6: Vamos trabalhar, dia chuvoso, galera! Cuidado na pista, escorregadinha, como o nosso amigo já falou.
0: É, né?
6: Redobrar a atenção. Não vai faltar ninguém, hein, Vic? Ninguém
1: é isso
6: falta,
1: aí.
6: Vic!
1: Não
6: é
1: pode isso. Faltar
6: bom
1: escola.
6: Bom dia abençoado pra gente, fui!
0: Maravilha,
1: tia
0: então.
1: Tia Deise do transporte, não, não é? Pode faltar escola e nem atrasar a tia que acordou na hora pra te pegar, meu querido, minha querida.
0: Exatamente.
1: Cadê o Gabriel? Já tá na van?
0: Por gentileza.
1: Tá faltando alguém?
0: É isso. Então vamos fazer isso assim, tá? Aliás, um beijo pra todo mundo aí dos transportes escolares ligados no som da Rádio Globo, pra todo mundo aí que tá pegando carona com alguém ligado no som da Rádio Globo. Obrigado, moral. A gente faz isso aqui única e exclusivamente pra você que tá colado aqui com a gente, beleza? Bom, o prêmio já foi divulgado, já falamos aqui do trânsito, já demos a notícia. Vamos tocar mais música, né? Não, que horas são?
1: 6h21.
0: Olha aí.

0: 6h29 no Rio de Janeiro. Me contaram que tem prêmios pro programa hoje, é sério? Essa parada,
1: é
0: esse bilhete é
1: quem
0: verdade?
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0: Olha que bonitinho. 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Criminosos estão se passando por grandes empresas como Coca-Cola e L'Oréal para aplicar golpes em pessoas que procuram emprego. Olha isso! De acordo com a polícia, os fraudadores enviam e-mails com falsas oportunidades de trabalho e direcionam as vítimas para páginas que imitam processos seletivos reais. Após preencher dados pessoais e profissionais, os candidatos vão induzindo, né, a pessoa a informar a senha própria do e-mail e tal, sob justificativa de validar a inscrição. Com essas informações, os caras conseguem acessar a sua conta pessoal, redefinir senhas e outros serviços para aplicar novos golpes. As empresas citadas reforçaram que suas vagas são divulgadas apenas por canais oficiais e alertam que nenhum processo seletivo legítimo solicita senhas e também e-mail. Eu fico pensando, cá com meus botões, Vic, se o povo usasse a criatividade para ganhar dinheiro de forma honesta, seria muito mais fácil, né? Por que que o povo ainda cisma em andar para trás? Mas tudo bem. Todo dia acorda um esperto e todo dia acorda um otário. Mas, como eu costumo dizer, hoje é aquele dia perfeito para você tomar um café forte e deixar de ser otário. Ó, que bonitinho. Vamos então aos nossos áudios, por favor, vamos falar do trânsito, que é bonitinho.
1: Vamos, só vou dar uma informação rápida, a gente está acompanhando aqui direto no Bom Dia Rio, pela TV. E parece que a ponte está se complicando e está mesmo, tá? Já está em 20 minutos o tempo de travessia. Para quem não sabe, tempo normal são 13 minutos.
0: Sim.
1: São 6h31, 20 minutos é o que diz aqui a Ecovias.
0: Olha que bonitinho.
1: Da ponte.
0: Significa que hoje vai ser aquele dia gostoso.
1: Vai ser um dia complicado de Ponte Rio-Niterói.
0: É verdade.
1: Enfim.
0: Daqui a pouquinho teremos as informações do Léo Vieira, aquele panorama completo do trânsito. Vamos falar aqui do áudio, então?
1: Ora.
0: Vamos nessa? Bom dia,
2: Rádio Globo, Leite na Voz. Trânsito fluindo no sentido Rio aqui, cara, na altura aqui que faz a divisória pra pegar a linha vermelha e a Brasil, na Dutra. Tá tranquilo, favorável. Devagarzinho também é pressa, hein, rapaziada? Vamos prezar a segurança total pra cima.
0: É verdade. Melhor,
3: bom,
0: né?
3: Bom dia, Vic. Bom dia, Léo. Aqui é o Moringuinha da Granfina.
0: Qual é, Moringuinha?
3: Tô passando pra desejar um bom dia de trabalho.
1: Valeu, Moringuinha.
0: Tranquilidade.
3: Um abraço pro meu amigo Paulão.
0: Qual é?
4: Bom dia.
0: Bom dia, Vic.
4: Bom dia, Fabiano.
1: Bom dia.
4: Ótimo dia pra vocês, hein? Por aqui, ó. Trânsito 5.3, tá?
0: Eita!
4: O horário também, né, pessoal? Cheguei mais tarde hoje,
0: pós-nível.
4: Mas vamos que vamos, né? Trabalhar, treinar. Vambora, pessoal.
0: Dia normal.
4: Partiu, ótimo dia pra nós.
1: Peça tem disposição, né, cara?
0: Não é?
1: É outro nível.
0: É outra parada.
5: Bom dia, família Globo!
0: Opa!
5: Bom dia, Vicky. Bom dia, papá.
0: Você tá bom?
5: Tudo bom. Saindo aqui de Jacarepaguá, em direção
0: Grajaú. Vai devagar, hein?
5: Serra Grajaú, Jacarepaguá. 5.5, mas tá aquela chuvinha.
0: Tô ligado.
5: Sem vergonha.
0: Escorrega,
5: e
0: né?
5: E a pista tá que nem um sabãozinho, hein? Então,
0: moçada,
5: cuidado aí na pista. Cuidado na Grajaú, Jacarepaguá, porque tá bastante perigoso. Mas terça-feira de chuva, aquele friozinho gostoso, vamos trabalhar, partiu, produzir, vamos que vamos. É isso.
1: Gostei
5: aí.
1: Da animação,
5: um beijo,
1: é isso. Bora que vamos.
5: De todo mundo largando o aço.
0: Espero que contagie você que tá aí do outro lado e que você resolva e que ir pra cima. Vamos pra cima do trânsito, saber dele, Léo Vieira, como é que anda o trânsito no Rio de Janeiro? Ele que está no centro de operações da prefeitura, tem um panorama completo pra passar pra gente a partir de agora. Fala comigo, meu querido! Bom dia!
6: Bom dia, meu querido! Bom dia pra você, bom dia pra Vicky, bom dia pra todo mundo ligado no Acorda Rio da Rádio Globo. Você me perguntou como é que anda e como é que não anda. Porque também tem o como é que não anda.
0: Tô ligado.
6: Vocês estão falando ali de ponte, pra quem tá saindo de Niterói e São Gonçalo, o negócio tá animado, hein? Já tá animado. Você que acordou cedo na saída de Niterói e São Gonçalo, já se adianta para atrasar com calma, porque já tem aquele trânsitozinho maneiro já na chegada à ponte ali, para quem tá pela Avenida do Contorno, já observa o lentidão ali a partir do trecho do viaduto do Barreto até o acesso à ponte. A Alameda São Boaventura também com dificuldades ali no trecho do Horto do Fonseca. Para quem tá saindo ali do trecho de Icaraí, do centro de Niterói, trânsito já pesado na Roberto Silveira, Marquês de Paraná e Jansen de Melo. Uma ocorrência da madrugada para quem está circulando ali pelo trecho de São Gonçalo e também na divisa ali com Niterói. Teve um acidente ali no trecho da Serra do Calabouco, ali RJ-106, para quem está ali chegando ao trecho do Engenho do Roçado. É um acesso importante ali para quem está vindo de Maricá, ali na chegada da Estrada Velha de Maricá. Teve um acidente envolvendo um ônibus, ainda tem faixa ocupada por lá e o trânsito de intenso alento nos dois sentidos. Então, para você que circula pelo trecho da RJ-106, é bom ficar atento. Para quem está pela RJ-104, rodovia Amaral Peixoto, o trânsito é problemático ali entre Alcântara e a chegada ao trecho de Tribobó. Para quem está circulando pela ponte em direção ao Rio, observo retenções. Entre os acessos e a subida do vão central, segundo a concessionária que administra a ponte, o tempo de travessia vai ficando em 20 minutos neste momento no caminho para o Rio. 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Já eu estou de volta com outro panorama do trânsito. Tá falado, meu querido.
0: Tá falado, meu querido. Até já.
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0: crianças, 15 minutinhos faltando para as 7 no Rio de Janeiro. Uma mulher de 23 anos, eu disse 23 anos. O que ela fez? Ela foi presa em flagrante pela Polícia Federal no Aeroporto Internacional do Galeão, na Ilha do Governador. A suspeita é que ela desembarcava de um voo vindo de Manaus, no Amazonas, quando agentes encontraram cerca de 10 quilos de maconha escondidos em uma das malas despachadas. A ação foi realizada por policiais da Delegacia Especial da Polícia Federal do Aeroporto e, após a prisão, a mulher foi encaminhada ao sistema prisional do Estado, onde permanecerá à disposição da Justiça. Ela vai responder pelo crime de tráfico internacional de drogas e as investigações continuam para apurar a origem e o destino do entorpecente. Eu disse 23 anos, tá bom pra você? Enfim, a gente tá aqui de olho nisso tudo e muito mais e vamos passar pra você os desdobramentos desse caso em breve. Falou? Vamos falar do trânsito agora, que é importante pra caramba. Pra você que tá colado aqui no som da Rádio Globo 98.1, tá colado no Acorda Rio. Estamos na reta final, inclusive. É sempre importante a gente falar do trânsito, certo, Vicky?
1: Certo. E aproveitando que a gente tá falando de reta final, coisa rápida. 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
0: Fique à vontade.
2: Bom dia, Rádio Globo. Bom dia, Vicky.
1: Bom dia.
2: Santa Cruz.
0: Você tá bom?
2: Trânsito aqui, depois do túnel, sentido Recreio, tá horrível.
0: Eita.
3: Ah, bom dia, meus amores.
1: Não.
3: Essa foi pegar as ruas que sempre pego. E hoje estou irritado. Marechal Rondon tá um saco.
0: É mesmo?
3: Rua chata, é carro para tudo que é lado. Vou pegar também Visconde de Niterói, tá chatinha. Anda, para. E aí, tá chovendo. E aí, é isso, está frio, meu Deus do céu. O que estou fazendo na rua? Ó, pai, me livra disso, me faz herdeiro. Bom dia, galera. Bruno Barbosa.
0: Bom dia, querido.
1: Valeu, Brunão.
0: Tamo junto, querido.
4: Bom dia, Vicky. Bom dia, Fabiano.
0: Você tá bom, filho?
4: Aqui é Sandro de Mesquita.
0: Tranquilidade. Caçulinha
4: da Baixada.
0: Fala
4: por aqui
0: comigo.
4: Tá tudo 9.8.
0: Olha!
4: Vicky.
1: Oi.
4: Fabiano, manda um beijão aí pra minha esposa, Mônica Estrela, e pros meus filhos, Rafaela Estrela e Matheus Estrela.
0: Rafaela e Matheus e Dona Estrela. Olha aí. Todo mundo
1: beijo,
0: ligado,
1: pai,
0: som
1: geral.
0: Da Rádio Globo. Tudo certo. Bom, estamos na reta final já, tá? Como o Vic falou, dá tempo de você participar da promoção ainda. Daqui a pouquinho rola o resultado. A gente vai falar de coisas boas também em relação à promoção aqui na Rádio Globo já já, pra você que tá colado aqui com a gente. E a partir das 7 da manhã, prepare-se! Vai começar o No Ar e aquela nossa resenhazinha básica de todos os dias. Quero saber o que Maca aprontou pra gente hoje. Fica ligado.

0: fé, forte de preferência e deixar de ser otário. É hoje. Hoje é que é esse dia. Vai por mim. Faltam 4 minutos para as 7. Daqui a pouquinho a gente vai começar o No Ar. Mas a gente ainda pode falar um pouquinho de trânsito. Não pode, Vicky? Podemos?
1: Sempre podemos.
0: É sempre importante, principalmente nos dias que, né, tá chovendo. Tô olhando aqui na televisão, rapaz, a gente tá dando uma olhadinha aqui no Bom Dia Rio. Rapaz, tá complicado ser feliz no Rio de Janeiro hoje, hein? Então, coragem. Coragem, porque o bagulho tá doido. Aperta o play, por gentileza, com todo respeito.
2: Bom dia, Rádio Globo. Bom dia. Aqui fala que é MC 80. Vim informar aqui esse engarrafamento absurdo que tá aqui na Austin Luiz pra pegar a linha vermelha. Tudo parado.
0: Tá lindo, né?
2: É um minuto, é um passo.
0: Tô ligado.
2: Meu Deus do céu. Bom dia pra todos os ouvintes aí.
0: Vai dar tudo certo.
2: Um abraço
0: certo.
2: Pra todos.
1: Valeu, valeu.
3: Bom dia, Vicky. Bom dia, Fabiana.
1: Bom
3: aqui
1: dia.
3: É Vacão da Taquara.
0: Fala, irmão.
3: Passando aqui pra dar um posicionamento do trânsito. Curicica, Colônia. Estrada do Camurim, 5.5.
0: Tudo vai liberado. Dar tudo certo, vai dar
3: tá
0: tudo certo.
3: Chovendo a beça por aqui.
0: Eu imagino.
3: Mandar um abraço pra minha esposa aí, Tainá.
0: Opa, da minha vida. Aí sim, aí
4: bom
0: sim.
4: Bom dia, Corda Rio.
1: Luiz, o pescador.
4: Aqui, Guaratiba, muita chuva, que isso. Chegou o inverno, se não é outono não, é bem inverno.
0: Nanda, falta um pouquinho.
4: Show de bola, muito frio, aproveitar essa friaca. Tamo junto.
0: Sempre, irmão. Grande abraço,
4: Luiz,
0: bom dia pra você.
4: Pescador.
1: Ó, chegou uma saideira aqui, coisa rápida, hein? Não me fica compromete não, que eu não ouvi previamente, hein, Wellington?
0: Olha lá, hein?
5: Fala, Rádio Globo.
0: Oba!
5: Aqui na Dutra, né?
0: É, né?
5: Tem engarrafamento normal, parece que tem uma cabeça de porco ali debaixo do viaduto, da posse. Da compacto, já tá agarrando já.
0: Entendi.
5: Isso pra chegar em Nova Iguaçu, hein?
0: Eu tô ligado. Trabalho,
5: quase 40 minutos.
1: Valeu, tamo
0: certo,
1: junto.
0: Vai dar tudo certo. Centro de Operações da Prefeitura tá falando que nesta terça-feira, previsão de chuva a qualquer momento, já estamos dando uma olhada aqui, o bagulho tá doido. A mínima hoje é 17, a máxima de 24 graus. Aquele cafezinho quentinho ali, a gente vai pro intervalo comercial. Na volta, teremos o No Ar. Obrigado a moral aí de todo mundo que participou aqui no Acorda. Esse montão de mensagens que recebemos já essa hora, já nas primeiras horas do dia, a gente fica muito feliz. Na verdade, a nossa missão é justamente essa, passar pra você o que tá rolando por aí pra tirar você do atraso, falou? Então segura teu pagode, fica bonitinho aí que a gente de volta já. Valeu?
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17: 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Rádio Globo! 7h01 no Rio de Janeiro, tem resultado de promoção saindo aqui. Atenção, Alexandre Salles de Carvalho, ele se deu super bem na última hora. O que foi que ele faturou, Vic, por gentileza, com todo respeito? Alexandre Salles de Carvalho, final do telefone 47.
1: Bahamas, Zec Bar, Valgezinho com R$100 pra você curtir o melhor lá em Nova Iguaçu. 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Você vai saber tudo certinho, Gabizinha vai te mandar aí a paradinha, tá bom?
0: Maravilha. Bom, sendo assim, deixa eu dar uma olhada aqui pra ver se tá tudo certo. Dá uma olhada aí, microfone da Vic, tá ok? Maca, tá tudo bem, hein? Tá tudo tranquilo?
22: Bom dia!
0: Agora, senhoras e senhores, aquela terça-feirazinha gostosa, mais pra frente. A gente gosta de ficar como? No sapato. Daria tudo nesse momento para estar no edredom da minha casa, ouvindo a Rádio Globo, tomando um café, né?
1: Nada te impede de trazer o edredom, certo, Macaxeira?
22: Concordo plenamente
1: com
22: você.
1: Ninguém vai te barrar na portaria do prédio.
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0: Bom dia, meu Rio de Janeiro, coisinha linda de papai. Como é que vocês estão? A gente sabe que vocês estão tudo molhado, mas tá tudo certo. Não fale mal do Rio de Janeiro, não fale mal do trânsito do Rio de Janeiro, não fale mal de nada do Rio de Janeiro se você não for carioca, ok? Você não pode dar complicação pra você. Só nós é que podemos falar mal do Rio de Janeiro, falar dessa cidade que é linda, mas com todos os problemas. Mas a gente gosta daqui, a gente não sai daqui nem a pau, compreendeu? 7h03 do Rio de Janeiro, sejam todos bem-vindos ao som da Rádio Globo 98.1. Aqui do meu lado direito, ela, linda, bela... Vicky Maria.
1: Eu achei que você ia fazer uma analogia com o Rio de Janeiro.
0: É?
1: Linda, bela e cheia de problemas. Sou
0: exato.
1: Eu.
0: Aí, ó. Não.
1: Sou carioca raiz, entendeu?
0: Eu não acho você cheia de problema. Eu acho que a gente precisa só administrar melhor determinadas coisas.
1: Ah,
0: só
1: entendi,
0: isso.
1: Entendi.
0: Você,
1: muito que bem.
0: Você é nosso xodozinho. Você não pode ficar fora daqui nem que tu sabaca. Senão a gente fica meio triste.
1: Pix.
22: É, pois é, né? Bom dia, meus amigos.
0: O cidadão mais lindo do Sistema Globo de Rádio.
1: Ah, isso é.
0: Olha aí.
22: Fique
0: nosso
22: tranquilo.
0: Nosso colírio.
1: Aí o vídeo dele tá como? Voando. Se você não viu ainda, rádio.globo.
0: É isso.
22: Rapaz, vocês viram isso?
0: Exatamente.
22: Um monte de gente me mandando mensagem, vascaíno, dizendo que vai correr.
0: E posso te falar uma coisa? Tá. Você achou que seria diferente?
22: Ah, rapaz, nem pensei nessa possibilidade.
0: De boa, você achou que seria diferente? Vicky, ele achou que seria diferente?
1: Fazer o quê, né?
0: Meu querido. Fala comigo.
22: É o seguinte, temos nota bizarra no programa de hoje, tá?
0: Temos?
22: É, gostaria de avisá-los que você toma a sua vitamina de manhã cedo, Fabiano?
0: Com certeza.
22: Aquela cápsulazinha, de repente, de ômega 3?
0: Várias.
22: Então, uma cidadã lá dos Estados Unidos, na hora de tomar a cápsula de vitamina, tomou algo por engano.
0: Ai, ai, ai, ai, ai.
22: O que foi?
0: Daqui a pouco. Pelo amor de Deus, eu fico bolado quando você fala. Por gentileza, levanta sua mãozinha, hein, porque agora ela tá famosa. Por gentileza, Gabi, bom dia, bom dia. Linda e bela,
1: tem que trocar
0: Moana.
1: Pra música da Moana agora.
0: É verdade,
1: agora.
0: Você deu uma
1: tem
0: boa ideia.
1: Tem que ser outra, não pode ser essa.
0: A partir de amanhã será Moana. É. Será Moana neste programa.
1: Horizonte me pede pra ir tão longe.
0: Dedicada ela, né, gente? Dedicada, que orgulho.
1: Eu a menina canta, hein? Eu não posso nem imitar.
0: Dedicadíssima.
1: Arroba Gabi Marina 1.
0: Olha aí.
1: Vocês vão entender que a Disney contratou essa menina pra cantar.
0: Muito bem. Vicky Maria.
1: Temos um teminha, né? Ó, é o seguinte, o Cristiano Ronaldo vai disputar a sexta Copa do Mundo da carreira dele. Ele tem 41 anos e investe cerca de 5 milhões, coisa pouca, 5 milhões por ano em cuidados com o corpo pra manter a forma física, desacelerar os efeitos do envelhecimento, e a gente percebe isso de maneira muito fácil, né? Eu sei que você que tá aí do outro lado tá me entendendo. Então a gente quer saber o seguinte, se você pudesse gastar à vontade com você mesmo, qual seria o primeiro mimo?
0: Olha aí.
1: 97.9988, você manda um áudio pra cá, o áudio mais criativo tem prêmio no final do programa, que vai ser um voucher de R$180 pro restaurante Balbinos Costelão.
0: Que isso.
1: Ou comente lá no nosso Instagram, @radio.globo.
0: Quanto é que é o voucher?
1: 180.
0: Nossa,
2: coisa boa, tá?
0: Coisa linda, hein? Muito obrigado, hein? Muito obrigado, hein? Eu espero que hoje chova de áudios. Por gentileza, hoje estamos carentes. Estamos carentes, precisando do seu áudio pra trocar essa ideia com a gente. Até porque hoje é aquela terça-feira que tá chovendo. Ah, um café aqui, por gentileza.

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0: Olha que bonitinho, 7h13 no Rio de Janeiro. A gente tá aqui falando, inclusive, do tema de hoje que tá interessantíssimo. Cada um aqui tem uma opinião interessante em relação a esse lance desse mimo. A gente vai falar isso com mais tranquilidade daqui a pouquinho no próximo bloco. Porque agora a gente vem aqui pra um lance interessante. Eu vou te falar que eu tô meio intrigado, mas tudo bem. Você pode começar, Macaxeira, por gentileza, com
1: claro.
0: Todo respeito.
1: Olha só, Kathleen Moseder, 31 anos.
0: Certo.
1: Ela se tornou um exemplo na internet de que a pressa é a inimiga da perfeição.
0: Sempre disse isso.
1: Por causa da correria do dia a dia, ela passou por uma experiência que muita gente pode considerar inimaginável, amigo.
0: É mesmo, né?
1: Ela estava pegando as vitaminas diárias dela, aquelas cápsulas, né? Podem ser ômega 3,
0: certo.
1: Multivitamínico, enfim. Tem muita gente que usa isso de manhã. Em um momento ali de distração dela, ela tava com tanta pressa que ela acabou engolindo mais do que somente os comprimidos.
0: O que, que ela fez?
1: Ela também tomou um dos seus AirPods.
0: Ah, não. É. Ah, não.
2: Ah, não.
0: Ah, não. Ah, não.
1: Fonezinho de ouvido?
0: Sim.
1: Ela engoliu, meu parceiro.
2: Ficou tocando música na barriguinha.
1: Mais ou menos foi isso. Imagina o Bluetooth ligado ali, aquele negócio.
0: Que momento, velho.
1: Enfim, ela precisou ir ao hospital, aquela coisa toda, mas ficou tudo bem com a moça.
0: É, né?
1: No entanto, assim, não confunda seu fone de ouvido com as vitaminas na hora de fazer o uso, tá bom?
0: Irmão,
1: não recomendo esse tipo de coisa.
0: Onde que ela tava com a cabeça? Ou os olhos, né, principalmente. Mas sabe uma parada interessante que minha sogra me deu uma ideia? Eu tenho uma mania de pegar esses comprimidos todos de uma vez só e tomar.
1: Entendeu? De uma vez só.
0: De uma vez
2: vai
0: só.
2: Ser numa dessa.
0: Então, exatamente o que ela tava me explicando. A parede do esôfago, ela é meio sensível. Ah. E um desses comprimidos pode agarrar ali na parede do esôfago, pode dar problema.
1: E dá ruim.
0: Dá ruim.
2: Entendeu? Imagina um fonezinho agarrado na parede.
0: Exatamente, é sobre isso que eu tô pensando aqui com meus botões. Irmão, tem que ter como é cuidado com essas paradas, hein? Olha onde você tá botando a boca, hein? Olha o que você tá botando na boca também, hein? Por gentileza, com todo respeito, tá? João Gomes. É só pra deixar mais leve. 7h16 no Rio de Janeiro. É o Noir, na

0: A gente tá arrumando aqui todo um processo pra daqui a pouco a gente botar a carinha da gente aqui, fazer live e tudo mais, né? Eu ia falar um palavrão, graças a Deus me controlei. E tá interessante essa resenha que a gente tá falando aqui a respeito do que a gente faria e pra onde a gente iria, né? Se tivéssemos essa grana toda aí. Como é que foi o negócio aí, ô Macaxeiro? O menino Cristiano Ronaldo, como é que é o negócio?
1: Cara, ele investe papo de 5 milhões de reais para, de alguma forma, retardar o envelhecimento. Acredita nisso?
0: Ele é inteligentíssimo.
1: 5 milhões de reais. Mas a gente quer saber o seguinte, se você pudesse investir essa grana em um mimo pra você... Não precisa ser necessariamente nesse sentido, não. Pode ser um outro mimo, comprar claro. Uma casa, fazer uma viagem, enfim. Em que você gastaria essa grana?
0: Exato. Ô Vicky.
2: Oi.
0: Você gastaria como?
2: Cara,
0: parte
2: primeiro...
0: dela, né? O primeiro passo.
2: Então, a pergunta é qual seria o primeiro mimo, se eu tivesse essa grana.
0: Claro.
2: Olha, é difícil de pensar assim, sabe? Mas eu acho que talvez, de repente... faria alguma coisa aqui pra dar uma diminuída nas minhas olheiras, que é algo que me incomoda.
0: É?
2: Eu sempre tive a olheira bem escura, coisa de gente alérgica, né? E aí, com o passar do tempo, e, né, os boletos, e filho, e não sei o quê, foi dando uma aumentada. Então, eu faria algum procedimento com um profissional legal pra dar uma ajeitada nisso.
0: Eu não sei porquê, mas eu acho que a sua olheira diminuiu. Diminuiu. Eu acho que você... De novo. Varor disse que moraria na Austrália ou moraria no Canadá.
1: Que de acordo com ela são a mesma coisa, né? Enfim. Tá tudo certo, né? Tá tudo em casa.
0: De posse dessa informação, senhoras e senhores, eu digo pra você o seguinte: você pode dar uma chegadinha no 97.9988, manda lá o seu áudio, diga pra gente qual seria o seu primeiro mimo, você com dinheiro a dar com pau. 97.9988. Nós temos um mimo aqui pra você, não temos, Vicky? O áudio mais criativo?
2: Temos, é claro. O áudio mais criativo de hoje leva um voucher de R$180 pro Balbinos Costelão.
0: Nossa senhora, você sai de lá com...
2: melhor costela no bafo de Curicica.
0: Você vai sair de lá.
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0: É isso, então fica à vontade. Bota aí, por favor. Aperta aí.
3: Bom dia, pessoal da Rádio Globo.
0: Bom dia, Dani. Você tá bom? Bom.
3: Então, se eu tivesse como comprar uns mimos, pra mim a primeira coisa seria umas canetinhas.
0: Caneta?
3: Que a gente faz assim, na barriga. Seriam elas, com certeza. Ótimo dia pra vocês.
4: Bom dia, minha galerinha. Então,
0: bom
4: eu, Cleusa Cajueiro.
0: Ô, Cleuzinha.
4: Se eu tenho essa grana pra gastar com o meu corpo, eu gastaria sim, no melhor restaurante do Rio de Janeiro.
2: Aí, ó.
4: Pô, vou entrar, vou pedir uma picanha fatiada, um arroz à piamontese, umas batatinhas coradas, uma saladinha, que eu gosto muito de salada. E um belo de um vinho.
2: Opa!
4: Esse seria o gasto com o meu corpo, com a minha barriguinha.
2: Adorei!
4: Porque olha só, eu tenho 6.4. Tudo original.
0: Opa!
4: Não quero mexer em nada.
0: Opa!
4: Só mantenho a forma assim, não fazendo aquelas misturebas. Mas dá pra abrir uma exceção.
0: Dá
4: não?
0: Dá.
4: Beijos!
0: Um beijo, minha flor. Um beijo. Rapaz, todo mundo começa com a estética, percebeu?
1: Não, vou te falar uma parada. A Cleusa, concordo 100% com ela. Ela gastaria, pô, bons restaurantes, né? Coisas
0: tranquila.
1: Boas. Com certeza, amigo.
0: É isso
1: aí, você pode ter certeza.
2: É exatamente. Um autocuidado, claro, acho, com certeza.
0: Então, moraria no Rio? Talvez, né?
1: Talvez. Aí é uma coisa a se pensar, né?
0: Moraria no Rio, Vicky?
2: Eu, por hora, sim.
0: É, né?
2: Por hora, sim.
0: É.
2: Se o vento ventasse pra outro lugar, ok, mas... por hora, sim.
0: Maravilha. Eu quero saber de você que tá aí do outro lado, então. 97.9988. Diga para a gente, o que você faria? Qual mimo você se presentearia? Por gentileza, é que existe essa palavra. Vamos dar um pulinho agora? Centro de Operações da Prefeitura tá chamando. Vamos lá no Léo Vieira saber como é que anda o trânsito no Rio de Janeiro. Cidade tá molhada, rapaz, o trânsito deve estar enfim. Meu querido, me conta aí como é que estão as coisas, por gentileza.
5: Eu conto sim, meu querido, tô dando um pulinho aqui, igual você falou, tô dando um pulinho aqui, tô de olho na movimentação do trânsito. Olha essa chuvinha, tá daquele jeito o negócio, hein?
0: Ei.
5: Motorista que já tá circulando já pelas vias expressas, já vai encontrando já o trânsito já salgadinho. Para quem tá circulando pelo trecho da Avenida Brasil, você que tá saindo ali da Zona Oeste... E da Zona Norte em direção ao centro, o trânsito já pesado. Para quem está pela Brasil, entre Bangu e a chegada ao trecho de Guadalupe, para você que quer ganhar um tempinho na saída ali de Bangu, Realengo, Padre Miguel, o trecho da estrada da Água Branca e a chegada da estrada São Pedro de Alcântara são opções para o motorista ganhar um tempinho. Inclusive, na chegada do Deodoro, dá para escapar ali pelo trecho da João Vicente até o caminho para Madureira. Para você que vai tentar acessar a Zona Norte, uma opção para ganhar um tempinho. Quem está optando pelo trecho da Avenida Santa Cruz, o trânsito é mais intenso ali na passagem por Realengo e também na chegada a Marechal Fontenelle, ali no trecho de Sulacap, na altura do acesso para a Transolímpica. Ainda falando de Brasil, no caminho para o centro, observo problemas entre Coelho Neto e a chegada ao trecho de Paradas Lucas. Tem problemas também entre a Penha e a chegada ao Terminal Gentileza. Para quem circula na saída da Baixada Fluminense pela linha vermelha, lentidão, desde o trecho ali de Vigário Geral, saída de Caxias até a chegada ao Parque das Missões e entre a Maré e o Caju, trânsito pesado no trecho da Vermelha. Inclusive, para você que sai de Caxias, o trânsito já complicado na Washington Luiz, a partir do Jardim Gramacho, que está optando pela antiga Presidente Kennedy. Vai ganhar um tempinho, o trânsito é mais intenso na passagem pelo centro, mas entre o Dique e a Bulhões Marcial, o panorama melhora e o motorista consegue ganhar um tempinho por lá. 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Já, já eu tô de volta com outro panorama do trânsito. Tá falado, meu querido!
0: Tá falado, meu querido!
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0: Faltam 20 minutos para as 8 no Rio. A Agência Nacional de Aviação Civil abriu uma investigação para apurar se uma das aeronaves envolvidas na colisão que matou 6 pessoas no Recreio dos Bandeirantes realizava transporte clandestino de passageiros. Segundo o órgão, os pilotos e os 2 helicópteros estavam com a documentação regular e em situação legal para voar Caravic.
1: A principal linha de apuração agora é verificar se uma das aeronaves transportava passageiros de forma irregular, sem autorização para prestar serviço de táxi aéreo. A suspeita surgiu a partir de denúncias já existentes e de investigações em andamento sobre esse tipo de operação.
2: Além da ANAC, o CENIPA, a Polícia Civil do Rio e a Força Aérea Brasileira também participam das investigações para esclarecer as causas dessa tragédia.
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4: FIFA encerrou a investigação sobre o árbitro de vídeo australiano Shaw Evans e concluiu que não houve irregularidade no gesto feito por ele antes da partida entre Alemanha e Curaçao pela primeira rodada da Copa do Mundo. O lance gerou repercussão porque o movimento com a mão foi interpretado por algumas pessoas como uma possível referência a símbolos associados à supremacia branca. Pela primeira vez desde o episódio, Evans se pronunciou publicamente. O australiano negou qualquer intenção por trás do gesto e afirmou que tudo não passou de um espasmo involuntário e subconsciente. Segundo ele, não houve tentativa de transmitir qualquer mensagem. A FIFA analisou as imagens e as circunstâncias do caso antes de decidir pelo arquivamento da apuração. O árbitro, que atua profissionalmente desde 2004 e já trabalhou como VAR na Copa do Mundo de 2022 no Catar, segue normalmente em suas funções no torneio. Assim, a entidade máxima do futebol considera o episódio encerrado e sem qualquer violação disciplinar. De São Paulo, Bruno Faria.
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0: Ai, papai, estamos de volta aqui, cara, no ar.
1: Tocamos três na sequência?
0: Trocamos.
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2: Rapaz, é uma ajuda e tanto.
0: 10 contos são 10 contos. E vou te falar, nesse dia chuvoso seria maravilhoso ter a ideia de que nós ganhamos 10 contos. Então fica à vontade.
1: Um cartão com 10 contos, né? Muita coisa.
0: É bom, essa parte é interessante. Essa parte é cirúrgica. Obrigado, muito obrigado. Ô, Maca.
2: Oi.
0: Vamos falar aqui do nosso teminha de hoje que tá bombando?
2: Claro, com certeza. Olha, Cristiano Ronaldo, sexta Copa do Mundo, meu parceiro. 41 anos, investe por ano 5 milhões de reais em cuidados com o corpo. E aí a gente quer saber, se você pudesse gastar à vontade com você mesmo, qual seria o seu primeiro mimo?
0: 97.9988, fica à vontade aí, perto play.
3: Bom dia, minha galerinha. Então, eu, Cleusa Cajueiro.
0: Já foi.
4: Meus amigos.
0: Oi.
1: Manda a letra.
4: Que eu gastaria investindo, né? Ele tá investindo nele, né?
0: Uhum.
4: Eu não investiria em mim, não.
0: Não?
4: Eu acho que eu investiria pra ter mais dinheiro. Se eu tivesse somente 5 milhões.
1: Boa.
2: Somente 5 milhões, somente.
0: Pois é, mas se não tiver saúde,
4: valeu,
0: ele vai fazer
4: galera,
0: o quê?
4: Gabriel,
0: como é que é?
4: Aqui do Dribla aí.
2: Tamo junto, Gabriel.
0: Tamo junto.
5: Bom dia, Rádio Globo. O meu primeiro mimo seria um dia de autocuidado.
1: Oh. Ai, que delícia.
5: Porque bonito não faz carinho, mas aí um dia num spa com uma massagem muito gostosa seria perfeito.
0: Aí sim. Coisa linda.
6: Bom dia, pessoal da Rádio Globo.
1: Dia.
6: Pô, com esse dinheiro todo aí, mano. Pagaria 5 milhões só pra poder sequestrar minha sogra.
1: Que isso, ela pra isso, cara?
7: Fala, galera, no ar. Bom dia, Edmar.
0: Fala, filho.
7: Eu investiria, cara, em mim um tratamento dentário, botaria um dente bem bonito, né?
1: Aí sim,
7: não consegue nem abrir a boca, mas
0: aí
7: eu
0: sim.
7: Pegaria pesado, investiria mais na minha esposa, cara, botaria um silicone, né, no seio dela, bem bonito, cara, sabe como é? Tá difícil beijar aquela mamuxa, cara, tá.
0: Eita.
7: Muito caído, cara.
6: Bom dia, Rádio Globo.
1: Não vou perguntar o tamanho da barriga dele, não, deixa quieto.
0: Melhor não.
6: Rapá, eu com esse dinheiro todo, eu compraria um iate, chamava a família, parte da família mesmo que fecha, né? E sairia viajando pra vários lugares aí.
1: Pô, maneiro.
6: Gostava em cada país desse daí.
0: Entendi.
1: Chama nós.
6: Aproveitava, melhor restaurante, melhor balada.
1: Aí sim, certo, hein?
6: Entendeu?
0: Aham.
6: Esse dinheiro não tem como acabar, não.
0: Tem não, né?
1: Tem.
2: Sempre tem.
6: É isso aí que eu faria.
0: Entendi.
6: Um abraço aí.
0: Valeu, querido. Vou chamar a atenção de vocês aqui, meus amigos da banca, por gentileza. Eu queria dar uma olhadinha na cara do rapaz aí, o anterior é esse aí. Eu queria dar uma olhadinha na cara dele sem rir. Só pra gente tirar uma dúvida aqui, porque já que ele faria tanto investimento na senhora dele, eu queria saber como é que ele é. De repente, né, vai que posso estar enganado, Vicky, Maca, não sei. Né, eu queria aqui, só uma atençãozinha, eu queria dar uma olhadinha pra cara do rapaz sem rir. Só um minutinho, peraí. Só um minutinho, com todo respeito. Ah, entendi, pô.
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1: Meus amores, hoje é terça-feira, aquele diazinho pra frente. Ainda mais hoje, né, que tá chovendo, aquela coisa toda e tal, lá. É sempre aquele dia mais legal da gente ficar informado. Porque, não sei, algumas pessoas parece que têm tempo. Porque tá parado no trânsito, alguma coisa parecida, ou tá em casa mesmo, querendo ficar em casa. Então, por conta disso, a gente já diz pra você. Hoje é dia 16 de junho, o Jornal Extra já está nas bancas. Mônica Pereira, esse doce de pessoa, já está aqui ao meu lado.
2: Obrigada.
1: Vamos trocar uma ideiazinha a respeito de coisas aqui interessantes. Mônica, bom dia. Você tá
2: bom? Bom dia, pessoal. Estou bem, e você?
1: Maravilhoso. Melhor agora na sua presença.
2: Obrigada.
1: O IBGE, hein, minha flor? O IBGE abre seleção com mais de 1.400 vagas temporárias.
2: Gente, tá soltando vaga direto, tá? Vamos lá. São 1.414 vagas para quem tem nível médio e também para quem tem nível superior, tá? Tem as duas opções. Eles vão abrir a partir de amanhã, dia 17, às 10 horas da manhã, as inscrições. São 1.020 vagas para analista censitário, que tem que ter nível superior neste caso, e mais 394 vagas para agente censitário, aí sim, nível médio. O que que acontece, gente? No caso do nível superior, a taxa de inscrição nem é muito alta, não. R$41 e uns quebradinhos. E no caso do nível médio, R$37,50. É uma seleção temporária, contratos de 12 meses que podem ser prorrogados por 48. Então, pode chegar a 4 anos. Os salários, vamos lá. Nível médio, R$2.932, quase 3 mil. E no caso de nível superior, R$5.225.
1: Oi.
2: É uma boa oportunidade, tem muita gente aí no mercado precisando de uma vaga. Essa turma vai trabalhar no censo agropecuário, que vai acontecer no ano que vem, e vai ter também um censo de população de rua. Então, essas pessoas vão trabalhar nesses dois censos. É uma boa oportunidade para quem está procurando emprego, né? Um emprego temporário que vai se prorrogando de acordo com a necessidade e, obviamente, com a capacidade do candidato, né? Do selecionado. E isso se soma, é importante lembrar. Tem gente que lê o Extra com frequência e vai dizer assim, ué, mas no sábado o IBGE já não abriu mais de 8 mil vagas? Sim, gente, já são duas seleções, tá? Eles abriram, informaram na sexta-feira, a gente publicou na edição do sábado, mais de 8 mil vagas de nível médio.
1: Olha.
2: Salário um pouquinho menor, de 2.128 até 4.008. Mas também, somando tudo, gente, dá mais de 10 mil oportunidades.
1: Você vai ver onde você se adequa melhor, não é isso?
2: Exato. Procura o exemplar de sábado. Dá uma olhada no exemplar de hoje que está nas bancas com mais 1.414 vagas e duvido que você não encontre uma oportunidade para você.
1: Muito bem. Aí lá no site está assim, servidor federal não deve ter reajuste acima da inflação em 2027.
2: É uma notícia chatinha. Vamos
1: lá. Né?
2: O ministro da Fazenda, que é o Dario Durigan, falou ontem sobre essa questão do aumento.
1: Certo.
2: Todo ano, os servidores têm sentado na mesa nacional lá de negociação com o Ministério da Gestão para discutir reajuste e têm conseguido reajuste acima da inflação. Só que o que acontece? Existe, por conta daquela história de arcabouço, limite de gastos do governo, uma discussão que teve aí uns dois anos atrás, criaram uma lei em 2024, uma lei complementar, que estabelece alguns gatilhos. O que são esses gatilhos? São restrições. Toda vez que a despesa da União for maior do que o que ela arrecadou, isso chama-se déficit primário. E aí, neste caso, você tem que disparar um gatilho e um deles é restrição de aumento de gasto com o pessoal. O que que o governo quer dizer com isso? Vai ter a reposição da inflação, tá, gente? Que é o chamado reposição da inflação, vai lá, aumento, tem. O que não tem é o ganho real, que é o acima da inflação, por conta desse déficit primário que houve em 2025. Então, assim, já é uma má notícia pro ano que vem. Já se sabe que 2027... reposição da inflação e olhe lá para os servidores federais.
1: Agora,
2: isso tudo no site do Extra, explicadinho como é que funciona.
1: Exato. Isso que eu ia perguntar agora. O ouvinte ficou curioso, quer ler essa matéria na íntegra, tudo bonitinho, com todos os detalhes. Ele procura onde?
2: É fácil, gente. Extra.globo.com.
1: De novo.
2: Extra.globo.com, na coluna do servidor. A gente tem uma coluna especial dedicada aos servidores públicos.
1: Mônica, como sempre, um prazer inarrável ter você aqui junto com a
2: gente. Prazer é todo
1: meu. Você é extremamente necessária. Quinta-feira, por gentileza.
2: Estarei aqui.
1: Esteja aqui novamente. Tenho certeza que a gente vai preparar uma surpresinha pra tu aí, coisa e tal, um negocinho gostoso.
2: Ih, já tem coisa boa aqui, gente. Já tem um bolinho bom aqui que a Vic trouxe, que terceiro eu quero de novo.
1: Coisa linda. Direto para o Centro de Operações da Prefeitura. Vamos saber do nosso querido Léo Vieira o que está acontecendo no trânsito. Meu, que o olho que tudo vê. Tinha esquecido desse detalhe, não posso esquecer. O olho que tudo vê. Meu querido, me conta aí como é que está o trânsito.
3: O olho que tudo vê tá de olho na movimentação do trânsito na Zona Norte, Fafá. Para quem está circulando pelo trecho do Maracanã, muita atenção. Motorista que circula ali pelo trecho da Avenida Maracanã, um trânsito de intenso alento nos dois sentidos da via ali, entre o cruzamento com a São Francisco Xavier e a chegada ao trecho da Mata Machado. Muita gente acessando o estádio do Maracanã, que hoje tem prova dos fuzileiros navais ali no estádio do Maracanã. E aí já tem muita gente ali no entorno, movimentação bem grande por lá. Para quem circula pela Rei Pelé, também já observo lentidão a partir do trecho ali da UERJ, do cruzamento com o professor Manuel de Abreu, até a chegada ali à altura do General Canabarro e no acesso à Praça da Bandeira. Para você que não tem nada a ver com isso, está só seguindo em direção ao centro, dá para ganhar um tempinho pela Visconde de Niterói e Bartolomeu de Gusmão. Ainda falando de Zona Norte, quem está circulando pela Pastor Martin Luther King Jr., trânsito pesado para quem está saindo ali do trecho de Colégio Irajá em direção ao Del Caxias. Tiro, trânsito com lentidão no trecho de Colégio e a partir de Irajá até a chegada em Auma por conta de um grande fluxo de veículos. Para quem está saindo ali do trecho da Zona Norte e vai tentar acessar a linha amarela, panorama é melhor pela do Helder Câmara, mas já observo retenções no trecho de Piedade, na passagem pela Abolição, mas entre Pilares e a chegada ali à altura de Del Castilho, o panorama é um pouco melhor na via, no caminho para Benfica, para quem está se deslocando também em direção ao centro do Rio. 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Já eu tô de volta com outro panorama do trânsito. Tá falado, meu querido?
1: Tá falado, meu querido?
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0: Kids. Estamos aqui numa resenha bem interessante, no ar, senhoras e senhores. Estamos falando aqui a respeito, se você tivesse 5 milhões na conta, você faria? Qual era o primeiro mimo que você compraria, no caso? O Cristiano Ronaldo, ele faz um investimento pesado, né, menina Vicky? Investimento pesado na saúde. Ele vai lá, contrata nutricionista, ele tem cozinheiros próprios, ele gasta uma grana com comida, aquela coisa toda. E aí? De repente, ele vai demorar, né? Porque segundo aí o pau que rola na internet é que o menino já tá numa idade, mas não aparenta ter. Concorda?
1: Isso, né? Na verdade, ele pode investir em ter qualidade de vida e investe nisso.
0: Exatamente.
2: E tem um detalhe também, isso retorna pra ele, porque ele é jogador de futebol, né?
0: Com certeza.
2: Então, ele depende do corpo dele pra estar com um contrato bom, pra estar na ativa.
1: E ainda estar, né? Porque Sim. Tem muito jogador que com 40 anos não tá mais.
2: Pô, tem jogador que tá com 34, tá na Copa e não jogou. Entrou em campo até, enfim. Daqui a pouco a gente fala dele.
0: Não entrou em campo até agora.
2: É.
0: Mas tudo bem.
2: É.
0: Né?
2: Enfim,
0: e tem gente que tá em campo que parece que não tá.
2: É, tem isso também.
0: Tem essas coisas também aí, esse negocinho pra frente. Baseado nisso, estamos aqui trocando uma ideia e perguntando a você, nosso caro ouvinte, que está participando do Noir. Qual é o primeiro mínimo que você compraria com 5 milhões na conta bancária? Por gentileza,
3: perto dele. Pode muito pescador, mergulhador, professor.
0: Esse cara é sinistro.
1: Rapaz.
0: Ele é compositor.
3: Rapaz, um sonho que eu tenho é ir para Florianópolis, mergulhar naquela água azul com os golfinhos. Mergulhador, né? Eu faço caça, mas lá eu vou só olhar.
0: É, né? Tá bom.
3: Pô, que prazer seria aqueles meros de gigante. Isso é meu mimo. Valeu, Rádio Globo e do Pescador.
0: Valeu, Pescador. Valeu, Pescador.
4: Tropa, alô, Rádio Globo. Quem tá falando é Robson, motorista de aplicativo aqui do Rio de Janeiro. O meu mimo que eu faria, eu alugaria uma casa, convidaria várias primas e ficaria uma semana lá dentro.
0: Fica nada.
4: Mimando.
0: Fica nada.
2: Ficar duas horas é muito tempo.
4: Seria
2: fica
4: meu primeiro mimo.
0: Fica nada.
4: Pra ficar
0: fica
4: bem
0: nada.
4: Relax, bem relaxado, bem
0: tá
4: tranquilão.
1: Quem muito fala.
4: Sem estresse, sem depressão, sem nada.
0: Sim, com certeza. Só...
5: Fala, senhores. Bom dia.
2: Bom dia.
5: Tô saindo agora do serviço, indo pra casa. Se eu tenho 5 milhões.

0: da minha família.
1: Maneiro.
0: Cada parada do Cruzeiro eu dava um namorado em lugar diferente. É
2: boa.
0: Isso.
2: Boa.
1: Gostei desse, achei maneiro.
2: Acho justo.
3: Bom dia, tropa, bom dia.
2: E aí?
3: Os mimos que eu gosto é carro, eu gosto de carro.
2: Gosto de carro.
3: E eu tenho um Skydinho aqui, que as minhas filhas iam amarrar o Skydinho. Aí, se eu tivesse uma condiçãozinha dessa, eu ia comprar ela Lamborghini, Ferrari, aqueles carrão de shake.
2: Boa, boa,
3: lá,
2: boa.
3: Lá
2: boa.
3: Fora. Eu queria andar naqueles carros lá, porque é os mimos que eu gosto. Aqueles negócios todos lá mais pra frente.
2: Entendi.
3: Mas e...
2: Carros.
3: Deus sabe o que faz, né?
2: Sabe.
3: Senão ia ser muito soberbo.
2: Que
3: isso. Aquele negócio todo lá.
2: Entendeu.
3: Mas bom dia pra todo mundo aí, valeu?
2: Valeu, querido.
4: Bom dia, galera. Quem fala aqui é o Paulo Rogério.
2: Fala aí, Paulo.
4: Eu, meu mimo, que se eu tenho grana pra poder investir, eu como bom empreendedor, eu iria investir na Casa das Primas. Seria investimento bom, eu ia viver do suor dos outros, ainda ia ganhar um dinheiro para poder fazer os outros mimos que eu penso em ter. Bom dia e uma semana abençoada para todos.
5: Bom dia, meus amores. Aqui quem tá falando é Maria, de Vigário Geral. E se hoje eu acordasse com 5 milhões
2: para
5: me mimar, a primeira coisa que eu faria era ligar para minha amiga de trabalho e falar: amiga, sinto muito, mas... hoje eu não vou trabalhar não, tá? Vou cuidar da minha saúde mental.
2: Boa.
1: E legal, isso aí.
5: Ia viver feliz da vida.
2: Boa,
5: ia fazer projetos, planos.
2: E aí?
5: Pra esses 5 milhões, pra não precisar nunca mais trabalhar.
6: Bom dia, Rádio Globo.
2: Bom dia.
6: Aqui é Fabinho Bega.
2: E aí, Fabinho?
1: Fala, Fabinho.
6: Se eu pudesse fazer um investimento pra mim, com certeza seria comprar uma vila de casa de bem longe da minha casa.
2: Por quê?
6: Ia colocar toda a minha família lá. Ia ser o melhor investimento que eu poder fazer na minha vida.
2: Por causa de quê?
7: Bom dia, Rádio Globo.
8: Toma conta,
7: Vitor. Aqui quem fala é o Matheus, de Nova Iguaçu.
2: Fala aí,
1: Matheus. Fala, Matheus.
7: Então, se eu ganhasse 5 milhões, se eu tivesse 5 milhões na conta hoje, confesso que eu deixaria de trabalhar, primeira coisa. Investiria bem meu dinheiro. Iria tirar umas férias. Ajudar quem eu preciso, que é minha família, sabe? E deixar a poupança guardada, né? Pra render os juros, pra repor o dinheiro que eu gastei.
2: Tem outros investimentos melhores, fica tranquilo.
7: Bom dia a todos aí.
2: Valeu, querido, tamo junto. Esse papo de você fazer um investimento, que ia pegar uma casa, botar um montão de gente dentro daquele negócio todo, ia ficar lá fazendo macaxeira.
8: Eu vou te falar uma parada.
2: Tu conta a verdade ou...
8: Ah, rapaz, isso aí é tudo história, né?
2: É balela.
8: Ah, muita balela.
2: É balela.
8: Mas eu vou te falar uma parada. Sabe qual mimo é legal? 5 milhões na conta? Deixar de trabalhar é um mimo.
2: Meu Deus.
8: É um mimo, não é um mimo?
2: Eu faria o Zeca Pagodinho.
8: Pois é,
2: o Jô Soares não perguntou pra ele qual foi o pior negócio que você fez na sua vida? Trabalhar. Então, eu acho que a gente deixaria de trabalhar. Eu acho que eu ficaria aqui mais um mês. Só pra me despedir com calma, tranquilamente, os meus amigos. E depois, aí, enfim... A história do Cruzeiro é legal, né, Vicky? O que você acha?
1: Eu acho que é um autocuidado legal.
2: Cruzeiro,
1: olha isso, vai passar um tempo no meio do mar, tranquilão, com aquela vista. Dá uma acalmada na mente.
2: Dá uma melhorada na pele, não dá?
1: Pra quem gosta, eu tenho medo de cruzeiro, tá? Não tenho a menor vontade de fazer, juro por Deus.

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1: Coitadinho do Guaxinim, né, cara? Coitado do Guaxinim.
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1: Ai, papai.
4: Brasil.
1: Ô, Maca.
5: Oi.
1: Eu quero saber quanto tá a tua pressão nesse momento.
5: Rapaz, 11 por 8. Não pode ser mais 12 por 8, que agora é pressão alta, né? 12 por 8. Né? É 11 por 8.
1: Tá 11 por 8. Então tá
5: Sim.
1: bom. É, eu tô aqui meio bolado com esse tópico aqui. A CBF desiste de prever o retorno do Neymar.
5: Exatamente, amigo. Seguinte, informação do Jornal o Globo, tá? A matéria do Jornal o Globo.
1: Uhum.
5: Trazendo a informação que amanhã, dia 17, Neymar completa um mês sem jogar ou sem treinar em campo.
1: Ux.
5: Eu vou repetir aqui, um mês sem jogar ou treinar em campo. E aí a CBF desistiu de prever o retorno dele durante a primeira fase da Copa do Mundo.
1: Positivo.
5: Ou seja, o Brasil joga na próxima sexta contra o Haiti, depois na outra quarta contra a Escócia. Esses dois jogos, muito, muito, muito provavelmente, sem o Neymar. E aí, Fabiano, essa falta de transparência e clareza das razões pelas quais Neymar foi convocado, muito me causa estranheza, né? Deveria-se a CBF explicar o porquê se convocou um jogador machucado e que vai ficar tanto tempo fora da seleção brasileira e carregando a camisa 10 do nosso Brasil, né, meu amigo?
1: Macaxeiro, eu queria 10% da sua oratória.
5: Não, na verdade, amigo, assim, eu tô muito incomodado com o que tá acontecendo com a seleção brasileira.
1: Eu tô percebendo. Está notório, Vicky? Não tá notório, Vicky?
6: Bastante, mas mais do que notório é consistente, né? Não tá vazio a argumentação do Maca.
1: Gente, o que que tá acontecendo com vocês
5: tá
1: hoje?
5: Tá todo mundo inspirado hoje nessa...
1: Meu Deus,
5: é terça-feira, tá esse tempinho, né?
1: O que que tá acontecendo?
5: Não, e assim, dentro do campo o Brasil não responde, né? Foi uma seleção... Até na época que a gente fez a convocação aqui, a gente deu uma nota 6, 6,5. Uhum. Em campo, tá demonstrando isso, é um futebol nota 6. E o camisa 10 tá lá, né? Passeando, né?
1: Exato.
5: Fora do campo, ele
6: Vai
5: tá
6: ser
5: tendo...
6: pai, de
5: então,
6: novo.
5: Fora do campo, ele tem o sucesso dele e que tenha, tá? O que eu tô falando do Neymar não é pessoal, é o lado profissional, é do atleta. Enfim, a seleção brasileira vive um momento muito conturbado. Infelizmente, no ano de Copa do Mundo.
1: É.
5: Vai ser muito difícil a gente reverter tudo isso que tá acontecendo no Hexa.
1: Eu concordo com você em gênero, número e grau. Ô, pra fechar aqui, ô Vicky.
6: Oi.
1: Brasil e Haiti, sexta-feira. Qual o placar?
6: Pô, sei lá, cara. Se Deus quiser, 2-0.
1: 2-0 Haiti?
6: Não, cara. Que isso?
5: Brasil, né? Eu tô nessa aí também, tá? 1-0, 2-0.

0: 2. Direto para o Centro de Operações da Prefeitura, vamos saber do Léo Vieira como é que tá o trânsito no Rio de Janeiro. Meu querido, tá de olho em tudo, porque ele é o olho que tudo vê. Meu querido, me conta como é que estão as coisas aí, por gentileza.
1: Conto tudo porque a tropa do vovô garoto tá até debaixo d'água, Fafá. Tô de olho na movimentação do trânsito para quem tá circulando na ligação entre a Zona Norte e a Zona Sul da cidade, quem tá pelo trecho do túnel Rebouças, o negócio tá complicado, hein? Trânsito lento nas duas galerias e no elevado da Paulo Chontem. Já tem impacto já no elevado Rufino Pizarro e na saída da Praça da Bandeira. Quem circula pelo trecho da Bicalho também vai encontrando reflexos dessa movimentação mais lenta no acesso ao elevado da Paulo Chontem no caminho para o Rebouças, principalmente pela pista lateral. Também já há reflexos no trecho do gasômetro. Quem está optando pelo 31 de março e túnel Santa Bárbara também vai encontrando trânsito pesado desde o Sambódromo até a chegada Laranjeiras. O motorista vai perdendo tempo. Quem está optando pelo aterro do Flamengo, a ligação entre centro e zona sul, retenções já no trecho da Enseada de Botafogo. Quem circula ali pela Avenida Oswaldo Cruz, a chegada à Praia de Botafogo, trânsito é intenso. Observa o bom panorama apenas um trecho da Praia do Flamengo e da Avenida Beira Mar para quem está circulando por essa região neste momento. O negócio é ter atenção e cautela, porque chove fraco, pistas molhadas, pistas escorregadias, e é sempre bom redobrar atenção para evitar acidentes por conta das pistas escorregadias. 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Já estou de volta com outro panorama do trânsito. Tá falado, meu querido!
0: Tá falado, meu querido!
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0: 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Agora é o seguinte, vamos falar de coisa boa. O Noir tá trazendo informação interessante. Clientes da Iguá. Com contas em atraso, tem uma nova oportunidade para regularizar os seus débitos. A concessionária iniciou uma campanha que oferece condições especiais para negociação de dívidas que vai até o dia 19 de julho. Entre os benefícios estão isenção total de juros e multas, descontos de até 70% para pagamentos à vista e parcelamento em até 48 vezes, Caravic.
1: A iniciativa é voltada aos consumidores atendidos pela empresa nos municípios onde atua no estado do Rio de Janeiro. Os interessados podem obter informações e realizar a negociação pelos canais digitais, aplicativo, telefone, WhatsApp e também nas lojas físicas da concessionária.
0: Muito bem, então, se você já de repente está precisando trocar essa ideia, fica atento. Qualquer dúvida, qualquer situação, você bota aí @radio.globo. Procura o Maca também, que... Posso passar seu telefone? Posso passar seu telefone, se
2: por
0: você
2: favor,
0: quiser.
2: Não, amigo. Por favor, não.
0: Daqui a pouquinho tem Caiete Maria, senhoras e senhores. Caiete Maria no programa.

0: Estamos de volta. Mais uma vez aqui para o Noir. Faltando agora 10 minutinhos para as 9. Olha que bonitinho. Falando aqui, rapaz, de um tema bem interessante. Tá ligado no Cristiano Ronaldo, né? Um rapaz de gabarito, um rapaz respeitado mundialmente, inclusive. O cara tá disputando a 6ª Copa do Mundo. 41 aninhos, né? Ou tem de 20. Por quê? Faz um investimento absurdo, né? 5 milhões por ano em cuidados com o corpo pra manter ali aquela forminha física, né? Desacelerar os efeitos do envelhecimento e tal. O cara se cuida, né? As fotos estão aí pra isso, os vídeos estão aí pra isso. A pergunta que a gente faz aqui é a seguinte. Se você pudesse gastar à vontade com você mesmo, qual seria o seu primeiro mimo? Macaxeiro, de repente... Não sei se ele não moraria mais aqui, não sei se ele ficaria aqui só mais um tempinho e ia meter o pé. Qual que é a parada?
1: Amigo, tá aí uma boa dúvida. Eu acho que eu ficaria mais um tempinho por aqui, sim.
0: É, né?
1: É, mas me organizaria para não estar mais.
0: É, né?
1: É, entendi. Também, sacou?
0: Não esquece de passar o endereço.
1: Claro.
0: Tá?
1: Não, você com certeza, Vicky, com certeza.
0: É, né?
1: Mas não vou passar esse endereço pra tanta gente assim, não.
0: Minhas férias em setembro.
1: Tá.
0: Lembre-se que todo mês de setembro tô de férias. Beleza. E aí posso te visitar.
1: Beleza.
0: Vicky Maria.
2: Eu.
0: O que você faria? Ficaria por aqui mais um tempinho? Não ficaria?
2: Então, o primeiro mimo não é, vou meter o pé. Não é isso, né? Isso não funciona dessa forma.
0: Certo.
2: O primeiro mimo, pra mim, como eu falei, seria ali um autocuidado de coisas que eu gostaria de dar uma mudadinha. Eu não sou uma pessoa que tem vontade de fazer cirurgia plástica, não, sabe?
0: Uhum.
2: Mas acho que eu tenho um olharzinho meio cansado, então daria uma melhorada ali nas minhas olheiras. Não pegaria esse dinheiro e meteria o pé, não. Tem minha vidinha aqui, minha família, minha filha na escola. Um trabalho que eu gosto muito, já falei isso, né? Falsa modéstia. Ah, vai ganhar dinheiro, vai continuar trabalhando. Eu sou uma pessoa que um pilar importante da minha vida é o trabalho. Eu não consigo ficar sem. Mas eu entendo quem quer se aposentar antes da hora.
0: Certo.
2: Respeito.
0: Eu vou te falar que eu faria a mesma coisa. Eu iria até mais longe. Se por acaso eu não ficasse aqui no Brasil, ou qualquer lugar daqui, do Rio de Janeiro, enfim, eu faria a Rádio Globo lá da minha casa. Eu já posso fazer isso agora, inclusive. Alô, chefia. Já posso fazer isso agora. Eu já tenho tudo pronto pra fazer na minha casa, se deixarem, tá bom? Então, já, eu sou aquariano, sou antes do meu tempo. Já posso fazer na minha casa com trajes adequados para isso. E se eu tiver, de repente, na Itália, eu posso fazer a rádio de lá.
1: Sério, Fabiano?
0: Sim.
1: Olha!
0: Com certeza. Posso fazer lá de casa. Lindo e belo com vocês, inclusive. Tranquilo, sem nenhum problema. Mas a minha opinião nesse momento é a que melhor importa. A que importa realmente é do nosso querido ouvinte, que manda lá o 97.9988 para jogo, entendeu? E mandou os áudios pra gente. Por favor, aperta play.
3: Bom dia, meu querido. Bom dia, Vink. Bom dia, Marta. Bom dia, Gabi.
0: Bom
3: dia, Cacaiete. Raul Malvadão, VTR. H208. Eu tô na pista, eu tô na melhor, hein? 5 milhões. Vamos lá. Vamos investir. Investiria na minha família. Entendeu? E deixaria de trabalhar como empregado para trabalhar por conta própria.
2: Olha aí.
3: Aí o malvadão dos bolos ia sair. Malvadão dos bolos.
0: Olha aí.
3: Vamos que vamos.
2: Maneiro, tá? Maneiro.
4: Bom dia.
0: Bom dia.
4: Se eu pudesse gastar à vontade, eu compraria maquiagem.
0: Maquiagem.
4: Depois ia comprar tudo da O Boticário.
0: Sim.
4: Perfume todo feminino da O Boticário.
0: Opa.
4: Hidratante, depois ia partir pra roupa.
0: Opa.
4: E eu ia sair assim, gastando sem olhar pro banco.
0: Né?
4: Ia gastar. Uma
2: lindo.
4: Hora
2: ia o ficar cheirosa. Ia
0: isso.
4: Saldo insuficiente.
5: Oi, meus amores. Bom dia.
2: Dia.
0: Bom dia.
5: Gente, seria terminar de pagar a minha casa própria.
0: Oh.
5: Que não falta muito, graças a Deus.
0: Amém, amém, amém, amém.
5: Mais uns 3 anos. E claro, reformar pra já estar morando nela e sair do aluguel. Esse seria o mínimo.
0: Coisa linda. Perfeito.
5: O resto, a gente vai só curtindo com a família.
0: É isso.
5: Beijo, meus amores.
0: Beijo, Flor.
5: Samara de Nova Iguaçu, bom dia pra vocês.
0: Com Deus.
6: Bom dia, Rádio Globo.
2: Bom dia.
1: Bom dia.
6: Hoje, aqui de Caxias, Jardim Primavera. Eu iria me internar um mês. Só ia sair de lá depois de recalchupada.
0: Olha.
6: Bom dia pra nós.
0: Ó, coisa linda. Ia sair de lá outra
7: bom
0: pessoa.
7: Bom dia, galera da Rádio Globo.
0: Bom dia.
7: Miliano.
0: Tá boa.
7: Vicky.
2: Oi,
7: Caiete. Maca, negra, gata, Gabi, que voz, que voz. Fiquei
2: ela
7: encantada.
2: Tem, é um negócio.
1: Canta demais.
7: Se eu tivesse dinheiro, e eu pudesse me dar um mimo, meu primeiro mimo seria uma casa. Meu sonho de consumo. Beijo, galera. Aqui é a Edna.
0: Tamo junto, Edna.
2: Beijo, minha lindeza.
0: Tamo junto.
8: Bom dia, Edna.
0: Bom?
8: Gilson aqui, cria da Barreira do Vasco. Então, eu com 5 milhões de investimento que eu faria era aplicar pelo menos aí 1% ao mês aí, tem as aplicações aí de 1% ao mês, que daria 50 mil mensais. Eu ia viver igual um príncipe, com 50 mil todo mês na minha conta. Bom dia a todos.
2: Coisa linda. Inteligente, rapaz.
9: Boa. Aqui é Rubens Antônio de Belfor Roxo, motorista de caminhão. Primeiro mimo que eu ia fazer com 5 milhões, comprar uma casa no interior, uma boa casa,
0: qualidade.
9: Levar minha família,
0: qualidade.
9: E acabar de viver minha vida sossegada, longe dessa Avenida Brasil, entendeu? Do Rio de Janeiro, longe super do centro da cidade, da Zona Sul, já foi cheio, mas a necessidade obriga a encarar isso tudo. Um abraço aí.
0: Valeu, querido. A gente entende, eu juro pra você que a gente entende. Ô, Vicky, o áudio mais criativo de hoje tem prêmio, não é verdade?
2: Voucher de R$180 pro Balbinos Costelão pra você comer a melhor costela no Bafo de Curicica.
0: Ô, Maca, 180 prata, acho que a gente pode ir todo mundo junto, né?
1: Rapaz, é um voucher, né?
0: É um voucherzinho,
1: é um senhor,
0: né?
1: Voucher,
0: isso,
1: né?
0: É.
1: 180, parceiro.
0: Exatamente. Isso vai depender, inclusive, do tamanho da disponibilidade de varoa pra comer, né? Porque hoje eu acho que ela chegou meio...
2: Olha meio a mensagem quente que eu recebi pra gente, pra música. Bom dia, eu sairia hoje de São Gonçalo. Se eu tivesse 5 milhões. Realmente as pessoas, tá vendo? Olha que absurdo, cara. Logo São Gonçalo.

0: 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E a hora certa. Rádio Globo, pode olhar aí, ó. 9 horas em ponto.
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0: Tudo bem, senhoras e senhores, estamos de volta, 9 horas e 10 minutos no Rio de Janeiro. Jordi, você lembra do Jordi? Só dá um Googlezinho aí, você vai saber quem é. Jordi. Muito tempo que eu não escutava essa parada, muito gosto, muito bom, muito bom, muito bom. Cara, então, Caete Maria foi para um compromisso de trabalho na Rede Globo, lá em Minas, não é isso? Acho que hoje ela vai desfalcar aqui, mas...
1: Ela foi para o Fórum Mundial do Audiovisual e Artes Cênicas na Colômbia representar a gente.
0: Isso, de novo, por gentileza, me dá essa cifra.
1: Fórum Mundial do Audiovisual e Artes Cênicas na Colômbia, Caete vai representando nós.
0: Que isso, hein?
1: Obviamente que falando muito da comunicadora incrível que ela é, representando o Brasil, inclusive, mas a gente fica muito honrado porque sabemos que ela representa o Sistema Globo de Rádio, representa o nosso programa no ar e não podia ter pessoa melhor para fazer isso que não uma comunicadora tão conceituada quanto ela. Então é só orgulho e admiração imensa pela nossa amiga Caete.
0: Olha, eu vou te falar que hoje tá todo mundo com a oratória em dia, né, cara? Eu não preciso nem botar nenhum adendo, né, não, Macaxeira? Depois dessa aí, rapaz...
2: Rapaz, eu tô até sem graça, não sei nem como é que eu continuo nesse
0: exatamente,
2: programa.
0: Exatamente, eu acho que eu não tenho nem texto, não tenho nem repertório.
2: Exatamente, eu acho que eu vou sair ali pela porta rapidinho.
0: Então vamos aproveitar que a gente tá aqui, então, nós quatro aqui, vamos trocar essa ideia? Bater fofocar um bocado. O que você apurou aí pra gente fazer?
1: Rapaz, eu acho que tem dois assuntos que estão muito em alta, assim. O primeiro é Neymar.
0: Certo.
1: Neymar.
0: Eu não tô entendendo o que tá acontecendo com você. O que tá rolando contigo? Você tá com algum problema?
2: Não, tá em alta, tá em alta. Não, sem dúvida nenhuma, tá em alta. É indiscutível.
0: De novo.
1: Além da informação que o Macaxeira deu, que a CBF desistiu de prever um retorno dele na primeira fase da Copa do Mundo, ele anunciou ontem, rolou um vídeo aí na internet dele com a senhora dele,
0: tal,
1: mostrando que ela tá grávida e que vem mais uma menininha aí.
0: Olha,
1: portanto,
0: aí, gente.
1: Só com a senhora atual dele, né, que é a Biancardi, ele tem três meninas. Confere, Macaxeira?
2: Exatamente.
0: Olha aí,
1: Mavi,
0: rapaz.
1: Mel, e qual será a terceira menina? Qual será o nome?
2: É, eis a questão, né?
0: É
1: daqui
0: boa.
1: A pouco eles devem revelar. Eles são criativos, deve
0: muito.
1: Vir coisa boa, coisa nova aí, boa, né?
0: É verdade.
1: Bom,
0: agora, vou te falar, o menino, né? Tá se esforçando, né?
1: Ele já tem o Davi Luca, não é isso?
0: É isso.
2: Tem o Davi Luca.
1: De 14 anos.
2: Tá com 14 anos e tem também a Helena, né? De 1 ano.
1: Com
2: a Amanda, não é?
0: Ciumenta.
2: Pois
0: ciumenta,
2: é.
0: Ciumenta, quando vê, não chega perto do papai. Ela é ciumentíssima.
2: Cara, eu vou te falar uma coisa, assim, boa sorte, né? Pra família dele.
0: Exatamente.
2: Que venha com muita saúde, que venha pra agregar.
0: Uhum.
2: E se dentro de campo as coisas não estão caminhando fora dele, Neymar não tem o que reclamar, né?
0: Com certeza.
1: Família
0: não
1: linda, indiscutivelmente.
0: Que fase que tá vivendo. Tá muito bem, graças a Deus. Mudando de assunto, cara, vi que a gente vai
1: mudando
0: falar...
1: de assunto, pero nem tanto, né? Vamos meter um espanhol aqui em homenagem a Caete, que tá na Colômbia. Então, menino Léo Dias lançou um negócio com exclusividade aí no portal dele, falando do presidente da CBF.
0: Uhum.
1: Ele disse que o rapaz Samir Chaoud, falei certo?
2: Certíssimo.
0: Perfeito.
1: Então, ele usa, o Léo Dias diz no portal dele que o Samir usa verba da entidade para bancar mulheres em viagens internacionais.
0: Eita.
1: Samir é casado há 20 anos, mas mantém uma rotina com outras mulheres em viagens para fora do Brasil.
0: Eita.
1: Isso é o que diz o portal. Aí o que aconteceu? A galera pegou essa notícia e tá todo mundo dando pitaco na internet, falando o que acha, deixa de achar. Aí tem algumas imagens rolando também. Fato é que tá todo mundo falando desse assunto. É o assunto do momento, porque também, no meio da Copa do Mundo, né, surgir essa polêmica, realmente o negócio ganha ainda mais corpo do que já ganharia se fosse em condições normais de temperatura e pressão, né?
0: Com certeza. Inclusive, endossando o que Léo Dias estava falando, eu ontem estava dando uma olhada aí nas notícias e tal, eu vi as fotos, as possíveis fotos do que seria o presidente da CBF jantando com uma suposta moça em Nova York. Por quê? Dizem aí as línguas, né, que a senhora está lá no México, né, e a outra está em Nova York.
1: Isso.
0: E aí teria chegado uma num dia, outra no outro, aquela coisa toda.
1: E a senhora de Nova York hospedada em uma reserva vinculada ao dirigente, ou seja, utilizando estrutura da entidade em viagens internacionais.
0: Exatamente.
1: Isso é o que consta aqui no portal Léo Dias. Então é por isso que tá dando muita repercussão então, na internet em várias camadas, né?
0: Rapaz, exatamente. Inclusive que teria dito o seguinte, ó, foi mandado o valor. Ó, estamos sabendo aqui que gastou não sei quantos, né, com a senhora aqui em Nova York.
1: R$59.424,81.
2: Gosto da Vicky. R$60 mil reais quase, né?
0: Vicky,
1: do dia 2 ao dia 10 de junho no Hyatt.
0: Olha aí.
1: Regent's Grand Central.
0: Entendi.
2: Na verdade, assim, ele vai ter que, se isso aí tudo for verdade, ele vai ter que se explicar aos patrocinadores da CBF. Porque essa galera que bota dinheiro na CBF e ele tá usando um meio pessoal, né?
0: Exato.
2: Enfim, né? Ele vai ter que se explicar essa história toda aí.
1: Vamos aguardar o que vem por aí. Mas que alguma explicação vai vir, vai vir.
0: Sabe uma expressão que eu gosto muito? Vamos aguardar os desdobramentos dessa história toda.
1: Qualquer atualização, a gente volta aqui ao vivo pra você.
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0: famosa sai em defesa do marido.
1: E foi aqui, tá? No nosso prédio global.
0: É mesmo?
1: Rafa Kalimann teve por cá, entendeu? E aí ela trocou uma ideia no Conversa Vai, Conversa Vem, da apresentadora, né, e jornalista Maria Fortuna, do Jornal o Globo, e falou sobre as críticas recebidas pelo parceiro após ele admitir ter feito um show alcoolizado. E aí a menina Rafa fez o quê? Saiu em defesa do Natan. Né? E aí ela disse durante a entrevista, ela fez questão de explicar aí o episódio e disse: eu acho que tem mais a ver com o momento que ele estava ali com os amigos dele no camarim, tornando coisa e tal, todo mundo faz isso também. A gente ficou um ano sem beber e aí foi isso, entendeu? Foi uma coisa da emoção, dos amigos e tal. E aí ela, enfim, explicou ali e falou: o Natan é um artista que eu admiro muito, porque ele é um artista muito presente, muito dedicado com a música, com o trabalho dele. Se excedeu ali naquele momento, sabe? Excedeu, pediu desculpa, reconheceu, foi lá, fez um bate-show como ele sempre faz, tudo certo.
0: Ou seja, é isso. Não fala mal dos meus, não, né? Tem essas coisas, né, Maca?
2: Ah, cara, mas tem um detalhe, né? O Natan exagerou nesse dia, né? Convenhamos, né? Quem paga o ingresso pra ver o show não tem nada a ver com isso.
0: É verdade.
2: Ah, ficou um ano sem beber. Ah, a gente passou perrengue, a gente... Quem paga o ingresso pra ver o show não tem nada a ver com isso. Da mesma forma como a gente aqui não vem ao trabalhar bêbados, né?

0: Porque ninguém que ouve não tem nada a ver com esse problema, né?
1: E no nosso caso, aproveitando até a presença
2: ilustre... Tô ligado.
1: Aproveitando até a presença ilustre, eu acho que inclusive é bom para a nossa saúde não fazermos
0: sem
1: isso, né?
0: Sem dúvida nenhuma.
3: Gente, ele mas, enfim, fez um vídeo, assim que terminou, desculpa, e falou que voltaria para fazer outro show.
0: É, né?
3: Então ele reconheceu que cedeu, porque senão ele não falaria isso.
0: Exatamente.
3: Fato, entendeu? Então...
0: Eu entendo ela defender, mas nesse caso ele deu mole. Bobeou, tá errado, pelo menos pediu desculpa.
3: Era isso que eu ia falar, pelo menos reconheceu e pediu desculpa.
1: É, exatamente.
3: E ela só reforçou aquilo que ele já tinha falado. Então, assim, foi meio que um pouco mais do mesmo, vamos dizer assim, né?
1: Sim.
3: Queriam só ver se ela tava indo de acordo com ele. Está.
1: Ô, Maca, o palco tá rolando na internet aí.
0: Tem uma história de um leilão de um lugar que uma cantora famosíssima sentou.
1: Amiga. Eita.
3: Eu pergunto a vocês. Num leilão, vocês comprariam uma cadeira?
1: Não.
3: Dependendo de quem sentou nessa cadeira?
1: Não.
3: Em hipótese alguma?
1: Hipótese alguma.
3: Em hipótese alguma, Marca?
0: Hipótese alguma.
3: Entendi. Pois é, Taylor Swift, tá?
0: Porém,
3: Taylor Swift. A cadeira utilizada por ela durante uma partida dos playoffs da NBA foi leiloada e acabou arrematada por cerca de 38 mil reais. Isso segundo informações divulgadas pelo The Athletic, do New York Times, no último domingo.
1: Aí.
3: Entendeu? 38 mil reais na cadeirinha que a Taylor Swift sentou. Entendi. O assento foi usado por ela durante o jogo 3 da série entre o Cleveland e o New York Knicks. Tá certo?
0: Certíssima.
3: Realizado na Rocket Arena. A iniciativa foi promovida pela empresa The Realist em parceria com a franquia Cleveland. Então tá bom, né? Aí pergunta, então ninguém passou um paninho e tal, tá do jeito que ela sentou, levantou, botaram um plástico ali, levaram e leiloaram.
0: Eu sou muito desconfiado, né? Quem me garante que de fato é o banco que ela sentou?
1: Meus amigos, pra gente fechar esse assunto, eu só vou dizer uma coisa pra vocês. Depois que eu vi vagabundo vendendo a areia de Copacabana que a menina Madonna passou, eu já não duvido mais de nada, irmão.
3: Chá pra lá.

0: 7h28 no Rio de Janeiro, senhoras e senhores. 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
0: 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Inclusive, o áudio mais criativo, teremos prêmios também. 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Tem um negocinho do costelão pra você provar, meu querido. Voucherzinho no valor de R$180, coisinha linda, pra tu levar lá a família e se deliciar. Pra isso, manda o áudio mais criativo pra gente, dizendo o seguinte... O Cristiano Ronaldo é aquele cara que, né, se cuida, tal, pá. Ele costuma gastar papo de 5 milhões por ano, cuidando do investimento do corpo. E você? Se você pudesse gastar à vontade com você mesmo, qual seria o primeiro mimo? Entra lá, manda mensagem pra gente, 97.9988. O resultado vem no finalzinho do No Ar. Direto do Centro de Operações da Prefeitura, meu querido Léo Vieira, e as últimas informações do trânsito. Fala comigo, meu querido...
2: Falo sim, meu querido, de olho na movimentação do trânsito na zona sul da cidade. Primeiro, deixar um recado. Motorista, redobrar atenção para evitar acidentes por conta das pistas escorregadias. Já tem muitas ocorrências já rolando por conta de acidentes nesta manhã. Tem registro de chuva já moderada para quem está circulando ali pelo trecho da Rocinha, ali em pontos da Zona Sul, no Alto da Boa Vista, então é bom ficar atento. Inclusive, no Alto da Boa Vista, um motorista que está circulando ali pelo trecho da Estrada das Furnas, ali na ligação com a Barra da Tijuca, acabou perdendo o controle do carro e bateu num poste. Ali tem faixa ocupada ali na altura da rua Hernani Agrícola. Equipes do Corpo de Bombeiros estão no local. Para quem está na ligação entre o trecho da Barra da Tijuca, São Conrado e a chegada à Lagoa, trânsito já pesado na saída da Avenida Ministro Ivanin, a chegada à ponte da Joatinga, túnel do Joá, elevado das Bandeiras, túnel de São Conrado, tudo parado. Estrada Lagoa Barra também com dificuldade ali na ligação entre a Rocinha, túnel do Anjo e túnel Acústico com a forma carente. Para você que sai de São Conrado em direção ao Leblon, dá para ganhar um tempinho na orla. 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Para quem está circulando no trecho da Barra, mesmo com o caminho mais longo, também dá para ganhar um tempinho pelo trecho da Estrada do Joá. Por lá o panorama é bem melhor. 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Galera, tô ficando por aqui. Vou abrir meu guarda-chuva, colocar minhas pantufas e ficar ligadinho que tem muito futebol pra gente assistir hoje.
0: Não é?
2: Verão? Porra, é o dia inteiro, é bom demais.
0: Rapaz, aquele chocolatinho quente batizado também é bem legal.
2: Opa, é uma bela dica, hein?
0: Use com moderação. Abraço, garoto.
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0: apaixonei.
1: Eu fico pensando aqui, Vicky, como é que seria o olhar bandoleiro? Chegando no piseiro com o olhar bandoleiro. Como seria o olhar bandoleiro?
2: Quem tem um molho tem, né? Sabe fazer.
1: É, né? Entendi, tá bom.
2: Ó, eu joguei aqui olhar bandoleiro no Google pra ver o que, que as imagens me dão de sugestão.
1: E aí? É, né?
3: Cuidado.
1: É, eu acho que a única coisa
3: muito
1: que a gente
3: cuidado.
1: Tem que ter é justamente isso. É o cuidado com as coisas, né? Porque senão fica um pouco difícil ser feliz. Mas muito bem, a trilhazinha, ó.
2: Rick Martin.
1: Rick Martin.
2: Que exatamente. O quê? Que lançou
1: Lili uma vida louca.
2: Que lançou música com quem?
1: Exato.
2: Lua Santana,
1: tá? É verdade.
2: Rapaz.
1: É o palco que tá rolando na internet.
2: Também é outro assunto que tá em alta.
1: Tá rolando na internet.
2: Imagina esses dois juntos, rapaz. Haja abanador, tá?
1: Entendi.
2: O nome da música é Estranho.
1: Estranho.
2: Estranho.
1: Só isso, né?
2: Aham.
1: Entendi. Estranho.
2: Estranho.
1: Vamos aguardar as cenas dos próximos capítulos pra gente ver aí Rick Martin com Lua Santana?
2: É uma versão em português do clássico hit latino Te Estranho. Te Ouvido.
1: Entendi.
2: Te Amo. Lançado originalmente em 1995.
1: Vamos saber também qual foi o critério de desempate pro menino Luan escolher o Rick Martin, né? De repente é uma resenha interessante.
2: É que na verdade eu acho que o hit é do Rick Martin. Ele que chamou o menino Luan, entendeu? Ele chamou uma participação ali. Os dois de camisa branca, um negócio que realmente, como eu falei, haja abanador.
1: Entendi.
2: Entendeu?
1: Tá bom, vamos aguardar. Depois me mostra.
2: Depois fica me à mostra. Vontade, te mostro.
1: Olha a cara do Colírio sem rir.
3: É, rapaz. Fabiano me surpreendendo agora nesse momento.
2: Vamos falar aí dos 5 milhões? Se você tivesse 5 milhões, qual o primeiro mimo que você se daria? Por quê? Porque Cristiano Ronaldo investe mais ou menos isso aí por ano pra cuidar ali da carcaça dele, que a gente sabe também que é muito boa.
1: Sim.
2: Então a gente perguntou pra você hoje, do 97.9988, o que você faria se você tivesse essa grana? Qual o primeiro mimo você se daria?
1: Então.
4: Bom dia, Rádio Globo.
1: E aí?
4: Rádio Júnior de Mesquita.
1: Você tá bom?
4: Meu mimo seria botar minha família todinha no avião, fretar um avião, botar todo mundo no avião e dar a volta no mundo.
1: Olha!
4: Tem diversão melhor do que essa?
1: Maravilha.
4: Vai dar maior caô, mas vambora. Esse é meu mimo.
5: Bom dia, Rádio Globo.
2: Olha
5: bom
2: ela.
5: Dia, Fabiano
1: Olha
5: Melo.
1: Ela.
5: Bom dia, Vicky, Gabi.
2: Dia.
5: Macaxeiro.
1: Olha,
5: sobre o tema
1: brilha.
5: De hoje.
1: O Linha até brilha.
5: Se eu tivesse 5 milhões, eu investiria em viajar, em estudar, em ajudar aos poucos amigos que tenho. Ia fazer um pedido de casamento ao macaxeiro.
1: Que isso?
5: Aqui é Daniele do Bazar da Bia, eu amo vocês.
1: Coisa linda.
6: Aqui é o Thiago de Nova Iguaçu.
1: O
6: que eu faria com 5 milhões? O mimo que eu faria? Minha mãe dizia que a vida é gozar e ser feliz. Então faria uma cirurgia, deixaria o Zé pequeno, Zé grande. E aumentaria o prazer dessa vida.
1: Que isso, gente?
7: Fala, galera.
2: Eu iria dar uma aplicação do dicionário Aurélio, mas deixa.
7: Eu, se eu ganho 5 milhões de reais, investiria tudo na taxa Selic. Viveria com juros de 48 mil.
1: Interessante.
7: Podendo me divertir a beça, não ia precisar mais bater emprego pra ninguém. Seria esse o meu mimo. Não precisar mais trabalhar. Viver de juro da taxa Selic.
1: É, tesouro também
8: bom
1: é legal.
8: Bom dia, Rádio Globo. Aqui é a Renatinha de Caxias. O que eu ia fazer? A primeira coisa que eu ia fazer era colocar uns peitos, porque eu quero ter um peito pra encher pelo menos a minha mão, entendeu? Ou a mão, sei lá, sabe de quem. Bom dia, gente. Um beijo. Amo vocês.
9: Bom dia. Eu com 5 milhões, eu aplicaria... Lógico, né? Vai ter rentabilidade. E levaria geral da Rádio Globo pra almoçar comigo.
1: Obrigado.
9: Opa!
1: Estamos aí.
10: Bom dia, família Rádio Globo. Robson Uber aqui. Se eu pudesse gastar um dinheiro comigo, me mimaria com. Primeiramente, ia botar umas lentes no dente. Ficar aquele dente
2: maneiro,
10: branco,
2: tá?
10: De boneca.
2: Da hora.
10: Ia fazer uma harmonização no maçarico, que eu sei que agora tem. Ganhar mais uns 2 centímetros pra ficar com 5. Ah, papai. Vamos que vamos, família Rádio Globo.
11: Bom dia, meus amores.
1: Se eu Bom dia.
11: Entrasse um dinheirinho na minha conta, vou te falar, a minha família não trabalhava pra ninguém.
1: Amém.
11: Só pra mim.
1: Amém. Muito bom.
2: Sensacional, tá?
11: Cirurgia, plásticas, na barriga, no peito, na bunda.
1: Eita, nós.
2: Calma, minha senhora, tá tudo certo.
1: Calma, cara.
11: Gastar, né? Bom.
0: Bom dia, Rádio Globo, que é o Eduardo. Mesmo que eu poderia me proporcionar, seria realizar os sonhos dos meus pais, né? Principalmente proporcionando tudo em dobro que eles fizeram em vida por mim. O único mimo seria esse, né?
1: Maneiro.
0: Onde eu poderia proporcionar momentos únicos. Sei que o dinheiro não compra tudo, mas é propor uma felicidade enorme. Tamo junto, Rádio Globo.
1: Tamo
12: junto. Bom dia, meus amores, meus almas de Guaratinga. O mimo que eu queria era ser tratada como a burguesinha do seu Jorge. Cabeleiro, um esteticista. Queria ser cuidada, bem tratada. Queria, não quero. Bom dia, meus amores.
1: Bom dia.
12: Um beijo.
1: Bom dia.
13: Bom dia, bom dia. Aqui quem fala é o Bahia de Realengo.
1: Fala, Bahia.
13: Você pega esse dinheirinho aí, essa merrequinha aí, rapaz. Harmonização facial, deixar aquela cara bem de rico. Deixar o corpo bem no físico, bem legal, bem bruto.
2: Ah.
13: E o restante é zoar, né, cara? Farra, gastação, porque aparecer esse dinheiro do nada, depois de ter batalhado tanto. Só sucesso, vambora. Abraço,
1: entendi. Pessoal. O povo tá meio... O povo tá meio, né...
3: Tem de tudo, né? Tem de tudo nas respostas, né?
1: Mas a maioria dos homens ali estão tentando arrumar uns negócios que, segundo eles, anda meio, né, prejudicado.
2: Aí eu vou contar um negócio pra você. Se arrumar direitinho a cabeça, o pensamento, o resto se organiza melhor.
1: Muito obrigado, Vic. Foi o pensamento mais sensato que eu escutei até agora.

0: Sonzinho do Ian pra gente fechar os trabalhos de hoje. Vamos direto lá no nosso áudio mais criativo, por gentileza, pra saber qual é a parada, por favor. Vamos.
1: Bom dia, meus amores.
0: Bom dia.
1: Não tá sem dinheiro na minha conta. Vou te falar, a minha família não trabalhava pra ninguém, só pra mim.
0: Aí.
1: Brincadeiras à parte. Então, eu faria muita coisa com esse dinheiro, inclusive cirurgia, plásticas na barriga, no peito, na bunda e tudo mais. É, dinheiro é pra isso, pra se gastar, né? Bom dia.
0: Bom dia.
2: Genial. Muito bom.
0: Muito gostei, bom. Gostei. Quem foi?
2: Diana da Silva, final do telefone 76, tá levando aí Balbinos, costelão, voucher de 180, hein, Diana? Parabéns.
0: Maravilha, coisa linda. Esse foi o nosso áudio mais criativo. Senhoras e senhores, infelizmente chegamos ao fim. Olha que bonitinho.
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0: 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E a hora certa. Faltam 3 minutinhos para as 10, fica por aqui mais uma edição do Noir, de volta amanhã, 7 horas da manhã, aqui comigo, Fabiano Melo, ela, Vicky Rosa Cruz, ele, Maca, meu querido, meus amores, obrigado pela moral, mais uma vez, sem vocês eu não consigo.
2: Um beijo, um queijo, um saco de pão de queijo, até amanhã.
3: Um beijo para esse povo, quem não saiu de casa, pega o guarda-chuva, porque não tá fácil hoje não, tá?
0: Vem aí, Camilinha, aí, coisa linda.
2: Cheguei, hein?
0: Até

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0: Chegando, turma! E aí, tudo bem? Bom dia, bom dia, bom dia! Terça-feira no Rio de Janeiro, chuvosa. Sou a Camilinha Gomes, tô chegando pra ficar contigo até o meio-dia. Não tô sozinha, tô bem acompanhada com Maquinha, soldado Ryan. Bom dia, meninos!
1: Bom dia, Camila, tudo bem?
0: Tudo ótimo!
1: Acordou bem nesse frio, foi?
0: Ai, ai, ai, dia chuvoso é bom pra quê? Ouvir Rádio Globo.
2: Bom dia,
3: meus amigos. Ouvir Rádio Globo, nada melhor do que um dia como esse, Camilinha. Você tá bem?
0: Tô ótimo, e você?
3: Tranquilo, como é que tá? Nada aborrece.
0: Nada aborrece. E o que que tá rolando por aí? O que que vai ser assunto hoje, Maquinha? Conta pra nós.
3: Na internet, tá todo mundo falando sobre a Luísa Brunet, sabia?
0: Gata demais, Luísa Brunet. O que que tá rolando? Daqui a pouco você conta.
3: Daqui a pouco eu vou trazer pra você. Mas conta. É sobre ela, tá?
0: Demorou.
2: Ei.
0: A gente começa com o Sorriso Maroto, 80 anos. Bom dia! Vamos ficar conectados, bora?

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0: 11 no Rio de Janeiro, você tá curtindo Conexão. Bora ficar conectados aqui na Rádio Globo até o meio-dia. Akon, Lonely. 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
0: É isso, senhoras e senhores. Conexão rolando até meio-dia. Vou chamar o meu amigo Maca pra falar pra gente sobre a Luísa.
3: Pois é, Luísa Brunet, Camilinha.
0: O que
3: olha,
0: tá rolando sobre ela, Maca? Conta.
3: Então, ela resgatou uma foto antiga ao lado de Ayrton Senna, publicou no Instagram, e aí esse registro chamou a atenção de todo mundo, né? Todo mundo comentando sobre a foto dos dois. Foi ali no final dos anos 80, os dois juntos e tudo mais. Inclusive, a própria Xuxa deixou um comentário na foto, relembrando...
0: O que ela falou,
3: relembrando do Senna, enfim, né? Cena que marcou aí uma geração de brasileiros, né? E aí, assim, a gente tá falando de uma foto de duas estrelas, né? Ayrton Senna e Luísa Brunet, tem também a Xuxa comentando, outros famosos comentaram também. Enfim, aproveitar que a gente tá falando de tantos famosos, eu quero saber o seguinte.
0: Vou te falar um negócio. Ayrton Senna também, hein?
3: Pois é, né?
0: Nossa,
3: não era fácil,
0: senhora,
3: ele, né?
0: Era uma listinha, né?
3: Aceleradíssimo. Não à toa, né? Não só na Fórmula 1.
0: Meu Deus, Ayrton.
3: Enfim, com qual famoso você aí do outro lado gostaria de tirar uma foto? 97.9988. E aí, Camila, olha só. Pode ser quem você quiser. Pode ser quem ainda tá vivo, quem já morreu por um acaso. Enfim, qualquer famoso que você gostaria de ter um registro, uma foto, uma lembrança.
0: Interessante.
3: Eu, por exemplo, gostaria de ter com o Silvio Santos.
0: Silvio Santos,
3: pois
0: né?
3: É,
0: o mestre da comunicação.
3: Exatamente.
0: É um exemplo pra todos nós, né, Maca?
3: Com toda certeza. Acho que ele é um cara que eu com certeza gostaria de ter uma foto. Assim como Galvão Bueno, Faustão, que são comunicadores exemplares, né? Enfim, dei algumas sugestões. Você, Camilinha, com qual famoso?
0: Eu vou pensar e daqui a pouco eu volto com a minha resposta. E você também, ouvinte, pensa aí com que artista, com que famoso. Tem que ser famoso,
3: tem
0: né, Marca?
3: Tem que ser famoso.
0: Tem que ser famoso. Com que famoso você gostaria de tirar uma foto? E manda pra gente o seu áudio de no máximo 30 segundinhos no 97.9988. Continua com o grupo Beza Deus. Beijo pros meninos, vieram outro dia aqui. Valeu, Marcão. Era uma vez, 10h15.

0: Menos é mais, Henrique Castro, não tem jeito.
1: 10h22 aqui na Rádio Globo, você tá conectado com a gente? Então bora, bora ficar junto, conectado aqui até o meio-dia, né não, Maca?
2: Exatamente. A gente tá falando agora na Trends sobre a Luísa Brunet. Postou foto com Ayrton Senna. Enfim, vários famosos comentários comentaram. Inclusive a Xuxa. Enfim, e aí a gente quer saber com qual famoso você gostaria de tirar uma foto.
1: Deixa eu responder o meu primeiro rapidinho.
2: Vai lá, Camilinha.
1: Chorão.
2: Chorão. Chorão.
3: Esse não vai dar.
1: É, não,
2: mas
1: vai dar.
2: A gente abriu exceções.
3: Ah, tá. A galera abrimos exceções. Já partiu, né?
2: É.
3: Beleza, beleza.
1: Ele
3: então vale.
1: Podia ter morrido, é.
3: Não, um dia lá no céu você vai encontrar ele.
2: Oh, sem dúvida. Não, a Luísa Brunet colocou com o Ayrton Senna. Imagina a quantidade de gente que não gostaria de ter uma foto com o Senna.
3: Ayrton Senna, pô, máximo respeito.
2: Exatamente.
1: Bora ouvir nossos ouvintes, então.
3: Bora.
4: Bom dia, Gabi. Bom dia, galerinha da Rádio Globo.
2: Bom dia.
4: Tem foto com Belo.
2: Olha.
4: Com a Lucinda.
2: Aham.
4: E queria tirar uma foto com o Chay Suede.
2: Uau!
1: Chay Suede!
4: Gato, Denise Ribeiro do Estácio. Beijo, galera!
2: Valeu! Valeu, Dê! Beijo!
5: Sou a Rosemary de Pilares.
1: Oi, Rosemary!
5: Obrigada a todos de vocês. Bom dia, Camilinha!
1: Bom dia!
5: Linda! Macaxeiro.
2: Acho bom dia!
5: Que outro aí, que é o Wiki, né?
2: Wiki! Sou eu, Wiki! Prazer! Bom dia!
5: É Wiki! Era muito a Xuxa.
2: Wiki,
5: foi
2: Wiki.
5: Da minha época, tá? Curti muito e do lado dela. Entendeu? Então tá, fica Vicky. Aí. Uma boa terça-feira pra vocês. Tudo de bom aí, bom trabalho. Beijo.
1: A Vicky já foi.
2: Beijo.
6: Fala, galera da Conexão, aqui é Paulo Lopes de Ataquara.
2: E aí, Paulo? Bom,
6: sem dúvida, seria com o Ayrton Senna, cara.
1: Ayrton
6: Nosso
1: Senna.
6: Nosso maior ídolo, ídolo eterno. Depois dele, cara, nunca mais teve nenhum ídolo do esporte, cara. O mais próximo que chegou foi o Guga, tenista. Agora tem esse rapaz aí, o João. O moleque parece ter bom caráter.

0: caráter também, pode ser um grande ídolo, mas seria com a Ayrton Senna mesmo. Forte abraço aí.
1: Bom dia, Rádio Globo.
2: Bom dia.
1: Paulinho
2: Bom dia.
1: De Quintino. O meu sonho sempre foi tirar uma foto com o Belo.
2: Belo?
1: Pô, ele, é difícil. Desde pequeno, sempre fui muito fã dele. E ano passado, por intermédio do ex-back vocal dele, Levi, consegui tirar uma foto com o Belo.
3: Maneiro. Pô,
1: tá fixado no meu Instagram.
2: Boa!
1: É a minha foto de WhatsApp. Pô, esquece, é o Belo, né? Valeu, Rádio Globo.
4: O Belo é muito querido, né?
3: Muita coisa.
4: É impressionante. O Belo é muito querido. Vamos nessa?
3: Vamos,
4: bora. A gente continua. Vai participando aí, hein? 97.9988. A gente quer saber com que artistas você quer tirar foto. Conta pra nós.
2: Wiki.

0: Tesouro aqui na Rádio Globo. 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
5: A seleção brasileira realizou nesta segunda-feira o primeiro treino tático para o jogo de sexta contra o Haiti às 9:30 da noite no horário de Brasília pela Copa do Mundo na Filadélfia. Além de Neymar, que ainda não se recuperou o suficiente para voltar a treinar com o grupo, outros 3 jogadores fizeram trabalhos à parte. Rafinha, que levou uma pancada no jogo contra o Marrocos, e Bruno Guimarães e Gabriel Magalhães, com desgaste. A princípio, os 3 ainda não são dúvidas para o jogo de sexta-feira, mas a situação deve ser monitorada ao longo da semana. Ao contrário do que vinha acontecendo antes da estreia na Copa do Mundo, não houve nenhuma entrevista coletiva nesta segunda-feira. A avaliação da CBF é de que os jogadores já falaram tudo o que tinha para ser falado na zona mista após o empate em 1-1 no MetLife Stadium. Nesta terça-feira, haverá entrevista com Bruno Guimarães, mas o treino não será liberado para a imprensa nem mesmo nos 15 minutos iniciais, como vinha acontecendo até agora. De Morristown, Leonardo Dai.
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0: Faltando 10 minutos para as 11 aqui na Rádio Globo, Marvila e Ivete Sangalo. Você não vai sofrer. Sabe o que é pior? Você não tentou me enganar e eu me enganei.
1: Que isso, hein? Reflexão,
0: profundo,
1: sabia?
0: Profundo, é. Tá? Profundo.
1: Vale a reflexão, né? Terça-feira, chuvosa, o tempinho meio assim, né?
2: Ah, pergunta que não quer calar do WikiWiki, do WikiWiki.
1: WikiWiki,
2: quem,
1: né?
2: Tentou te enganar, Camila? Fala que a gente
0: não
2: vai resolver.
0: Não falo, né? Falo não.
1: Não, se precisar que a gente resolva, a gente resolve, né?
2: Resolve.
1: Não pensa não, chama o WikiWiki, chama todo mundo aí, resolve essa parada.
0: Eu adoro esses meninos. Mas vamos ouvir nossos ouvintes.
2: Bora.
3: Bom dia, povo da Globo.
0: Bom dia.
3: Eu tinha tirado uma foto com Chacrinha. Na minha adolescência, fui algumas vezes ao programa dele com a escola. Grande beijo.
2: Beijo.
4: Chacrinha. Bom dia, Maca. Bom dia, Camila.
1: Bom dia,
4: Dayon. Olha, o famoso que eu gostaria de tirar uma foto, claro, sem sombra de dúvidas, né? Como a Maca disse que pode ser alguém que já tenha falecido, seria Marília Mendonça, né? Que eu sou super fã.
2: Olhou bem.
4: E não tive essa oportunidade nem
1: queria
4: de vê-la cantar, né?
0: Rainha, né? Rainha.
4: Sem sombra de dúvida, seria ela. E nos vivos, né? Que aí fica mais fácil, teoricamente, seria o Henrique, da dupla Henrique e Juliano. O Léo Santana, também, que eu sou apaixonada por ele. E claro, Maca, você.
1: Eu?
4: Entendeu? Quando tive a oportunidade.
1: Maquinha.
4: É isso.
1: Você é bom, onda. Vamos tirar essa foto.
5: Todos são sensacionais, fizeram parte da minha infância e tudo, que foi seu Silvio Santos e Chacrinha. Com certeza, com eles eu queria tirar uma foto.
1: Boas escolhas,
5: sabia? E deixar lá na minha sala. Valeu, Rádio Globo.
1: Valeu.
5: Tamo junto.
2: Sempre.
6: Bom dia, Rádio Globo.
2: Oba.
6: Eu gostaria de tirar uma foto com vocês.
2: Vem
1: aí, ó.
6: Vocês
0: que
6: eu escuto todas as manhãs.
1: Mole.
6: Que estão sempre me acompanhando no carro, na minha loja.
0: Que áudio lindo.
6: E que eu tenho muito carinho, né, por vocês.
7: Bom dia, Rádio Globo.
0: Sério, gostei.
7: Aqui é Maromba de Hélio.
0: Vem tirar a foto.
7: Um abraço para todos os comunicadores,
1: Maromba.
7: Aí. Eu gostaria muito era de tirar uma foto com o Endrick, da seleção brasileira.
1: Boa.
7: Que está sendo muito injustiçado no momento.
1: Boa. Aí,
7: só
1: garoto,
7: tem
1: boa.
7: Perna de pau na nossa seleção. Do Rafinha ao Casimiro. Um abraço para todos.
1: Tô com o ranço deles também.
0: Concordo, porque paquetar não dá, né?
1: Não dá, Camila.
8: Da conexão. Eu escuto a Rádio Globo noite toda, o dia todo. Gostaria de tirar uma foto com a minha saudosa, inesquecível Marília Mendonça.
1: Boa.
8: Heron de Campo Grande.
2: Valeu, Heron.
9: Bom dia, rapaz da Rádio Globo. Uma pessoa que eu queria muito tirar uma foto é Jesus Cristo. Ele, sim, é o único. Nosso único salvador.
10: Bom dia, Camilinha. Bom dia, saudado Wild.
1: Bom dia.
10: Bom dia, Maca.
1: Bom dia.
10: Eu queria tirar uma foto com o Thiaguinho.
1: Thiaguinho, bom nome.
10: Eu fui no show dele. E olha, como que eu queria subir naquele palco pra poder tirar uma foto com ele. Que é a Marinette de Belfor Roxo.
1: Falar pra vocês, Thiaguinho já esteve aqui na Rádio Globo, um dos artistas mais legais que a gente já teve a oportunidade de conviver.
2: Verdade,
1: tá?
2: Verdade, cara.
1: Cara.
2: Uma simpatia única.
1: Porra, absurdo, assim, o cara resenha, conversou com todo mundo, parou com todo mundo pra tirar foto aí. Thiaguinho é nota 10 de 10, tá, Camilinha?
0: Um beijo pro Thiaguinho, né?
2: Bravo.
0: Que já é de casa, né?
2: Máximo respeito.
0: Total. Então tá. Dá tempo ainda de participar, tá? Ia falar que encerrou, mas não encerrou, não.
1: 97.9988.
0: Conta pra gente com quem você gostaria de tirar uma foto. Essa é a resenha do dia. E a gente tá se divertindo muito por aqui, né? Bora!
2: Demais.
0: Gustavo Lins, pra ser feliz, né? Pra isso que a gente tá aqui.

0: Gustavo Lins aqui na Rádio Globo pra ser feliz. Você tá ouvindo Conexão, vamos junto até o meio-dia, tirando muita onda aqui na rádio que vibra com você. Pro Gabriel Amêndola, final de telefone 00, vai tirar onda lá no Chora Calouro. 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
0: Rádio Globo, faltando 2 minutos para as 11.
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0: Gabi Quaresma por aqui. E o Gabi acostumou errado, bebê.
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0: Globo. Estamos de volta com Conexão. Lembrando que você pode sempre participar da sequência premiada, tá? Anota aí três músicas ou três artistas na sequência, porque tá valendo aquele cartãozinho com o quê? 10 mil reais.
3: Ah, meu sonho.
0: Dava uma ajudinha, né?
3: Opa, salvava minha vida. Não é não, Maca?
4: Rapaz!
3: Tirava a gente da benção.
0: Dez continhos.
4: Deixa eu sonhar.
3: Tá na benção.
0: Bora pro nosso tema, a gente continua, né, com o mesmo tema
3: tá
0: agora,
3: bombando,
0: porque
3: né?
0: Tá bombando, a galera tá gostando demais. E óbvio, a gente também, né?
3: Com
0: a
3: certeza.
0: A gente se diverte muito, é muito
3: bom. Que resenha boa, cara, que resenha boa. 97.9988, com qual famoso, hein? Você gostaria de tirar foto? Bom, solta, Gabi.
5: Globo FM, a melhor do Rio.
3: Opa, garotão.
5: Sobre a pesquisa aí, amigos.
3: Opa.
5: O único famoso que eu realmente gostaria de ter tirado uma foto, mas sei que é impossível, é o meu Criador Jesus Cristo.
3: Boa, amém.
6: Bom dia, bom dia, bom dia. Aragão Lutinha aqui.
3: Fala,
6: Lutinha. A foto com o famoso que eu espero que aconteça é com Xande de Pilares.
0: Boa,
6: é, essa semana tive a honra de vender um instrumento pro Mamute, tá lá no meu Instagram, Aragão Lutinha 84.
3: Tá cada vez mais próximo.
6: E aí, já sonhando com o tio dele querendo adquirir um instrumento meu e eu podendo tirar essa tão sonhada foto com esse mestre.
0: Vai conseguir,
6: samba.
0: Vai conseguir. A gente tá na torcida.
3: Quando ele vier aqui na rádio, vou lembrar de você, Aragão.
7: Rádio Globo, meus amores.
3: Oi, vida.
7: Tô aqui de novo. Márcia do Meia.
4: E aí, Márcia?
3: Quem é no Meia, não bobeia.
7: Eu era louca pra assistir um show e tirar foto, sorriso maroto. Em segundo, seriam vocês aí. Vocês são uns artistas. Vocês transformam a vida das pessoas, sabia?
3: Venha.
7: E vocês poderiam fazer um especial com um sorriso maroto aí no estúdio, me convidar. Eu mataria de duas vontades de uma vez só. Sorriso maroto e vocês.
0: Obrigada pelo carinho, Márcio.
8: Bom dia, Rádio Globo. Bom dia a todos da Rádio Globo.
3: Opa!
0: Bom dia.
8: Aqui é Eduardo de Itaboraí.
3: Fala, Dudu.
8: Gostaria de ter tido a oportunidade de ter tirado uma foto com o saudoso Haroldo de Andrade, grande locutor. Entendeu? Que saudade, que falta que faz, né? Mas é isso aí, rapaziada. Bom dia a todos aí.
3: Grande referência do rádio brasileiro.
9: Bom dia, Camila. Bom dia,
0: bom
9: rapaziada
0: dia.
9: Da Globo. Bom dia, Maca.
3: Bom dia,
9: Real Lobo. Bom dia.
3: Qual é, meu motorista?
9: Gabi, vamos que vamos. Raul Malvadão, BTR H208. Ainda tô na pista e tô na melhor. Tô na Globo. Vai, papai. São tantos artistas, são tantos nomes, mas vou te falar. Fechamento, que eu gostaria de tirar uma foto e postar. Meu compadre, meu camarada Zeca Pagodinho, esse é o cara.
3: Boa!
10: Bom dia, Rádio Globo.
3: Bom dia.
10: Então, a foto que eu queria tirar, eu não posso, é com meu amante. Infelizmente,
0: Oi?
10: Eu não posso.
0: Oi?
3: Quem?
0: Oi? Quem?
3: Com amante.
4: Rapaz, hein?
3: É?
4: Não, tirar a foto
0: Bom,
4: pode.
0: Ela não falou o nome, por...
4: É, óbvio, né? Não, mas tirar a foto pode. Não pode postar, não pode, né? Revelar a foto, enfim.
3: Alô,
4: Juarez.
0: Não pode, tá? Não pode.
3: Ó, uma dica. Já falaram o nome dele.
4: Falaram?
3: O nome dele em algum áudio aí no programa, hein?
4: Eita, nós, hein?
3: Alô, você que é esposa de uma galera que participou aí, ó.
4: Fica ligado, hein?
0: Censura, hein?
4: Fica ligado, hein?
3: Dá tempo de participar, não dá não, Camila? Fala tudo.
0: Dá sim, 97.9988, participa com a gente e conta com quem você gostaria de tirar uma foto. A gente continua com o Grupo Menos é Mais.
11: Você parece dividir.
0: Pagando mal com mal.

0: Eu preciso ver pra
1: textão, hein?
0: Só assim acredito em você.
1: Você tá ouvindo Conexão, eu sou a Camilinha Gomes, estou muito bem acompanhada com Maquinha, Gabi e Soldado Ryan e a gente, e com você, claro, nosso ouvinte maravilhoso. E a gente vai trocando essa ideia aqui, fazendo esse reloginho. Aqui não é nós não, mas a gente faz o reloginho passar mais rápido.
2: Graças a Deus, né? É importante, né? A galera tá doida pra ir almoçar. Eu então...
1: E a gente faz companhia.
2: Bora! Ouvir a galera? 97.9988.
3: Vou entregar a minha idade, mas eu vou falar.
2: Entrega.
3: Dois famosos que eu gostaria muito de tirar uma foto seriam os dois crushes da juventude.
1: Crush?
3: Um deles foi o Tony Ramos e o outro foi o Sidney Magal.
1: Olha,
3: não tive oportunidade ainda,

0: estamos envelhecendo e eu não sei se não vou conseguir tirar essa foto.
1: Vai, sim, claro que vai.
0: São as pessoas que eu adoro.
2: Ainda dá tempo.
3: Bom dia, família Rádio Globo. Bom dia, Maca.
1: Opa.
3: Bom dia, pessoal. Só muito gostaria de tirar uma foto é a minha Califa, o Capampam. Essa eu queria tirar uma foto. Valeu, Rádio
1: Sabe
3: Globo.
1: Quem é, Camila? É minha nóis. Califa?
2: Não.
1: Não.
4: Bom dia, Rádio Globo.
2: Depois você me explica.
4: Aqui é Hudson, da Vila Isabel. Tudo bem? Ótima terça-feira. Sem sombra de dúvida, o meu ídolo, o único ídolo que eu tenho é Roberto Dinamite.
1: Pô, esse aí eu tive foto, hein?
4: Deixou muitas saudades aqui, entendeu? Pena que ele já se foi, mas eu guardo todas as lembranças, bons momentos. Um abraço, Rádio Globo.
1: Valeu, eu tive a honra de trabalhar com ele em outra emissora. Pois é. Na Band, vou falar, não tem problema.
2: Sim, sim.
1: E aí ele trabalhava lá também e eu tirei foto com ele. Eu fiquei muito nervoso. Foi um dos caras que mais fiquei nervoso, assim, do lado de famoso, foi o Roberto Dinamite, vascaíno que sou.
2: Porra, vascaíno, né? O coraçãozinho
1: Brabo.
2: Já.
1: Não, tem
2: palpita.
1: Como. É uma entidade do futebol, assim como o Zico e entre outros aí. Maneiro demais. Dá tempo de participar, né?
2: 97.9988, a gente quer saber de você com que artista você gostaria de tirar uma fotinha. Conta pra gente. A gente continua com o nosso sentimento.

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0: 7 para meio-dia, ainda dá tempo da gente ouvir os nossos ouvintes sobre a enquete do dia. Tiago Soares, fala aí o nome da música.
1: Pede que lá ele. Lá ele. Nada que isso, cara.
0: Tiago Soares na Rádio Globo.
1: Brabo.
0: Brabo demais. Bora ouvir nossos ouvintes?
1: Tô ansioso, hein? Bora, partiu.
2: 97988. Quem eu gostaria de tirar uma foto é com a Paula Fernandes. Aquela mulher ali é um luxo, cara.
1: Mas sem entregar
2: mulher
1: pra
2: perfeita
1: mim.
2: Demais. É um luxo, era meu sonho tirar uma foto com a Paula Fernandes.
3: Galera da Globo, bom dia a todos. Quem tá falando aqui é Agnaldo.
1: Agnaldo Raiola.
3: A linha 630 e a PI da peça espera. Eu gostaria de tirar uma foto com a Paula Oliveira.
1: Ah, eu já tirei.
3: Com vocês aí da Globo.
1: Vem, meu parceiro.
4: Fala, Rádio Globo, Luiz, o pescador de Barra de Guaratiba.
1: Olha, pescador.
4: É famoso, não, famosinha, famosinha. Eu queria tirar uma foto com a Cacá, pô. Caete.
1: Caete é famosa, rapaz.
0: Ela é famosa, ela é famosa.
4: Eu sou fã dela. Valeu, Rádio Globo.
0: Ah, quem não é,
4: dia,
0: né, pescador?
4: Dia,
0: ela é maravilhosa.
1: Qual é, irmão?
5: Quem eu gostaria de tirar uma foto seria com um grande ídolo meu, Prateado.
1: Quem? Prateado, brabo demais.
5: Gostaria
1: nossa,
5: de tirar uma foto com ele.
1: Wilson Prateado.
5: Preferência pra fazer uma dupla tocando junto com ele.
1: Boa.
0: Dupla de dois.
1: Um pro outro. Fechou? Acabamos o Conexão? Temos
0: não.
1: Mais umas musiquinhas.
0: Ai, não.
1: Obrigado quem participou hoje, hein? Coisa linda nosso Conexão Globo.

0: minutinhos para o meio-dia. E é com a Isa que a gente termina o Conexão de hoje, agradecendo sempre a sua participação. Sem você, ouvinte, a gente não seria nada, nada, nada, nadinha. Muito obrigada pelas participações e obrigada à minha turminha de sempre. Soldado Ryan.
1: Tamo junto,
0: Maquinha,
1: sempre.
0: Maquinha.
2: Um beijo, beijo.
0: Gente, obrigada. Amanhã a gente tá de volta, né?
1: Às 10. Fechou, coisa linda. Daqui a pouco eu tô de volta no Hashtag Globo.
0: É isso, te espero.
1: Beijo.
0: Beijo. Parabéns pra Lúcia Mariana, final de telefone 80, vai tirar onda lá no Varandinha, faturou um voucher de R$100, mais acesso ao Giral. Ô Mari, ô Lúcia Maria, envia um WhatsApp pro nosso número 21 97.9988 e saiba como retirar seu prêmio. Mais informações, siga @galeriam3_ no Instagram. Classificação 18 anos, realização Galeria M3. A partir de agora, tá valendo um par de ingressos pra você curtir Boteco do Vovô, que rola no dia 20 de junho. Neste sabadão, a partir das 8 da noite, hein? Atrações como o Landim e da Paz lá no terraço. Daqui a pouco a gente volta. Fica aí, tem rebobina depois do intervalo, hein? Fica aí.
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0: Rádio Globo, faltando 2 minutos para o meio-dia.
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isso, fechamos o primeiro

0: muito mais. Rebobina rola, o Rebobina, né? Rola até 1 da tarde aqui na Rádio Globo, tá? E ó, deixa eu te lembrar que durante o Rebobina, você pode também participar da sequência premiada e anotar 3 músicas na sequência. Aproveita, aproveita. O bloco é só de 30 em 30 minutos. Então, anota aí 3 músicas ou 3 artistas, porque olha só, você pode faturar um cartão com 10 mil reais. 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

0: anos 90, sorriso maroto, nada de pensar em despedida, fechando o Rebobina de hoje. A gente curtiu também de Arrule, rolou por aqui sem compromisso eternamente, Os Travessos, Luan Santana, Soetos, Morenos e muito mais. Rebobina fica por aqui, mas volta amanhã, a partir do meio-dia, aqui na Rádio Globo. Daqui a pouco tem Sem Parar, fica por aí, hein?
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0: Rádio Globo, 1:02.
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0: Bora falar com o soldado Ryan, que ele tem vários destaques pra gente.
5: E o primeiro deles é a previsão do tempo. Camila, vai chover até pelo menos amanhã, tá? Fala também da estreia de Estrelas da Copa do Mundo e do Natan, que falou sobre a repercussão do documentário da Rafa Kalimann. Tudo agora no Hashtag Globo.
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5: Hashtag previsão do tempo. O tempo amanheceu bem frio e chuvoso aqui no Rio de Janeiro nessa terça-feira. Mas a partir de amanhã, o cenário começa a mudar. O sol já pode aparecer entre nuvens e a chuva perde força, né? Ocorrendo de forma mais isolada e com intensidade fraca a moderada. E mesmo assim, as temperaturas seguem mais baixas, né? Com máxima de 23 graus aqui na capital.
0: Que bom, porque tá fazendo estrago por aí, né,
5: tá
0: soldado?
5: Fria.
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5: Hashtag estreia de estrelas. Estreia de seleções bem conhecidas, né? Com jogadores badalados hoje na Copa do Mundo, né? Temos um Messi entrando em campo. O atual campeão Argentina joga hoje, né? Tem o Mbappé, que é o primeiro a entrar em campo. França e Senegal. O Messi é só 10 da noite, galera. É Messi da Argentina, né? Contra a Argélia. E tem o Haaland da Noruega contra o Iraque. Jogão, tá? Só jogo bom de bola, hein?
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5: Hashtag tá na rede. O Natan falou sobre a repercussão do documentário de Rafa Kalimann, Tempo para Amar, e sobre maternidade e paternidade de Zuza, primeira filha do casal. Uma das capas de junho da Ken, o cantor relembrou os desafios que enfrenta como pai de primeira viagem, reconheceu que poderia ter sido mais presente em alguns momentos, né, e afirmou que a produção busca retratar uma experiência real vivida por muitas famílias. Tomara que ele consiga, então, se aproximar, né? Estar mais presente aí da pequena Zuza. O tempo passa rápido. É isso, Camila. Vou ali e já volto, tá bom?
0: Ok, um beijo.
5: Beijo e até a

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8: 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Começando sem parar, são 2 horas diretaço de música sem intervalo comercial aqui na Rádio Globo. 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
21: Sim.

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1: 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Quero cantar a música que mudou a minha vida, hein?

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2: Corrida! Eu sei que errei, fui mulher. 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A verdade é essa aqui, ó.

0: tarde aqui na Rádio Globo. Deixa em off.
1: Vou esconder.
0: Adoro.
1: Que em off é muito melhor. Portanto, deixa em off.
0: É mesmo? Curtindo sem parar, são 2 horas diretaço de música sem intervalo comercial aqui na Rádio Globo. 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E o Sem Parar continua. Eu tô indo nessa. Amanhã, às 10 da manhã, eu tô de volta. Vitinho, não te mereço. Boa tarde.
2: É assim, ó.

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1: 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Olha quem tá me mandando mensagem de novo.

0: artista convocado pra fazer você vibrar na Rádio Globo. Acato e Pericles.
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3: Por favor, né?
2: Já que você é o cantor romântico desse país.
3: Cara, falar de amor é uma coisa que eu gosto.

0: Obrigado.
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0: Rádio Globo, 2:58.
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0: 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A Karina vai curtir aí, corrida Deumatch. 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
0: Fala, soldado Ryan. Tudo
6: tranquilo,
0: bem, irmão?
6: Tranquilo. Bom tê-lo de volta aqui, Mola, meu parceiro. Valeu, falar de deslizamento aqui no Rio de Janeiro, falar do Al Hilal querendo contratar um jogador da seleção brasileira e também do Alberto Cowboy, que saiu do BBB e tem novidades sobre ele. Tudo agora no Hashtag Globo.
0: Maravilha, bora.
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6: 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Hashtag deslizamento. Um deslizamento de terra que atingiu a Rocinha na estrada da Gávea na tarde de ontem. Segue com interdições ali na estrada e equipes trabalhando no local. Segundo a Conlurbe, já foram mais de 70 toneladas de terra, né, retiradas entre ontem e hoje. Ainda sem previsão de liberação. Evite aquela região.
0: Maravilha.
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6: Hashtag Mercado da Bola. O Al Hilal deseja contar com Rafinha, mas o jogador, por enquanto, descarta conversas antes do fim da Copa, né? O brasileiro já recusou uma oferta superior, gente, a R$1 bilhão do clube saudita há 2 anos e volta a ser o principal alvo aí pra janela de transferências, né? A negociação tá travada, ele falou que só conversa depois do Mundial.
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6: Hashtag tá na rede. Desde que deixou o BBB 26, o Alberto Cowboy acompanha especulações sobre uma possível retomada, né, da carreira dele musical. Primo da dupla sertaneja Vitor e Léo, né, o veterano, contou a quem que nunca teve a intenção de voltar profissionalmente aos palcos, né, e contou como fake news os comentários que circulam nas redes sociais sobre esse assunto. Então não teremos, então, Alberto Cowboy como cantor. Cara, essa notícia mudou a minha vida a partir de agora,
0: meu parceiro. Era o que eu precisava pra hoje, irmão.
6: É isso.
0: Tamo junto, meu mano.
6: Partiu, beijo. Partiu. Até amanhã. Tchau.

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1: Não tem jeito, meu compadre. Vambora. Ela vacilou comigo, nós estamos aí, né? Tudo certo.

0: demais, bom demais. Tá aí, Grupo Menos é Mais, Coração Partido, um clássico, né? Também de Dilcinho, Sorriso Maroto, Mensagem Apagada. Chegou aquele momento de a gente trocar uma ideia com ela. Pois é, Fabi Travaginho, tudo bem com você, Fabi?
1: Boa tarde, Mola, tudo certo, e você?
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Grupo Clareou, Felipe Escandurras perdeu pra Cerveja. A gente vai pro break. Daqui a pouquinho tem Futebol Globo CBN. Hoje vai ter jogão, tá? França e Senegal. Então acompanha aqui na Rádio Globo. A gente vai pro break rapidão e volta já. Rádio Globo agora, 3h30, 3h30 na verdade.

0: daqui a pouquinho tem mais música, não sai daqui não, que é jogo rápido.
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0: Primeira posição, Marvila e Ayla, Nike Shortinho. Também Felipe Amorim, Malibu, Eu Vou Na Sua Casa. Daqui a pouquinho tem mais música aqui na Rádio Globo, não sai daqui não.
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1: Aquele abraço para você ligado na Globo. Nesta terça-feira, hoje é dia 16 de junho e o Globo Esportivo entrando no ar a partir de agora para ir com você até as 9 com muitas informações, muitas opiniões, muitas participações. Daqui a pouco a galera vai participar com a gente. A galera já tá por aqui, ó, galera. A galera já tá por aqui acompanhando o Globo Esportivo e daqui a pouco a galera vai fazer o programa junto com a gente, participando, mandando mensagem, interagindo aqui pelo WhatsApp. Eu também adoro. E é o melhor momento do programa, é quando a galera tá com a gente. Daqui a pouco ela vem fazer o programa junto. Já tá aqui ligada no Globo Esportivo. Mas a gente vai trazer muita informação, muita opinião, muita participação nesta semana, a primeira semana completa de Copa do Mundo. Hoje tivemos uma candidata a título em campo e... depois de um primeiro tempo assim, conseguiu a vitória. Mais tarde tem a Argentina, o Brasil já estreou na quinta-feira, na sexta-feira. Pois é, no sábado, o Brasil estreou no sábado. E agora vai nessa contagem regressiva, três dias faltando para o Brasil entrar em campo novamente para enfrentar o Haiti. Será que vai ter vitória? Ainda não tivemos vitórias sul-americanas na Copa do Mundo. Será que a Argentina, mais tarde, pode ser que seja a primeira? Enfim, tudo isso no Globo Esportivo, que tem a produção e a coordenação da Thalita Jutsi e os trabalhos técnicos do Jorge Presuntinho. Boa tarde,
2: acertou!
1: 7:06 no ar o Globo Esportivo e os destaques iniciais do programa de hoje.
3: Eu sabia não?
2: Brasil!
1: Primeiro destaque da seleção brasileira, alô Leonardo Dai.
4: Neymar completa 30 dias lesionado e volta a correr no gramado, em avanço tímido no processo de recuperação para defender a seleção ainda nesta Copa do Mundo. Rafinha, Gabriel Magalhães e Bruno Guimarães treinam normalmente e não preocupam para o jogo de sexta contra o Haiti.
1: Destaque inicial do Mengão, fala Renan Moura.
5: José Boto aprova atuações de Danilo e Lucas Paquetá na estreia da Copa do Mundo. Felipe Luiz se despede do Rio de Janeiro rumo ao Mônaco e indica Léo Pereira para reforçar a equipe na França. Após saída de Ryan Lucas, Mengão procura destino a Lohan depois de empréstimo fracassado ao Pisa. Clube nega possível rescisão de contrato entre River Plate e Matias Vinha.
1: Primeiro destaque do Vascão da Gama, conta aí pra gente, Lari Menegatti.
6: O Vasco tem um acerto com Fred Luz para que ele seja o novo CEO da SAF do clube. O profissional de 72 anos tem passagens pelo Flamengo e pelo Vasco e deve assumir o cargo imediatamente. Mesmo assim, ele não foi uma indicação do possível novo investidor, Marcos Lamacchia.
1: Destaque inicial do Fogão, Thalita Jutsi.
7: Clube argentino sonda a situação de jogador do Botafogo e Alvinegro vê possibilidade de abaixar valor da multa rescisória para viabilizar negociação. Confirmado em torneio russo, Botafogo já tem programação definida após reapresentação do elenco.
1: E o destaque inicial do Tricolor é com o André Neto.
8: Segundo jogador estrangeiro da história do Fluminense a ser convocado para a Copa do Mundo, Agustín Canobbio estreou no Mundial de 2026 no empate por 1-1 com a Arábia Saudita nesta segunda-feira. Saindo do banco de reservas, o atacante disputou 45 minutos em Miami e não esqueceu do clube carioca. Canobbio agradeceu ao Flusão, dizendo que a instituição o ajudou a estar na Copa do Mundo.
1: 7:08, esses são os destaques iniciais do Globo Esportivo de hoje, que vai com você até as 9, trazendo essas e outras informações, os nossos trepidantes já por aqui, então daqui a pouco, até as 9, tem muito mais aqui na programação da Rádio Globo, 7:09.
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1: Cadê o Francisco Aiello? Boa noite, Chico.
9: Boa noite, Hugo, boa noite pra galera toda ligada aqui nesse Globo Esportivo, Fogão.
1: Carlos Eduardo Éboli também tá com a gente. Eu já ouvi isso em algum lugar.
10: Tudo bem, Hugão?
1: Tudo bem.
10: Satisfação, amigo. Tá aqui do seu ladinho.
1: Pois é.
10: Bom, fala, Chico.
1: É
10: fala,
1: isso Éboli. Aí.
10: Boa tarde.
1: E direto.
10: Boa noite.
1: Gente, tá bom? Já entenderam aí, não?
10: Já.
1: Tá bom. É boa Chiquinho, noite ou boa tarde? Boa Chiquinho. Noite. Tá, tá.
10: Estou aguardando ansiosamente por sexta-feira para dar aquele abraço em Francisco Aiello.
9: Olha. O que tem sexta-feira, gente? Tem jogo da seleção,
10: isso,
9: gente.
10: Mas é jogo da seleção. Mas é dia de abraçar craque na sexta-feira.
9: Tá certo, então.
3: Meus parabéns.
1: Participação não costuma dar sorte, não, hein? Mas vamos guardar pro
10: é verdade, momento. Você é soldado, hein, presunto?
1: Ele é. Parabéns. Ele é, mas tá bom.
3: Meu menino é.
10: O que é isso aí?
1: Quem é que tá cantando aí?
3: Meus parabéns, menino.
1: Tá aberto o microfone ou eu tô ouvindo vozes do além?
3: Meus parabéns.
10: Rapaz, é cada um, né?
11: Tenho caneta fala, azul, cara. Eu sou caneta preta.
1: Fala, cara. Aí.
11: Caneta preta.
1: Onde é que é a
11: tecla? Vou me eleger também.
1: Eu tô querendo saber. Tá, na mesa aí tem a tecla reset do planeta, porque eu tô precisando reiniciar, cara.
12: Não!
1: Aperta a tecla reset do planeta aí, porque, cara. O negócio tá puxado, porque aquela história do pare o mundo que eu quero descer, cara. Eu já vou pular com o carro andando, cara. Olha aqui. Ai, ai, ai. Cadê o Leonardo Dai, direto dos Estados Unidos, com informações da seleção brasileira? Boa noite, Léo.
13: Boa noite, mais ou menos, viu, Golago? Primeiro porque aqui onde eu tô tá um sol danado ainda, e segundo porque aqui onde eu tô a França jogou agora há pouco contra a Senegal, eu tô meio preocupado, né? Mais preocupado ainda agora, não chega a ser uma grande noite pra quem pensa em Hexa, não, depois de ter visto a França jogar de perto.
10: Só no segundo tempo, eu quero a França no primeiro tempo contra
13: mas
10: a gente.
13: Antes...
10: Meu Deus
13: mas
10: do céu.
13: Mas antes num tempo só do que em tempo nenhum, igual a gente, né?
10: Não, olha, vou te falar que o primeiro tempo da França fez eu quase achei que o Brasil jogou uma partidaça depois do primeiro tempo da França. Que coisa horrorosa. Mas segundo tempo não, segundo tempo foi bacana.
1: Segundo tempo foi a França sendo a França que todo mundo, né, imaginava antes do Mundial
10: Senegal,
1: começar.
10: Senegal deve estar lamentando profundamente pelo gol que perdeu no primeiro tempo, né?
1: Pois é. Enfim, eu esperava um jogo mais duro no total. Fala, Léo.
13: Não, antes quem joga 45 minutos, porque não quem joga minuto nenhum, né? Vamos combinar, né? Quem dá até inveja. Mas enfim, vamos lá, seleção brasileira, vamos animar. Seleção brasileira, sexta-feira tem o Haiti pela frente na segunda rodada da Copa do Mundo. E Neymar voltou a correr no gramado hoje, olha só. Eu entrei com essa notícia hoje no CBN Brasil. Carlos Alberto Sardenberg, num ato de extrema... De extrema, como é que fala? De um refino muito grande, virou e falou assim: olha que ponto chegamos, hein? Virou notícia, Neymar correr no gramado. Pois é, virou notícia, Neymar correr no gramado. Aí, né? Neymar voltou a treinar correndo no gramado hoje e exatamente no dia que completa 30 dias a lesão dele, né? Vamos fazer a linha do tempo rapidinho aqui. Neymar se machucou dia 17 de maio, Santos e Coritiba, Campeonato Brasileiro. Dia 18 de maio teve a convocação para a seleção brasileira, o Santos deu lá os exames da CBF. A comissão técnica entendeu que dava para convocar. Dia 20 de maio, dois dias depois da convocação, o técnico do Santos, o Cuca, falou assim: olha, clinicamente, se a gente quiser colocar o Neymar em campo na terça-feira que vem, dá, porque a lesão dele é leve. Pois é, não deu não. O Neymar não voltou a jogar pelo Santos. Se apresentou dia 27 de maio à seleção brasileira. Dia 28 de maio teve aquela entrevista do Rodrigo Asmar, do médico da seleção, dizendo que o Neymar tinha uma lesão mais grave do que parecia no começo e que o prazo de recuperação era de 2 a 3 semanas. 3 semanas teremos depois de amanhã dessa declaração. Essa declaração completa 3 semanas depois de amanhã. E só hoje o Neymar voltou a treinar no gramado ainda de tênis, só fazendo um exercício muito leve hoje. Mas ainda assim, num avanço, mesmo que tímido, na sua recuperação. E só lembrando também, já falei sobre isso aqui, né? Antes do jogo contra o Egito, aquele amistoso, o último antes da Copa, o Ancelotti disse que o Neymar, se o resultado da ressonância fosse bom, poderia voltar a treinar na semana seguinte, que no caso foi semana passada. E aí foi dito que o resultado da ressonância foi satisfatório, mas ele não voltou a treinar com o grupo. Então, enfim, só para traçar essa linha do tempo aí, desses 30 dias de lesão do Neymar. Rafinha, Bruno Guimarães e Gabriel Magalhães, que não tinham treinado ontem com o resto do grupo, hoje treinaram normalmente, bom sinal para o jogo de sexta-feira, e teve entrevista coletiva do Douglas Santos, e aí eu sei que vocês já estão com a calculadora na mão, fazendo um monte de conta aí, ó, tem que golear o Haiti para classificar em primeiro, essa coisa toda. Douglas Santos falou que não tem essa história não, que é melhor entrar em campo bem pianinho, bem mansinho, tá primeiro ganhar do Haiti, e depois pensar nesse negócio de saldo de gols.
14: A gente tá falando
12: de uma seleção do Haiti, mas que é uma seleção muito forte fisicamente, que tem uma intensidade que a gente, pelo menos eu pude ver no jogo que eles fizeram contra a Escócia, que tem se mostrado uma seleção muito qualificada. Então, será um jogo muito difícil, que no qual a gente tem que... O primeiro pensamento é pensar em vencer, porque não podemos ter a soberba de falar que é o Haiti e que a gente vai golear. Então, temos que ter os pés no chão, a humildade e saber que os três pontos é o mais importante nesse momento.
13: E o Douglas Santos também respondeu aqueles que eventualmente podem achar que a seleção brasileira não estava assim naquele nível de intensidade que uma Copa do Mundo exige no jogo contra o Marrocos. Ele falou assim, ó, pode até ser que esteja faltando bola, mas vontade não está faltando não, vamos ouvir.
12: Sabendo que a gente poderia ter jogado muito melhor do que a gente jogou, isso é fato. Poderíamos ter começado o jogo muito mais intenso do que a gente começou, ter ali dominado mais os espaços do campo, que muitas das vezes ali no primeiro tempo a gente deixou a desejar, mas que a entrega, a vontade, ela não vai faltar nunca, ainda mais falando de seleção brasileira, de Copa do Mundo, mas que acho que a qualidade em si, creio que 90 minutos faltou um pouco, mas que a gente com certeza irá controlar a ansiedade, controlar a emoção, sabendo que a estreia passou e de que agora nós temos que fazer o algo a mais já no próximo jogo contra o Haiti.
13: Douglas Santos, lateral esquerdo, titular da seleção brasileira hoje pela manhã, em entrevista coletiva antes do treino que foi totalmente fechado. Hoje nem aqueles 15 minutinhos aí que a gente geralmente tem acesso, a gente pôde acompanhar. Treino totalmente fechado da seleção brasileira em Morristown, no CT de Columbia Park. Hugo.
1: Muito bem, então o Douglas Santos falando aí, né, sobre esse confronto com o Haiti. Ô Chico Aiello, se você, o Carlos Eduardo Éboli, Leonardo Dai e os mais de 210 milhões de brasileiros espalhados por esse país me convencerem de que eu tenho que ter medo do jogo com o Haiti na sexta-feira, eu vou ter que rever tudo sobre a minha vida. É isso assim, mesmo, Chico Aiello?
9: A gente ouviu o Douglas falar e ele não falou sobre a qualidade técnica não, tá? Ele abordou um tema que vai muito ao encontro daquilo que eu penso sobre futebol, que é questão física. O Douglas falou sobre isso. Assim, não existe comparação entre Espanha e Cabo Verde? Não existe. Na questão técnica, não existe comparação. E o jogo foi 0-0. Né? A seleção de Cabo Verde se defendeu muito bem, muito bem. Eu vi o técnico da Espanha depois, na entrevista coletiva, dizendo, mas também, né, todo mundo lá atrás, ele queria o quê? Que jogasse de igual para igual?
1: Exatamente.
9: Entendeu? Cada um joga do jeito que consegue jogar. E a questão física, ela foi determinante nesse jogo. Cabo Verde, repito, se defendeu muito bem. E o Douglas não falou na qualidade técnica. Falou de como é composto o time do Haiti, um time forte, um time de intensidade física. Talvez isso possa dificultar um pouco a seleção brasileira. Mas claro que, tecnicamente, o Brasil é muito mais time que o Haiti.
10: Se o lado que tem a obrigação técnica não consegue colocar isso em prática, ele ajuda a nivelar o jogo por baixo e fica na parte física.
1: Eu tô mais por essa aí.
10: Então, o Brasil tem a obrigação total de minimamente apresentar algo diferente tecnicamente, porque eu acho que com esse mínimo ele ganha do Haiti. Eu tô contigo nessa.
1: Não, e outra coisa, peraí.
10: Não tô preparado pra ter medo do Haiti, gente. Não tô.
1: Espanha e Cabo Verde. Espanha e Cabo Verde. Foi quanto o jogo?
10: 0-0.
1: 0-0. O jogo foi 0-0. Com todo respeito, e não estou querendo aqui desmerecer a atuação, a parte física, a entrega, a aplicação tática.
10: Vozinha.
1: Da seleção de vozinha, que tinha 40 mil, agora tem mais de 9
10: vozinha,
1: milhões e tal.
10: Tiozinho, não, netinho. Não tô,
1: né? Houve mérito, sim, do Cabo Verde. Mas vamos lá, né, gente? A Espanha não ganhar esse jogo tem demérito da Espanha também, né?
9: Total. Mas aí pode ser o demérito também da seleção brasileira.
1: Pode, claro. Pode.
9: Pode ser demérito também da seleção brasileira. Vamos lá.
1: Eu não estou preparado para isso.
9: Se a seleção. Olha só, gente. A gente tem que estar. Hoje no futebol, a gente tem que estar preparado para tudo. Se a seleção brasileira jogar contra o Haiti do jeito que jogou os 25 minutos iniciais contra o Marrocos, não vai ganhar o jogo. Não vai ganhar o jogo. Agora, se o Brasil jogar como jogou o segundo tempo contra o Marrocos, aí a possibilidade de ganhar o jogo é muito maior. É muito maior. Então, assim, qual é a seleção brasileira que vai entrar em campo na sexta-feira para jogar contra o Haiti? Se for a seleção de 25 minutos, de meia hora do jogo contra o Marrocos, vai ter dificuldade. Pode ganhar? Pode ganhar, mas não vai ser fácil. Se for a seleção brasileira do segundo tempo, mais organizada, mais bem distribuída em campo, eu acho que aí a seleção brasileira tem muito mais chance de ganhar o jogo.
10: Ô Chico, nessa eu vou discordar de você, cara, que eu acho que não dá pra fazer essa comparação, uma vez que os 30 minutos do Brasil, eles foram resultado de uma imposição de Marrocos também. Não estou tirando aqui o demérito da seleção brasileira. O Brasil foi mal. O Brasil não conseguiu sair de uma situação de imposição colocada pelo adversário. E eu não, o Haiti não tem a mesma capacidade.
9: Não, sem dúvida, de sem dúvida. O Haiti não vai jogar, não tem a qualidade
10: para trás. Não vai. O Haiti não vai dominar o meio de campo da seleção brasileira.
9: Não vai fazer pressão, não é vai isso. Pressionar, não vai.
10: Então acho que aí é um outro cenário, é um outro cenário. O que a gente pode ver contra o Haiti é um ataque contra a defesa e uma falta de pontaria, que foi o que a gente viu com a Espanha e Cabo Verde. Espanha e Cabo Verde foi um ataque contra a defesa em que o ataque não teve pontaria, ou parou muitas vezes nas mãos do goleiro lá do Vozinha. Mas assim, não houve imposição nenhuma de Cabo Verde, não houve, sabe? Não, como não vai ter, como a Alemanha passeou contra a Curaçao. Eu acho que a Haiti está muito, muito na mesma prateleira de Curaçao. Haiti é o penúltima equipe aí de ranqueada da FIFA aí nessa competição. Sofre com inúmeros problemas. É um futebol quase que semi-profissional, nem totalmente profissional. E está na Copa do Mundo muito em função das 48 seleções e das vagas que foram abertas todas aí para as três sedes da Copa do Mundo. Então, assim, não, são realidades muito distintas. Eu não consigo acreditar. Pode ser, o Brasil não vai golear, pode ter esse problema de não golear, mas não vencer o Haiti. Cara, eu acho muito fora da realidade.
9: Eu também acho que não.
10: Muito
9: fora da realidade. Eu também acho que não. Mas eu só respondi a pergunta do Hugo, que foi sobre... Ah, porque... Qual foi a pergunta que você fez? Que não vai ganhar, né? Não vai ter medo, né?
1: Não. Eu não tô preparado. Eu tô preparado para reconfigurar a minha vida inteira se eu acordar na sexta-feira assim. Rapaz... O Haiti.
9: Mas
1: é o
9: você
1: do Brasil.
9: Olha aqui, ó. Você, aqui no Globo Esportivo, eu não sei se foi no Globo Esportivo ou se foi em um jogo, você debochou da declaração do técnico de Cabo Verde. Você debochou da declaração do técnico de Cabo Verde antes da partida.
1: De que ele não tinha medo da Espanha.
9: Então, você debochou. Você debochou. E o jogo foi 0-0.
1: Sim, mas uma coisa é você dizer que não tem medo da Espanha. A outra é a Espanha não te colocar medo. Se a Espanha coloca medo em você e você não tem medo, tá bom, mérito seu. Agora,
9: gente, futebol tem muito disso. Do jeito que estava aquele jogo, se a Espanha tivesse jogando até agora não teria feito gol. Tem dia que é assim, cara. Tem dia que é assim. A Itália ficou fora de uma Copa do Mundo, e você vai lembrar muito bem disso, num jogo contra... Que a Itália finalizou quase 40 vezes. O adversário finalizou uma única vez, fez o gol e a Itália ficou fora da Copa do Mundo.
10: A Itália ficou fora pra Bósnia.
9: Não. Antes dessa Copa. Antes dessa Copa.
10: Olha, não, eu tô contigo. Aí nessa linha eu tô contigo, entendeu, Chico? Porque a Espanha foram 27 finalizações. No universo de 27 finalizações, você não conseguir fazer pelo menos um gol é muita incompetência. É muita incompetência. E houve muita incompetência da Espanha na questão de finalização. E muita competência em vários momentos do Vozinha, né? Porque... Mas desses 27, a Espanha só acertou 7 no gol. 7 no gol. Então foram 20 finalizações erradas. Isso pode acontecer com a seleção brasileira? Pode. Porque isso pode acontecer no futebol. Nesse aspecto, eu tô contigo. Eu só tô na linha do Hugo, que eu não tô preparado para aceitar
9: não,
10: isso com muita
9: naturalidade. Gente. Você acha que a imprensa espanhola estava preparada?
10: Não, também não.
9: Também não.
10: Também não.
9: Ninguém tá preparado para isso.
10: Eu acho que tem que fazer muita força. Tem que ser aquele dia muito ruim, muito, muito, muito. Talvez a pior atuação da história da seleção brasileira numa Copa do Mundo. E mesmo assim vai criar situações, porque tem os valores individuais que podem tirar jogadas individuais numa partida como essa. E ainda vai ter que contar com a falta de pontaria, com dificuldade em finalização. É muita coisa ruim acontecendo num único dia para o Brasil não vencer o Haiti.
9: Só para contextualizar, a Thalita mandou para mim aqui, eu tava fazendo também a pesquisa, tá? Foi a Macedônia do Norte. Macedônia do Norte. A Itália finalizou 32 vezes. É. 32. Macedônia fez duas finalizações e ganhou o jogo.
1: Não recordo. Vocês cumpriram o Fábio Sapere? Não recordo. Então vamos lá. Hoje não houve treino aberto para a imprensa, não é isso, Leonardo Dai? Então a gente fica com essa interrogação em relação às possibilidades de mudanças na

0: Mas será que teremos mesmo?
1: Teremos. Para isso eu estou parcialmente preparado, não estou totalmente despreparado, não.
0: Não, eu gostaria.
2: Mas teremos no plural ou no singular?
1: Vai ter.
0: Eu gostaria de ter.
2: Mas no plural ou no singular?
1: Vai. Mister.
0: Olha, não é que eu gostaria. Duas eu gostaria, outra acho que é consequência.
1: Não, eu acho que duas teremos.
0: Eu gostaria de ver o Danilo Santos e o
1: Hendrick. Eu acho que ele vai tirar. Eu acho que ele só vai manter o Casemiro entre os jogadores que a gente. Viu que no primeiro tempo não foram bem.
0: Você acha que ele tira o Paquetá?
1: Eu acho que ele mantém o Paquetá. Ah. Eu acho que ele tira o Ibanez para colocar o Danilo na direita.
0: Ah, isso eu tô contigo.
1: Eu acho que ele tira o Igor Thiago e coloca o Hendrick. Eu acho que essas mudanças vão acontecer.
0: Eu acho que ele vai com o Matheus Cunha. Eu gostaria de ver o Hendrick, mas eu acho que ele vai com o Matheus Cunha.
1: Pode ser também.
0: Mas eu gostaria de ver o Hendrick. E eu faria um meio de campo mais leve. Eu faria com Bruno Guimarães, Paquetá e Danilo Santos.
1: Eu também.
0: Seguraria o Casemiro.
1: Eu também.
0: Até porque aqui, de novo, jogo de correria, do outro lado também. Tem a questão física. Bota um time mais leve também, eu botaria o Danilo Santos. Acho que é um jogo bom pro Danilo Santos.
1: Até porque, né, Léo, essa versão libera geral, então libera do Ancelotti, acabou lá no amistoso, no pré-jogo com o Egito, né?
3: Mas volto a lembrar, né? Também não foi perguntado na coletiva pré-jogo.
1: Verdade,
3: né?
1: Tem razão. E você fez essa menção aqui na coletiva, na última coletiva antes da estreia.
3: Exatamente, não podemos falar que ele enganou na escalação, que ele não quis, que ele não foi perguntado, né? Ele foi perguntado uma vez e tergiversou, mas era uma pergunta duas em uma também, então ele escolheu que ele ia responder, né? Mas enfim, só fazendo esse parêntese, né? Se quisesse ter revelado, tinha revelado, mas também não foi pressionado a revelar, né? Na coletiva pré-jogo do Marrocos.
1: Bom, então, ô Chico, falamos aqui sobre a possibilidade de saída do Ibanez, sobre a possibilidade de alteração no ataque, a saída do Igor Thiago, entrada do Hendrick, ou a saída do Igor Thiago, entrada do Cunha, e a possibilidade também do Rayan, que segundo as informações que obtivemos, foi testado, mas acho pouco provável essa. Não sei o que você vê em relação à possibilidade ou possibilidades de mudança ou mudanças no time titular.
2: Não, eu acho que vai ter, e assim, eu não sei quantas, não sei se uma ou mais. Agora, acho que uma delas, eu não sei até que ponto o Ancelotti vai estar disposto a brigar com o mundo, né? Não é mais nem só com o Brasil, é brigar com o mundo em não colocar o Hendrick. Eu acho assim, que se ele não colocar o Hendrick, ele vai continuar brigando com o mundo. E eu não sei se é interessante para ele isso. Eu no lugar dele, colocaria por quê? Ah, vocês não queriam o Hendrick? Tá aí. Por exemplo, se o Hendrick entrar, fizer gol, jogar bem, bacana, deu certo. Se o Hendrick entrar, não jogar bem, o Ancelotti botou aquilo que o torcedor queria. Ou seja, ele fica um pouco sem essa responsabilidade. Agora, se vai ter mais substituição, cara, eu tenho muita dúvida em relação a isso. Eu não sei se é por quê. Porque, teoricamente, se ele barra o Casemiro, ele vai barrar um jogador da confiança dele pro jogo mais fácil na fase de grupos. Será que é justo isso? Tirar um jogador que ele confia, que ele acredita, na teoria, pro jogo mais fácil? Então, assim, eu não sei se ele vai ter esse tipo de coragem, não.
1: Eu só não acho.
0: Mas já tem cartão amarelo, não tem, Casemiro?
1: Tem
0: cartão amarelo. Já tem cartão amarelo. O jogo contra a Escócia é um jogo muito mais pro Casemiro.
1: Pode ser.
0: O jogo contra a Escócia é um jogo muito mais pro Casemiro, até pelo potencial que ele tem de bola.
2: Não bota o Casemiro nesse jogo contra o Haiti. Bota esse meio campo que você escalou, que eu acho muito bom. Aí o Brasil faz 6-0 no Haiti. Como é que ele volta com o Casemiro pro jogo com a Escócia?
0: Sem problema nenhum, característica de jogo.
2: Pois é, mas aí...
0: Aí o Casemiro toma um cartão amarelo contra o Haiti.
2: O Éboli fica de fora
0: contra a Escócia.
2: Concordo com você.
0: Trabalhar o elenco de acordo com as características
2: concordo
0: do jogo.
2: Concordo com você, mas aí, cara, a opinião pública, a pressão é muito grande. É muito grande.
0: Mas um cara como esse, ele tem tamanho pra pensar de acordo com as convicções dele.
1: Tá falando do Ancelotti,
0: né? Do Ancelotti.
2: Eu concordo com você. Eu não acho que tem que ter mais time único, não, gente.
0: Se ele tira o Casemiro, Chico, e externa e coloca a justificativa publicamente, pronto, tá contextualizado. Ó, tô tirando o Casemiro.

0: Ele já tem cartão amarelo, é uma referência para mim. A gente vai pegar um jogo de muita correria. É, tenho receio do Casimiro ficar suspenso para um jogo contra a Escócia, que vai ser um jogo mais físico, onde eu vou precisar mais do Casimiro. Não posso assumir esse risco. Acabou, tá aí. Contexto está dado, justificativo agora. Se, não sei quem vai cornetar, o outro vai achar que o Casimiro está barrado, que o Casimiro caiu em desgraça com o Ancelotti. Aí hoje em dia, todo mundo pensa de tudo. Agora, eu tenho que prevalecer o pensamento dele.
1: Não, eu concordo.
2: Então, para você, Chico, seria mais ou menos o quê? O que é que você faria?
1: Não, o que eu faria não adianta, não importa o que
2: pra
1: eu faria.
2: Para mim tem, Chico,
1: Não, não importa, porque assim, o que eu faria, primeiro, não convocaria alguns jogadores que foram convocados. Aí já muda tudo. Por exemplo, eu não iria para uma Copa do Mundo sem um lateral direito de ofício. Não iria. Então assim, não adianta eu escalar, né? Agora, o que eu acho que o Ancelotti vai fazer? Eu acho que ele vai mexer no time. Mas eu tenho dúvidas se ele vai fazer algo muito pontual, e esse pontual chama-se Endrick, porque o mundo está pedindo o Endrick, ou se ele vai fazer outras alterações, como tirar o Casimiro, colocar o Danilo Santos. Eu faria isso se fosse ele. Agora, eu não sou o Ancelotti, eu não sei se ele pensa desse jeito. Eu não jogaria com Rafinha próximo do Vinícius Júnior. Jogaria com Rafinha pelo lado direito. E outra coisa, daria mais meio tempo ao Rafinha. Se não for bem em 45 minutos, saco do time e bota o Luiz Henrique.
0: Ah, tô contigo nessa.
1: Entendeu?
0: Assim, O Haaland fez 1-0 pra Noruega, o homem já começou, hein? 1-0, gol dele.
2: Isso.
0: Tô contigo nessa, Chico.
1: Pois é, cara.
0: É o tipo assim do jogo que jogador que já não foi bem contra Marrocos, se não mostrar rendimento contra o Haiti, rala, vai pro final da fila.
1: É isso aí. Eu também acho, mas será que ele vai adotar essa postura? Porque assim, mais uma vez, gente, eu não consigo olhar mais pro futebol, o comportamento do técnico, somente com o campo. Desculpa. Isso é muito pra gente da imprensa e principalmente do torcedor. O treinador, cara, ele tem uma visão muito maior, muito mais macro, né, do ambiente de trabalho. Então eu não sei se ele vai ter essa capacidade, esse rompante, né? Esse comportamento de imprensa, de torcedor, de barrar Rafinha, de barrar Casemiro, entendeu? Não sei se ele vai ter esse tipo de comportamento.
2: Leonardo Dai, aí nos Estados Unidos, em relação à movimentação, como é que tá a expectativa da torcida brasileira, pelo que você acompanha, já projetando o jogo com o Haiti, mais, menos, a mesma coisa em relação ao pré-Brasil e Marrocos?
3: Acho que a sensação é de que piorar não dá, né? Que é o jogo pro Brasil embalar na Copa, pro Brasil estrear na Copa, pro Brasil jogar bem na Copa e de repente tentar achar algum caminho, né? Eu acho que tem um ponto aí que vocês mencionaram que ele me chama muito a atenção, que é o ponto como é que você muda o time que eventualmente jogue muito bem contra o Haiti. A gente vai ter esse problema também de saber se as coisas que eventualmente derem certo contra o Haiti, se elas podem dar certo num jogo de nível técnico maior. Mas como nada dá certo em contexto nenhum, se alguma coisa der certo contra o adversário que for, pelo menos a gente pode ter aí um desenho de um caminho para a seleção brasileira, né? O que a essa altura já é muita coisa, porque eu tenho falado isso aqui desde semana passada, eu falava semana passada em 7 jogadores titulares absolutos, né? Agora a gente já tá aí colocando um monte de dúvida em cima do Casemiro, seriam 6 então, mas enfim, na melhor das hipóteses a gente tem 4 posições na seleção brasileira que estão totalmente indefinidas. Então esse negócio da lateral direita mesmo, uma semana atrás, não pode jogar o Danilo de jeito nenhum. Pelo amor de Deus, tem que ser o Ibanhas. Aí joga o Ibanhas, agora já é. Tem que colocar o Danilo no lugar do Ibanhas. Até pouco tempo atrás, você falava, e eu falei isso, inclusive, um dos pouquíssimos legados que a era Carleto já tem é a volta do Casemiro. O Casemiro voltou bem na seleção, assumiu ali uma posição que estava virando uma batata quente que ninguém assumia. Aí chega na estreia da Copa, tem uma atuação como aquela, terrível. Então, assim, são tantas lacunas, mas tantas lacunas, que o jogo contra o Haiti, mesmo que a gente não possa dizer que um eventual bom desempenho vá se repetir contra outros adversários, ainda assim vai ter que ser pelo menos um caminho para a seleção brasileira tentar se encontrar na Copa.
0: Aliás, esse olhar, né, a respeito do jogo contra o Haiti, que o Léo citou, isso é muito importante. o Ancelotti, a comissão técnica, eles exercitarem essa questão da dificuldade que o Brasil vai ter, ou pouca dificuldade que ele vai ter, diante do Haiti. Ou seja, movimentos que vão funcionar contra o Haiti, o quanto que esses movimentos podem funcionar numa escala superior de dificuldade.
1: Exatamente.
0: Então, exatamente. É não zerar, né, Chico? Assim, é não falar, goleamos, mas não serve de nada. Não, goleada sempre é bom, vencer sempre é bom, claro, na Copa do Mundo. Claro. Vamos tirar algo de positivo, mas não acreditar demais em tudo que for bem executado contra o Haiti, mas... que isso vai ser replicado lá na frente. É o jogo da pegadinha, o jogo do Haiti.
2: Diga, Léo.
3: Nesse sentido, né? Nesse sentido, eu acho que o técnico da seleção já deu um sinal de que ele é talvez até mais do que deveria, né? Ele é mais convicto nesse aspecto, talvez até mais do que deveria, em relação ao jogo contra o Panamá, né? Porque o segundo tempo contra o Panamá foi muito melhor do que o primeiro tempo contra o Panamá. E do time do segundo tempo, me corrijam se eu estiver enganado aqui, mas eu acho que só o Paquetá entrando no time foi o que a gente teve de novidade em relação àquele time da estreia, né? Aí o Igor Thiago também, né? Acho que foi isso.
0: Igor Thiago, Paquetá, essas duas mudanças
3: em relação. Então, assim, já o Danilo, por exemplo, não entrou, né? O Danilo Santos, que jogou muito contra o Panamá no segundo tempo, não entrou. O Rayan, que jogou muito contra o Panamá, não entrou. O Endrick não entrou. Então, assim, ele já não levou muito em consideração um segundo tempo de muita qualidade que o Brasil teve
0: Eu acho que contra o Panamá ele levou mais em consideração as dificuldades do primeiro tempo do que as facilidades do segundo. Aí ele fez uma média. Bem, era pra coisa ter ido melhor no primeiro tempo, porque é contra o Panamá. Então ele teve um olhar muito crítico com relação ao primeiro tempo contra o Panamá e tentou fazer uma média do que ele viu legal no segundo tempo para tentar ali encontrar um ajuste para estrear na Copa do Mundo. Eu não sei se até que ponto o segundo tempo do jogo contra o Panamá foi, na cabeça do Ancelotti, algo encantador. Eu acho que ele fez ali o contraponto. Ele falou, pô, era pra ter, a coisa tinha que ter ido melhor no primeiro tempo. Justamente porque é o Panamá. Por que funcionou diferente no segundo tempo contra esse mesmo adversário? E aí eu acho que ele fez uma média ali.
2: Pois é, eu acho que aquele segundo tempo do jogo com o Panamá foi um... Eu acho que foi mais um pesadelo do que propriamente um alívio, porque constatar o que ele fez no primeiro tempo, vendo o que a seleção apresentou na segunda etapa e derrubando os conceitos iniciais que ele tinha estabelecido, eu acho que trouxe muito mais ausência de sono do que propriamente esclarecimentos.
0: É que eu acho que quando os seus conceitos funcionam bem diante de um adversário fraco, você fala, opa, ok, vou dar esse desconto. Quando eles não funcionam diante de um adversário fraco, aí você não dá desconto nenhum. Aí que você
2: Por isso que eu tô dizendo. É pesadelo.
0: O primeiro tempo foi um desastre na cabeça dele.
2: Pois é.
0: E foi mesmo, né?
2: Foi. E embora pro torcedor, o time do segundo tempo é o time pra ser hexacampeão, o time do segundo tempo é o time titular da Copa. Tudo bem, é o oba-oba, é a euforia do torcedor, concordo.
1: Eu só acho uma coisa, a gente tá indo pro 14º jogo dele e a 14ª escalação.
0: Isso é complicado.
1: Isso não é normal,
0: isso,
1: gente.
0: Isso depois muito contra o trabalho do cara. Foi mal, mas acho que ele tem que mostrar um serviço diferente. Carleto tem que mostrar um serviço diferente. E isso está deixando a gente confuso, porque eu toda hora penso também uma coisa diferente. A seleção está me deixando em crise existencial.
2: E o que você está fazendo para resolver isso?
0: Ah, não sei.
2: Ainda não fez nada, ainda está pesquisando.
0: Estou tentando me equilibrar sozinho.
2: Ah, entendi. Bom, então tá bom.
1: Ainda mais que o primeiro tempo da França hoje. Ele tinha uma ideia já assim, Brasil não jogou nada, Brasil está muito mal. Depois do primeiro tempo da França, ele, caramba, será que o Brasil foi tão mal assim?
0: Pô, o Mbappé estava tropeçando na bola no primeiro tempo. Uma coisa constrangedora o que a França fez no primeiro tempo. Aí vem o segundo tempo, tudo se encaixa.
3: Eu chamei o Oscar na transmissão para fazer uma gracinha. Graças a Deus o Oscar esperou o lance terminar para me chamar, porque foi o lance do gol. E eu ia chamar perguntando assim: nessa primeira rodada de Copa, Mbappé ou Igor Thiago? Graças a Deus ele esperou o lance terminar e saiu o gol do Mbappé, não falei nada.
0: Você sabe, a gente estava aqui, até estava discutindo, estava trocando as mensagens com o Chico, o Léo. E teve aquele, já teve um, né, uma primeira crise ali interna na França, jogadores, alguns com a Federação Francesa, né, por causa da utilização da imagem de alguns jogadores em publicidade de bet. O Mbappé é um cara que se coloca contrário a esse tipo de publicidade, aquela história toda. E aí eu já comecei a construir, depois daquele primeiro tempo, eu falei, ih, rapaz, será que tá rolando um corpo mole? Será que é mais uma vez uma crise no ambiente da França? Mas aí veio o segundo tempo, uma atitude diferente, falei, não, acho que tá tudo resolvido então.
3: Não é mole assim, olha, não, derrubar os caras.
2: E saiu o gol de empate do Iraque, hein? Saiu o gol de empate do Iraque. O Haaland fez 1-0 para a Noruega. E agora o Hussein fez o gol de empate de cabeça para o Iraque. Tá 1-1, hein?
3: Manda a imigração americana deixar ele mais 10 horas lá na sala de imigração para ver se derrubou, porque só 7 horas não foi
2: verdade, verdade, verdade. Deixaram o Hussein lá na para as entrevistas do controle de imigração por 7 horas e ele precisou apenas de 38 minutos para fazer o primeiro gol do Iraque na Copa do Mundo.
0: É um resultado que surpreende, hein? Nesse momento surpreende esse 1-1 aí, a Noruega permitindo o empate do Iraque.
2: Leonardo, dá aí seus últimos detalhes aí, direto dos Estados Unidos.
3: Então, a seleção brasileira ainda treina amanhã e quinta-feira no CT de Columbia Park, né? Vão ser treinos ali 15 minutinhos abertos. Aliás, sobre o treino totalmente fechado de hoje, é uma possibilidade que as seleções têm, que a FIFA autoriza, de que um treino antes de cada jogo seja totalmente fechado para a imprensa. E a CBF resolveu aproveitar essa brecha, né? É uma semana bem mais limitada para a imprensa do que a semana passada pré-estreia, né? Ontem a gente não teve entrevista coletiva, por exemplo, hoje teve a CBF utilizando essa possibilidade que a CBF tem, mas que ela evidentemente não é obrigada a usar, né? Se ela quiser abrir todos os treinos, ela pode. Mas enfim, então só para dizer que como é um treino só a cada pré-jogo, amanhã e quinta, a imprensa vai poder ver os 15 minutinhos iniciais da atividade, pelo menos. Eu, no caso de amanhã e no caso de quinta, não vou ver. Por quê? Porque amanhã de manhã já estarei indo para Filadélfia para o jogo do Brasil, sexta-feira contra o Haiti. Então amanhã a gente se fala já direto da sede do segundo jogo do Brasil na Copa do Mundo, Hugo.
2: Ok, quer dizer, valeu,
0: quer dizer,
2: Leonardo.
0: Então, que ninguém viu a trotada do Neymar, né? Ninguém viu. Você tá. Você ficou frustrado porque não viu o trote do Neymar com a bola, Leon?
3: Não, muito pelo contrário. Eu tenho muitas frustrações na vida, mas essa definitivamente não é uma delas.
2: Agora.
0: Vai lá pra terra do Rock Balboa,
2: hein? Pois
0: vai,
2: é.
0: Será que vai ser uma luta? O jogo? Não, não vai ser.
2: Pois é, agora eu tô com o Sardenberg. Fim dos tempos que o Neymar
0: total,
2: correu, né?
0: Total,
2: Neymar correu.
0: Mas... vai ser pai de novo.
2: Pois é.
0: Isso é uma notícia mais bacana do que o trote dele. Bom,
2: pois é.
0: E venha com muita saúde.
2: Eu também. Um negócio, não posso, não,
0: mais
2: cara.
0: Uma filha, né?
2: A quarta,
0: né? A quarta filha.
2: Terceira.
0: Não, quarta no total.
2: No total. Menina, parece que é a terceira.
3: Né? No total são cinco.
0: São cinco.
2: Eu perdi a conta já.
0: Torcer pro Brasil ser hexa antes do Neymar, né?
2: Pois é. Bom. Ia falar até já. Valeu então, Leonardo Daia. Até a próxima.
3: Valeu, até mais.
2: 7h43.
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2: 7h44, e a partir de agora, o Carlos Eduardo Éboli não tá mais com a gente.
0: Gol, Haaland de novo.
2: Você se arriscaria na
0: Segura
2: Rice
0: o homem,
2: gol?
0: Irmão. Segura o
2: você
0: homem.
2: Você se arriscaria na Rice Gol do Haaland?
0: Não, vai você que é o profissional.
2: Não, mas eu quero saber de você.
0: Eu não vi o lance, só vi a bola entrando.
2: É?
0: Só vi a bola balançando
2: então,
0: a rede.
2: Então, você tá me dizendo que temos 42, quase 43 minutos do primeiro tempo e o Haaland já fez dois gols na Copa?
0: Dois gols na Copa.
2: E o Haaland... ele costuma fazer gol, é isso?
0: Primeira Copa dele, ela chegou primeiro que o goleirão, tromba aí. É gol de centroavante, irmão.
2: É
0: gol de centroavante, faz gol bonito, faz gol feio. O negócio é botar a bola na rede, ó.
2: É, aí, ó.
0: Foi na dividida com o goleirão.
2: Mas eu não sabia que a seleção do Iraque era treinada pelo Fernando... Bom, tchau pra lá. 7h44 e a partir de agora, a galera vem com a gente pelo WhatsApp.
6: Um, dois, três, um passito pra Maria. Um, dois, três.
2: Não, que eu tô vendo aqui o gol que o Iraque levou, eu lembrei de um time, de um treinador, eu lembrei, lá no... Não vou dizer que ele tá no Corinthians, que ele treinou o Vasco, que ele treinou o Fluminense, não vou dizer isso não, tá? Não vou falar isso não. Ô, Duda, antes de eu chamar a galera no WhatsApp, você quer ir embora ou quer ficar com a gente?
0: É. Não, tem que ir, né?
2: Não, eu tô perguntando tá o que você quer. A gente não é eu o que a gente ir. Tem que fazer.
0: Chamando lá na outra. Lá.
2: Quanto tempo na vida você vai levar pra fazer o que você quer? Só o que você quer.
0: Aquele jogo tem que funcionar. Ah,
2: então tá certo, então tá certo.
0: Os palpites precisam funcionar melhor.
2: Calma, que faltam aí aproximadamente duas semanas. Pouquinho menos de duas semanas a gente vai se lançar de novo, hein? Vem aí o São João.
0: Né, Tatá? Só sai o dinheiro, só sai. Só sai nada.
2: Aqui tá cheio de integrante, ó. Presu é integrante, você, eu, Thalita, Renan. É. Né?
7: Integrante de quê?
2: Ah, pô, você também sei.
7: São João, tô dentro, tô dentro.
2: Deixa eu falar, cara.
8: Pula fogueira, ioiô. Cuidado pra não se queimar.
0: Já foi já, festa
2: falaram,
0: já?
2: Falaram de catraca de canhão.
7: Não deixou ainda não.
2: Olha
7: não
2: aqui,
7: deixou,
2: ó. Ele chegou e pegou pelo caminho. Falaram de catraca de canhão, ele entendeu conhaque de alcatrão. Aí entrou aqui pulando São João, né? Pulando a fogueira, olha a cobra, a narrieta, calma.
7: Já subiu no pau de sebo?
2: Não.
7: Só pra saber se já
2: tinha. Fazer isso, Renan, mano. Pô, mas também tu tá. É
7: cada, tu emagreceu.
2: É cada perguntinha, como diria aquele amigo.
0: Já tá
2: nosso.
0: Pronto,
7: tu emagreceu.
0: Já tá pronto pra pular a fogueira.
7: Tu emagreceu.
0: Agora ele pula a fogueira sem medo de ser feliz.
2: Calma. Macaulay Culkin pula. Ele pula. Fogueira lá do Rockefeller Center, lá. Ele pula. Não, faz isso não. Bom, Duda,
0: aí na história,
2: então
0: querido.
2: Olha aqui, vamos voltar. Você tá indo embora, é isso?
0: Ah, tô indo. Tem que ir.
2: Então tá bom. Os números ainda não saíram, né? Mas veja pelo lado positivo. Era
0: 10 metros.
2: Na outra eram 6, agora na próxima vão ser 5.
0: Ah,
2: diminui aí.
0: Tô cansado de ouvir promessas.
2: Calma. Então palpita legal. Cansado. Tá bom. Beleza, hein, Duda? Então até a próxima, hein?
0: Satisfação, hein?
2: 7h40.
0: Tá bonito com esse casaco.
2: Ah, muito obrigado, né? Colete aqui, ó. Esse
0: é
2: aqui
0: um colete. O
2: casaco tá por baixo aqui, ó.
0: É preparado pra chuva, né? Chover, né? Alagar, ele já tá pronto.
2: É aqui, ó. O de baixo tá aqui, ó. Bem super-homem, meu irmão. É, já pra lá.
0: Verdade.
2: Ainda tem a camisa.
0: Cabelo impecável.
2: Ah,
0: hein?
2: Tá sempre. Eu vou cortar na quinta.
0: Ah,
2: olha aqui.
0: Por que vou cortar? Mas tá bom.
2: Tá na data. Você não sabe que eu sou programado?
0: É verdade?
2: Pô. Quinta-feira, dia 19. Quer dizer, dia 18, né? Quinta-feira,
0: dia
2: 18.
0: Eu demoro pra cortar, porque eu valorizo, né?
1: Ah, sim. Hugo corta o cabelo a cada 22 dias.
0: Depende dos poucos que existem.
1: Ele acompanha a lua, Émoli. O Hugo corta o cabelo acompanhando a lua, cara.
2: Quase isso. Vovó dizia, cresce mais cheio, né, Chico?
1: Isso.
2: É, isso mesmo.
0: Eu tô tão ansioso por sexta-feira.
2: Olha ele aí, tá vendo? Pra quem tinha que ir embora, ele tá falando bastante, né, Chico Aiello?
1: Demais.
0: Tá. Porque aqui é legal pra caramba.
2: Sabe o que é isso? É a saudade do bolão.
1: Aqui é legal, né, mulher?
2: Fazia aquele WSC. Como é que é? Aqui não é. Mas é que eu... Tô vendo lá a galera, mas...
0: Olha lá a música, cara. Sobe.

0: D positivo, que é o dedo Dendê. Com certeza, deixa ele. Eu tô de olho nele também.
1: Tchau, hein?
0: Valeu. 7h48, a galera com a gente pelo WhatsApp.
2: Um, dois, três, um passito pra
3: e a galera.
0: Ela tá aí já.
2: Um passito pra trás.
0: 21979988. 21979988. E aí, eu quero saber o seguinte: a seleção brasileira vai jogar. A seleção brasileira precisa vencer. Mas será que a seleção brasileira vai mudar? É isso que a gente quer saber. Quais, quantas mudanças você faria em relação ao time titular escalado na estreia pelo técnico Carlo Ancelotti? A partir de agora, 21979988. Olha o número aí, 21979988. Você deixa o seu recado em 20 segundos, no máximo, com o seu nome, dizendo de onde você está falando. E para você, quais serão as mudanças? Quantas serão as alterações do Carlo Ancelotti em relação ao jogo estreia do Brasil na Copa do Mundo, olhando para essa partida de sexta-feira com o Haiti? Tô esperando a sua participação. Daqui a pouco, as primeiras mensagens da galera, às 7h49 da noite. O Globo Esportivo volta já. Vem cá.

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0: você nesta noite de terça-feira. Faltam 3 dias pro segundo jogo da seleção brasileira. Brasil. Todo mundo ligado aqui com a gente. A galera tá toda aqui no Globo Esportivo nessa terça-feira. Chuvosa, até fria aqui no Rio de Janeiro, mas o Globo Esportivo tá com você em qualquer oportunidade. 7h57, eu tô nessa, o Aiello também, e os trepidantes de volta com informações rapidinhas.
1: Tá chovendo aí, aqui tá do...

0: Rapidinha do Mengão, fala Renan Moura.
1: Matias Vinha foi titular no jogo ontem contra a Arábia Saudita, no primeiro tempo, surpreendendo a todos pelo mau momento vivido no River Plate. O jogador acabou sendo substituído por Sanabria na volta do intervalo. Pelo time argentino, disputou 14 jogos, 10 como titular, mas ainda não se firmou. Apesar dos rumores de que ele teria o contrato rescindido, o Flamengo negou que tivesse recebido qualquer comunicado oficial sobre isso. Por sinal, o River Plate pode pagar 5 milhões de dólares, caso deseje contratar, é claro, Matias Vinha em definitivo. Vasco!
0: Rapidinho do Vascão da Gama, Lari Menegatti.
2: O volante Hugo Moura está de saída do Vasco. O atleta tem uma proposta de um clube do futebol japonês e não deve mais atuar pelo Gigante da Colina. O técnico Renato Gaúcho gostaria que o atleta permanecesse, mas também não vai se impor para barrar a negociação. Hugo tem contrato com o Vasco até o final do ano apenas e poderia assinar um pré-contrato já a partir de julho.
3: Sabia não?
0: Botafogo! Rapidinha do Fogão, conta aí pra gente, Thalita Giltz.
4: Hugo, ontem a CBF fez o sorteio das oitavas de final da Copa do Brasil Feminina. O Botafogo vai enfrentar o Bragantino. A entidade ainda não definiu a data e o horário do confronto. Eu lembro que o mando de campo será da equipe alvinegra e o Botafogo chegou às oitavas de final após bater o Juventude por 3-0 no estádio Nilton Santos.
0: E a rapidinha do Tricolor é com o André Neto.
5: O Fluminense tem negociações avançadas para a transferência do atacante Kelvin ao futebol finlandês. O jogador já se despediu dos seus companheiros e faltam poucos detalhes para fechar o negócio. O centroavante de 20 anos chegou a estrear no profissional em 2025, durante partida contra o San José da Bolívia pela Copa Sul-Americana, junto a um time recheado de garotos da base, mas não voltou a ter oportunidades.
0: 7h59. Vamos falar do Mengão e o Renan Moura. Cadê ele? Tá lá? Tá aqui?
6: Sou idiota.
0: É? Que idioma é esse aí?
3: Sabe rir?
0: Ah.
6: Tô aqui. Gostou?
0: Gostei, gostei. Não sabia de mais essa qualidade sua, não.
6: Ah, tô tentando, ser porque um poliglota. A Copa é eclética. Tá lá no Canadá, Estados Unidos, México.
0: Então como é que é estou aqui em japonês?
6: Não, aí só se a Copa fosse lá no Japão. Eu tô aqui, né? Na Coreia.
0: Entendi, entendi.
6: Entendeu? Aí então, eu saberia.
0: Bom, o importante é que em qualquer idioma... Você tá na área, Renan.
6: Tô
0: Moura.
6: Sempre na área, artilheiro. Tô com você às 8 horas da noite em ponto nesse Globo Esportivo pra gente falar um pouquinho de Flamengo, né? Contratação que é bom nada, mas José Boto segue dando entrevistas à imprensa internacional. E recentemente foi a vez de falar com o Diário AS. Falou sobre desempenho dos jogadores do Flamengo na estreia da seleção brasileira contra Marrocos. Disse, inclusive, que o Brasil poderia ter ido melhor, mas até aprovou a participação do Danilo no segundo tempo e também os minutos jogados pelo Lucas Paquetá, uma das novidades também do Carlo Ancelotti para esse primeiro jogo nesse Mundial de 2026. Flamengo que vai se apresentar nessa próxima sexta-feira. Flamengo vai realizar um período de intertemporada na semana seguinte, lá em Portugal, e já tem definido, Hugo, os três amistosos que serão realizados nesse período lá na Europa. Primeiro jogo dia 4 de julho contra o River Plate, depois do dia 8 do mesmo mês enfrenta o Lausanne da Suíça e por fim joga contra os donos da casa, o Benfica, no dia 11 de julho, provavelmente no Estádio da Luz. Esses são, portanto, os três jogos que o Flamengo fará nesse período de intertemporada. Ontem também, uma informação importante, Felipe Luiz reuniu alguns amigos em uma pelada na Zona Oeste do Rio para se despedir, porque ele está indo para o Mônaco da França. E ele já indicou um nome do elenco do Flamengo para, quem sabe, contratar na próxima temporada, já que essa equipe também vai disputar a Conference League, que é a terceira competição mais importante lá da UEFA. E eu tô falando de Léo Pereira, zagueiro de 31 anos, que é convocado, né, pelo técnico Carlo Ancelotti para a primeira Copa do Mundo dele também na carreira. Não jogou contra a equipe de Marrocos, mas esteve em campo nos últimos amistosos de preparação para a Copa do Mundo. É um jogador que já disse recentemente que deseja permanecer no Flamengo, caso não surja nenhuma proposta de algum clube que entre alguma competição realmente para ser campeão. Então existe essa possibilidade de saída, só se for pelo lado financeiro e, claro, de convencimento do técnico Felipe Luiz, que foi importante para que ele conseguisse alcançar esse sonho de disputar uma Copa do Mundo. Deixa eu trazer aqui a palavra do técnico Leonardo Jardim, porque recentemente Flamengo negociou um jovem, Ryan Lucas, que voltou de empréstimo do Sport em Lisboa, e ele vai em definitivo para o Shakhtar Donetsk da Ucrânia por 10 milhões de euros. Um outro nome que também voltou de empréstimo é o Lohan. Junto ao Pisa da Itália, ele estava por lá, a equipe italiana não quis mantê-lo pagando um valor combinado com o Flamengo, e esse atleta também não está nos planos. Mas João Vitor, zagueiro que no ano passado teve uma certa irregularidade quando entrou em campo, esse ano foi bem diante do Coritiba, e o técnico Leonardo Jardim acredita que esse período de intertemporada sem jogos vai ser importante para dar mais maturidade não só ao João Vitor, como também observar outros atletas oriundos da base.
7: Nós, eu como treinador, eu tenho sempre esse registro na minha carreira, que é dar atenção aos jovens da base. E aqui no Flamengo, devido a estes jogos de 3 em 3 dias, não demos atenção em termos de jogos, mas demos atenção em termos de análise do que eles fizeram no sub-20. O João foi um jogador que tem jogado muito no sub-20, é um jogador que o ano passado treinou também aqui algum tempo na equipa principal. Tenho que acreditar nele. Foi o que eu disse: João, sabes quais são as regras, tens que jogar o teu futebol, e acho que o Miúdo fez um bom jogo. Não é por acaso que ele é um dos melhores centrais jovens do futebol brasileiro, e fico satisfeito por ele, e espero bem que isto seja um primeiro passo para no futuro jogar mais e bem. Que é sempre a minha grande orientação. Não é só jogar, é jogar bem, mais e bem.
6: Tá aí a palavra do técnico Leonardo Jardim. O Flamengo que está de olho nos jogadores que foram convocados para a Copa do Mundo. Resta ainda a Colômbia entrar em campo e tem lá o Jorge Carrascal. É um nome que o Flamengo aceita negociar nessa próxima janela de transferências, tão logo termine o Mundial nos Estados Unidos. Flamengo que conseguiu essa venda aí de 10 milhões de euros, mas ainda é muito pouco em relação àquilo que o Flamengo projetou para essa temporada de vendas de atletas. E a gente já trouxe a informação aqui no Globo Esportivo que o Flamengo só vai abrir o cofre, o caixa, para contratar mais jogadores nessa próxima janela, caso consiga, claro, a venda também de outros nomes, sejam eles titulares ou não, mas o Flamengo precisa de dinheiro para fazer o fluxo de caixa, já que se emocionou na primeira janela com a contratação do Lucas Paquetá por 42 milhões de euros, Hugo.
0: Bom, gastos à parte, a possibilidade da arrecadação e com um prejuízo técnico se essa saída se confirmar. Tô falando da indicação do Felipe Luiz para que o Mônaco contrate o Léo Pereira, hein, Chico?
8: Ah, eu também acho. Eu acho que vai ser um baita desfalque, né? Se isso acontecer.
0: Não desmerecendo o Léo Pereira, mas se o Carlo Ancelotti convocou esse jogador por conta da escassez de zagueiros de pé esquerdo, entre aspas, claro, né? O Léo Pereira é um canhoto, né? Não tinha tanto jogador assim no mercado, à disposição, e o Léo Pereira foi um jogador convocado, acho que, e essa foi uma análise nossa aqui, né? Muito em função de ser canhoto, é mais uma característica que colabora para que, por mais que o Flamengo tenha dinheiro, vai ser difícil uma reposição, né?
8: Vai ser difícil. E assim, na minha opinião, assim, o Léo Pereira não é mais jogador tecnicamente que o Léo Ortiz, e não é mais jogador tecnicamente que o Danilo, mas é muito mais regular do que os outros dois. Muito mais. É raro você ver o Léo Pereira, por exemplo, fazer um jogo ruim. E outra coisa. Um monte de jogador do elenco do Flamengo tem controle de carga. O Léo Pereira não tem controle de carga. É o cara que mais joga. Você pega as escalações, o Léo Ortiz é poupado, o Varela é poupado, o Alexandre é poupado, Léo Pereira tá jogando. Então, assim, eu acho que é um jogador importantíssimo hoje dentro do elenco do Flamengo. Repito, não é tecnicamente melhor que o Léo Ortiz. Eu acho que o Léo Ortiz mais jogador, com mais recursos técnicos, mas o Léo Pereira é muito eficiente.
0: 8 horas e 7 minutos, e as informações da Copa do Mundo também estão aqui.

0: Pois é, 8:07. Hoje mais cedo a França conseguiu vencer na estreia da Copa do Mundo. E o Leonardo, aliás, e o André Neto têm informações sobre a seleção francesa. Alô, André.
1: A França estreou com vitória na Copa do Mundo de 2026 por 3-1 sobre Senegal na tarde desta terça-feira. Jogando no MetLife Stadium em Nova Jersey, a atual vice-campeã do mundo começou devagar e a primeira etapa teve a seleção africana tendo as duas melhores chances. O centroavante Nicolas Jackson carimbou a trave do goleiro Mike Manhã e Ismaïla Assar isolou na pequena área já nos acréscimos da etapa inicial. A partida mudou de figura no segundo tempo. A França começou a encontrar mais espaços e Kylian Mbappé enfim apareceu. Depois de perder uma chance cara a cara com o arqueiro Edouard Mendy, o atacante do Real Madrid recebeu um belo passe de Olise e bateu rasteiro para abrir o placar aos 20 minutos. Didier Deschamps mexeu na equipe e colocou o jovem Barcola, de 23 anos. O atacante do Paris Saint-Germain foi lançado por Rabiot e tocou de cavadinha na saída de Mendy para fazer o segundo gol dos franceses. O jogo se abriu e Senegal descontou com o Ibrahim Mbaye. O garoto de 18 anos contou com falha de Manhã para fazer 2-1 já aos 49 minutos do segundo tempo. No lance seguinte, Mbappé deu números finais à partida em um golaço de fora da área. Com os dois gols marcados contra Senegal, o camisa 10 da França chegou a 14 em Copas do Mundo, superando Pelé e igualando a marca de Gerd Müller, alemão que é o terceiro maior artilheiro da história das Copas. Mbappé está atrás apenas agora de Ronaldo Fenômeno com 15 e Miroslav Klose com 16 gols. Esta foi apenas a segunda partida entre França e Senegal na história. O outro duelo foi na abertura da Copa de 2002, com uma vitória surpreendente de 1-0 dos africanos. As duas equipes voltam a campo agora na próxima segunda-feira pelo Grupo I. Às 6 horas da tarde, a França joga contra o Iraque na Filadélfia e na sequência, às 9 horas da noite, Senegal encara a Noruega em Nova Jersey. De São Paulo, André Neto.
0: 8:09. E a galera vem com a gente pelo WhatsApp.
2: Opa! 1, 2, 3, um passito pra'lante, Maria. 1, 2, 3, um passito
0: 21 97 1998 21 97 1998. E aí, alteração, alterações? O que você faria de mudança ou mudanças na seleção brasileira em relação à estreia, à equipe titular? Será que uma, duas, mais mudanças, mais alterações? Bota essa galera pra falar que eu quero ouvir.
3: Fala, Hugo, fala, Chiquinho, fala, Renanzinho, que é o Rony Moura do CPP de Irajá.
0: E aí?
3: Chiquinho, eu tô com o carro parado, hein? Se pôde pra fazer as mudanças, tinha que tirar esses 11 aí, que eu acho que nenhum salva. Mas a gente é brasileiro, não desiste nunca. Vamos embora. Tem que colocar o menino Hendrick, hein? Tô ligado na Rádio Globo, hein?
0: Valeu, grande Rony, direto do Irajá. Buzina pra ele, preso. Ai, cara. E boa, isso aí, irmão. 8:10, mais uma mensagem.
4: Alô, família Rádio Globo, aqui quem fala é Paulo Vigilante Gonçalo. Que ponto chegamos, né? Tem que comentar sobre trote de Neymar.
0: E não é?
4: E outra coisa, essa discussão que traz entre a gente, com uma discussão boa e saudável, mas é um absurdo. Tem que ter expectativa de Neymar botar a chuteira no pé. Olha que ponto chegamos. O Brasil não vai trazer a nada.
0: Será, Paulo? Ó, Paulo é vigilante, ele tá de olho, hein? É isso aí, Paulo. Galera em São Gonçalo, obrigado pela mensagem. Vamos animar, Paulo. 8:11.
5: Fala, Hugo. Fala, professor. Boa noite. Aqui é o Dori de Vargem Pequena, flamenguista. Cara, pra jogar contra o Haiti, pô, se botar os porteiros aqui do Flamengo, de Copacabana, os caras ganham de 8-0, cara. O Brasil vai ganhar de 8-0 com o titular. Com o titular ou com reserva, o Brasil vai ganhar. Não precisa fazer mudança, não. Valeu, rapaziada. Ligado na Globo.
0: Valeu, Dori. Buzina aí pro Dori, que o aplicativo dele tocou lá, ó, lá em Vargem Pequena. Isso aí, mano. Valeu. Bom. Galera tá de olho aí. Todo mundo ligado na seleção brasileira e dando cada um seu palpite, cada um seu pitaco. Beleza, um abraço pro Dori. Tem mais uma mensagem? Então vamos botar no ar.
6: Galera, Rádio Globo, número 1. Realmente, Rafinha fora, Luiz Henrique dentro. Rafinha fora, Luiz Henrique dentro, meu filho. Esteve também. Bota o moleque no primeiro tempo, junto com Luiz Henrique. E vamos que vamos. Vamos que vamos. Se botar o Danilo, então, tu vai ver o que é seleção jogar. Faz essa parada aí que vai dar certo. Valeu.
0: Como é que é o nome do nosso amigo aí? Alessandro? Valeu, Ale. Beleza. Obrigado pela mensagem aqui com a gente. É, só não falou de onde tá falando, mas beleza. Beleza, Alessandro. Mandou mensagem aqui pra gente. Então já deu papo aí. Já começou pelo Rafinha, é isso? Luiz Henrique? Beleza. Um abraço pra você, Ale. 8:12. Bota a galera no ar.
7: Boa noite, todos da Rádio Globo. Aqui é Márcio de Santa Cruz. Meu amigo, eu acho que tem que mudar o time. Urgente. Com aquela turma que tá lá, né? Pelo amor de Deus, tudo se arrastando. Sai fora, tem um bocado pedindo passagem. Um abraço. Bom programa aí, irmão.
0: Obrigado, grande Márcio, direto de Santa Cruz. Muita gente pedindo passagem, é isso mesmo, Márcio. Também tô contigo. Eu faria algumas alterações, mas como diz o Chico Aiello, o que a gente faria não importa. O que importa é que o Ancelotti
8: vai
0: fazer.
8: Pois é, não dá, né, Hugo? Porque assim, vamos ver o que o Ancelotti pensa, né, cara? O jeito que ele pensa, entendeu?
0: Verdade, verdade. Um abraço, Márcio. Galera no ar, 8:13 da noite.
9: Hugo Lago, Evandro, pra dar pra ganhar esse trabalho aí, rapaz. Acho que ele vai mudar sim, meu irmão. Vai entrar o Danilo no lugar do Paquetá, Danilo no Botafogo, Hendrick no lugar do Igor, Thiago. E o Rayan vai entrar no lugar do Rafinha, que foi muito mal, amigo. Eu acho que vai vir essas mudanças aí. Essas três mudanças aí. Tem que mudar mesmo. Tem que dar mais dinâmica no time aí, mais velocidade. Isso também que é o Haiti, amigo. Se fosse outra seleção mais qualificada, ia complicar. Mas Haiti e Escócia, dá pra classificar. Nem foi segundo. Tem que escolher não, amigo. Primeiro ou segundo. O negócio é classificar e mais pra frente ver o que vai dar. Um abraço, tamo junto. Tô ligado na Rádio Globo.
0: Grande abraço pra você também, Evandro. Obrigado pela mensagem. 8:14. Eu quero ouvir essa galera.
10: Futebol Globo CBN. Lacerda, Tricolor de Anchieta. Boa noite, Hugo Lago.
0: E aí?
10: Eu manteria a mesma equipe, tá? Não faria substituição, não.
0: Nenhuma?
10: Pelo menos pra tentar dar conjunto. É o mínimo que ele pode tentar fazer. Já basta a lambança que ele fez na convocação e na primeira escalação. Se der zebra contra o Haiti, aí sim. Aí ele é obrigado a fazer mudança. Mas eu manteria o time pelo menos pra servir de treino. Pra ver se pega conjunto. Um abraço a todos aí.
0: Valeu, Lacerda. Então, ó, tá vendo? A gente aqui faria alterações. Um mexeria aqui, outro ali. O Lacerda não mexeria em nada. Já pra priorizar o entrosamento. Beleza. Aqui a galera tem todo tipo de espaço pra opinar, né, Chico Aiello?
8: Claro, aqui não tem uma única opinião, não tem a opinião definitiva, a opinião que valha, que todo mundo participa.
0: Não, mas aí aqui não, em assim, todo lugar é assim, não é não?
8: Não. Não, senhor. Aqui na Rádio Globo, na Rádio CBN, é assim, mas tem lugar aí que olha que não é assim. Não pode discordar do comentarista, é a voz do comentarista, opinião do comentarista que vale. Aqui não funciona desse jeito, Hugo.
0: Mas eu não posso acreditar que isso exista, não.
8: Ah,
0: não
8: é. Você é muito inocente. Você, como sempre, né? Você, como sempre, do alto da sua pureza, né? Desse coração bondoso, né, cara? É impressionante você. Impressionante.
0: Oh, agora fiquei surpreso. 8:15, galera no ar.
11: Boa noite, Rádio Globo, Chiquinho Gulago. Tem que fazer só duas trocas. Só tirar o Casemiro e tirar aquele poste lá, aquele cone lá que não faz gol. É só colocar o Danilo e o Hendrick, só isso. O Brasil vai golear Haiti 6-0. Maurício Lima, flamenguista, grande abraço.
0: Valeu, Maurício. Um abraço então pra tirar quem? O Igor Thiago e o Casemiro, é isso? Beleza. As alterações do Maurício são essas aí. Galera em Copacabana, obrigado, valeu, um abraço pra você. 2, 4, 6, 8, tem mais duas aí, mais quatro aí. Como é que é?
12: Ó. Que porte cai em cima da gente! Gungá!
13: É pra esculachar.
12: Quer essa que tá tudo caia. Hoje, né? Aquele poste cai em cima da gente.
0: É isso, faz isso não. Poste que o Maurício referiu é o Igor Thiago, né? Mas tá, já, será que ele sai? Vamos
13: sabia
0: ver.
13: Sabia não.
0: 8:16.
14: Boa noite, amigos da Rádio Globo Rio CBN, William Vascaíno de Uberlândia.
13: Olha, eu colocaria os dois Danilos, porque aquele Bans lá, não sei o que ele tá fazendo na seleção, e colocaria o Endrick, né, no comando de ataque. E também rezaria muito, pedia muito para Deus para que ajudasse a seleção. Só assim pra gente ir caminhando. Valeu, um abraço.
0: Valeu, grande abraço. Ah,
8: é legal o William, cara. Ele não foi clubista, né, cara? Ele é vascaíno. E não ficou pedindo o Rayan, cara. Gostei, William. Gostei. Não vestiu a camisa do Vascão agora. Isso aí, verdade, cara. Gostei. Deixou o coração de lado pra opinar. Bacana, William.
0: É isso aí, valeu. 8h17, mais uma mensagem.
14: Ô, Hugo, rapaz. Diga. Primeiramente, prazer em participar do seu programa.
0: Todo meu, amigo.
14: Seleção brasileira. E temos que mudar a atitude. Nós temos que ter a atitude de vencedor, entendeu? Jogar com o coração no bico da chuteira, vontade de ganhar, a ganância de ganhar. Um abraço em todos vocês.
0: Valeu, Fernando, o nome dele? Beleza, Fernando, um abraço pra você, obrigado pela mensagem. O Fernando mandou mensagem aí, ele tá pegando mais nessa questão do ânimo, né? Da postura dos jogadores dentro de campo. Beleza, Fernando, mais uma mensagem, 8h18 da noite.
15: Aê, Lugo, Tareta apresentinho, boa noite pra vocês, João Carlos Vitória, Espírito Santo, Praia do Canto, Vascaíno. Olha só, eu manti aí essa zaga aí, tá? Os laterais aí, pra mim, qualquer um que entrar e sair, pra mim é a mesma coisa. Mas o meio de campo, pra mim, seria o Fabinho, o Danilo e o Bruno Guimarães. E na frente, seria esses quatro. Como o Ancelotti vai montar com esses quatro, eu não sei, mas na minha opinião, seria esses quatro. Não sei se vocês concordam. Vinícius Júnior, Luiz Henrique, Endrick e Rayan. Valeu, Rádio Globo, a melhor.
0: Valeu, João, um abraço pra você. Tem mensagem pra gente colocar numa bota aí que eu quero ouvir.
16: Boa noite, Hugo Lago e a Helena Ivaldo de Mato Preto. É, cara, se pudesse fazer, eu acho que ele mexeria em 9 jogadores, sabe? Entendeu? Porque eu nunca vi uma seleção tão ruim nos últimos 40 anos, sabe? Muito ruim, né? É de imediato aí eu tiraria esse lateral direito aí, tentasse alguma coisa com outros jogadores lá. Né? Eu enfiava o Luiz Henrique nesse time e enfiava o Endrick, entendeu? Pelo menos 3 jogadores eu mexeria nesse time. Agora não se ilude não, hein? Bom trabalho.
0: Valeu, Nivaldo, não, já tá todo mundo aqui com o pé no chão, beleza, galera mandando mensagem, galera opinando, galera falando das mexidas ou não na seleção brasileira. 8h19, o Globo Esportivo volta já.
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0: De volta às 8:23, 8:23, de volta aqui no Globo Esportivo, para essa segunda hora do programa. Nós estamos com você, olha, todo mundo aqui com você, todos os estagiários, todos, hoje estão trabalhando, né? Que legal, olha lá, todo mundo. Thalita Gitsi, Renan Moura, Carlos Eduardo Éboli, o Bom de Bola. Bom de Bola, Edson Mauro tá aqui também, tá? Jorge Presuntinho tá aqui, Chico. Tá todo mundo aqui. E a galera também, daqui a pouco as participações, mas agora é hora dos trepidantes, não é? Claro, com informações pra você.
1: Que bom.
0: Vamos falar do Vascão da Gama e quem traz as informações do gigante é você, Lari Menegatti.
2: Boa noite, Hugo, Aiello e ouvintes. O Vasco já tem um acerto com o executivo Fred Luz para o cargo de CEO da SAF do clube. O profissional de 72 anos chegará ao Gigante da Colina para substituir Carlos Amodeu, que tem contrato vencendo no próximo dia 9. Luz já ocupou o cargo de diretor executivo do Flamengo entre 2014 e 2018, durante a gestão do presidente Eduardo Bandeira de Melo. Ele também exerceu a função brevemente no Corinthians em 2024, mas logo deixou a função para trabalhar como consultor da agremiação por meio do escritório Álvares e Marçal, do qual ele é sócio e que é responsável pela recuperação judicial do Vasco neste momento. A primeira missão de Fred Luz será buscar novas fontes de investimento para o Vasco, já que a equipe ainda pretende investir na reformulação do elenco neste meio de ano. E apesar de a expectativa ser a de que Fred comande o futebol do Vasco na venda da SAF para um novo investidor, o nome dele não é uma exigência do empresário Marcos Lamacchia, de acordo com a apuração do GE. Sobre o investimento, aliás, o presidente do Vasco, Pedrinho, reafirmou que o possível aporte que será feito no clube nada tem a ver com a mandatária do Palmeiras, Leira Pereira, de quem Marcos Lamacchia é enteado. A declaração foi uma resposta à ameaça do presidente do Flamengo, Luiz Eduardo Batista, de que acionaria a justiça caso o negócio vá adiante. Ele alega que a operação configuraria conflito de

0: órgãos competentes para avaliação. Ele ainda adicionou que a opinião do flamenguista não foi pedida em nenhum momento. A presidente do Palmeiras, Leila Pereira, seguiu na mesma linha e afirmou que Luiz Eduardo tem um hiperfoco nela. Volto com vocês, Hugo e Aiello.
1: Beleza, valeu. Lari Menegatti com as informações do Vasco. Chico Aiello, tá gerando polêmica essa questão aí, envolvendo muito a possibilidade de compra da SAF do Vasco por parte do Marcos Lamáquia, que é filho do José Roberto Lamáquia, marido da Leila Pereira, presidente do Palmeiras. Na sua opinião, Chico, isso caracteriza um conflito? Ou seja, há sim uma irregularidade caso o filho do Lamáquia adquira a maior parte das ações da SAF do Vasco?
2: Não vejo assim, a não ser que o nome dele esteja vinculado ao Palmeiras.
1: Ou dela à SAF do Vasco.
2: Perfeito.
1: Ainda
2: perfeito.
1: Como presidente do Palmeiras, né?
2: Perfeito, assim, só porque é da mesma família, eu não vejo conflito. Agora, cara, é impressionante, né? O Vasco não tem um dia de paz também,
1: não,
2: né,
1: tem,
2: cara?
1: Não tem.
2: É impressionante.
1: Tem muita gente aí que não tem um dia de paz, Chico.
2: Cara, é impressionante como... E outra coisa, né, cara? Eu não vou nem achar que não é, tá? Mas, de repente, é até dentro do Vasco mesmo, cara. Que tá fazendo denúncia, que tá tentando embarreirar essa SAF aí. Olha, eu não... Assim, é impressionante como a política do Vasco... Parece que não tem fim, né, cara? Assim, você não vê isso mais.
1: Não, e a quantidade de toxina que é lançada,
2: verdade,
1: pela política do Vasco no próprio clube.
2: Verdade, verdade.
1: Claro, sobretudo em ano de eleição, né? E é esse caso.
2: Exatamente. Porque aquela história, assim, uma nova SAF praticamente reelege o Pedrinho, ou então o Pedrinho vai indicar alguém que vai ser reeleito. E aí a oposição vai passar mais um período, né, fora do comando. Cara, isso aí é insuportável. Aliás, a política, né, essa política, cara, ela de certa maneira, em vários momentos, ela é insuportável, porque ela trava muita coisa do bem, ela trava muita coisa para o bem de um clube ou de um país.
1: Com toda certeza. 8:28. Botafogo. Vamos falar do Fogão e quem traz as informações do Alvinegro é você, Thalita Giudice.
3: Fala, Hugo. Oi, Aiello.
2: Oi, amiga sumida.
3: Tá aqui no Globo Esportivo. Bom, o elenco Alvinegro já se reapresenta aos treinos na próxima segunda-feira. Já tem uma programação bem definida até o retorno do calendário do futebol brasileiro. A equipe fará amistosos na Rússia contra CSKA e Dinamo Moscou. Os amistosos fazem parte de um torneio promovido pelas equipes locais. O duelo entre o CSKA acontece no dia 5 de julho e o jogo contra o Dinamo Moscou no dia 10 de julho. Além desses jogos, o Botafogo terá mais dois confrontos, mas os times ainda não foram definidos. A ideia é usar os principais atletas contra o CSKA e o Dinamo e usar os jogadores com menos minutagem nesses outros dois amistosos que acontecem nos dias 6 e também no dia 10 de julho. O retorno para o Brasil será no dia 11 e a tendência é que os russos arquem com todas as despesas da viagem alvinegra. A gente lembra que a CBF ainda não detalhou a tabela do Campeonato Brasileiro após o fim da Copa do Mundo, mas é importante reforçar que a tendência é que o Botafogo sofra com mais dois jogos atrasados. Já tem aquele confronto da quarta rodada contra o Vitória e, além disso, os confrontos contra Santos e Grêmio devem ser adiados. Isso porque as equipes estão nos playoffs da Copa Sul-Americana e as datas coincidem com as rodadas 19 e 21 do Campeonato Brasileiro. Mas ainda falando desses jogadores com menos minutagem, que podem aí atuar nesses dois amistosos que são um pouco menos importantes e mais exigentes nos dias 6 e 10, bora falar de Joaquim Correia, que deve jogar esses confrontos, né? Jogador que com Franklin Carvalho soma aí um total de 8 jogos, mas ainda não conseguiu render no Botafogo, principalmente, né, pela quantidade de lesões que vem sofrendo. A gente destaca, são 4 gols marcados em 41 jogos, mas desde que chegou ao Botafogo, naquela janela especial da Copa do Mundo de Clubes, o Joaquim já ficou fora do Botafogo 5 vezes e por alguns períodos consideráveis. O maior até aqui foi do início de dezembro de 2025 até fevereiro de 2026.

0: Apesar disso, é um jogador que integra a lista de importância do técnico Franklin Carvalho, saindo na frente de nomes que rendem bem mais no Botafogo. Mas, apesar disso, apesar dessa confiança que o Franklin deposita nele, essa questão do custo-benefício, ela é realmente muito ruim. Ele custa muito caro, rende muito pouco. E até por conta disso, pode ser que saia na janela de transferências, né? O Estudiantes sondou a situação do jogador, só que a multa rescisória do Joaquim, ela é alta, porém o Botafogo não descarta abaixar o valor da multa rescisória para conseguir viabilizar a negociação, já que existe essa questão. O Joaquim custa muito caro, rende muito pouco. Então pode ser ali uma saída possível, que talvez não agrade tanto assim o Franklin Carvalho, até porque ele não sabe muito como será essa movimentação de mercado do Botafogo. Mas com toda certeza, o torcedor alvinegro, caso o Joaquim saia, uma coisa ele não vai deixar: saudades, Hugo.
1: Será, Chico Aiello? Joaquim Correa...
2: Não, não vai não, Hugo, não acredito, Hugo, eu não acredito que você ache, eu não acredito que você ache isso, cara. Eu não acredito que você ache que o ah, não, não, eu não acredito, eu não posso acreditar que o Joaquim Correa vai deixar saudade no torcedor do Botafogo.
1: Mas
2: não vai não.
1: Não tá querendo?
2: Não, não vai não, pode levar, não vai fazer falta alguma, pode levar. Eu acho que o torcedor do Botafogo tá com o mesmo sentimento que eu tenho. Rapaz, eu dei um azar tremendo. Até hoje, eu vi ele jogar bem pouquíssimas vezes. Que azar que eu dou com esse jogador, cara.
1: Joaquim Correa tá a caminho do Estudiantes, hein? Ou pelo menos foi sondado, né? Pelo menos a informação que a Thalita trouxe foi essa, porque a multa rescisória é alta. E o pior, cara, além de você ter que aturar, você, torcida alvinegra, ter que aturar o Joaquim Correa, brincadeiras à parte, agora vamos falar sério. Além de ter que aturar o Joaquim Correa, ainda ter que aturar, saber que a multa é alta e por isso a possibilidade dele sair é baixa.
2: Impressionante, né?
1: Mas
2: impressionante.
1: Como as coisas podem sempre piorar, ainda tem a seguinte: salário dele não é 10 reais por mês não, hein, Chico Aiello?
2: Pois é, né? Não é nada disso, né? É um salário elevadíssimo. Agora, assim, se ele deixar o Botafogo, eu acho que não vai fazer falta alguma.
1: Eu também acho que não. Tava na brincadeira aqui, mas olha, Joaquim Correa, que apareça alguém com a grana alta para essa multa rescisória e bem estruturado para pagar esse salário, para aliviar o Botafogo aí dentro, fora de campo e principalmente no Botafogo, que tá lá na arquibancada, também conhecido como torcida alvinegra. 8 horas 33 minutos. Don't cry for me, não sei se a galera vai chorar, mas a Argentina joga mais tarde, às 10 da noite. E quem traz as informações dos hermanos é você, Bruno Faria.
3: A campeã do mundo começa nesta terça-feira a defesa do título conquistado em 2022. A Argentina enfrenta a Argélia às 10 horas da noite, horário de Brasília, em Kansas City, nos Estados Unidos, pela primeira rodada do Grupo J da Copa do Mundo. Os argentinos chegam ao torneio tentando evitar um fato que marcou suas campanhas anteriores como atuais campeões. Depois de levantar as taças de 1978 e 1986, a seleção perdeu as estreias das Copas seguintes. Foi derrotada pela Bélgica em 1982 e por Camarões em 1990, ambas por 1 a 0. Agora, a equipe de Lionel Scaloni busca começar a caminhada com o pé direito. Outro grande destaque da noite será Lionel Messi. Aos 38 anos, o camisa 10 disputa sua sexta Copa do Mundo, igualando a marca de Cristiano Ronaldo e Guillermo Ochoa. Além disso, basta entrar em campo para ampliar seu recorde isolado de jogador com mais partidas disputadas na história dos mundiais. Antes da bola rolar, Messi soma 26 partidas com a camisa albiceleste e 13 gols anotados. Do outro lado está a Argélia, que participa de sua quinta Copa do Mundo. A seleção africana tem apenas uma classificação para as oitavas de final em sua história, justamente na última vez que esteve no torneio, em 2014, no Brasil. Agora, tenta surpreender uma das favoritas ao título e começar a competição com um resultado histórico diante dos atuais campeões do mundo. De São Paulo, Bruno Faria.
1: 8h35 e a galera tá com a gente pelo WhatsApp.
4: Maria. Opa! 1, 2, 3, um passito pra lante, Maria. dois, três, um passito para trás.
5: 21 97 9988, 21 97 9988. E aí, a seleção brasileira vai mudar, não vai mudar? Você, qual mudança ou quais mudanças faria para esse próximo jogo com o Haiti sexta-feira em relação à escalação inicial da estreia com o Marrocos? 21 97 9988, eu quero ouvir a galera.
6: Boa noite a todos. Aqui é Severino Rodrigues, vigilante de plantão no Caju.
5: Fala, Severino.
6: É referente à enquete aí?
5: Isso.
6: Primeiro que eu tiraria, sacava de campo, Casimiro. Jogador preguiçoso. Não dá pra ele, não. Tiraria ele. Outro também, Paquetá, água de salsicha. Não dá, não tem vaga. Não era nem pra estar colocando, vestindo a camisa da seleção. E eu também sacaria ele, esse centroavante barbudo aí. Entendeu? Porque não dá. E entraria com o Hendrick. E aí talvez ia dar melhor. Essa seleção não tá muito confiante, não.
5: Ó, Severino. Severino veio afiado, hein? Severino veio afiado. O nosso amigo lá do vigilante lá no Caju tá afiado. Mas eu dou muita razão ao Severino, tá? Muita razão ao Severino. 8h37.
7: Boa noite, Alberto Menezes, Parque Anchieta. Esse Brasil que tá jogando não me engana.
5: Não?
7: A única mudança que poderia ser feita era mandar um caminhão de mudança, jogar a mobília toda e todos os jogadores dentro e trazer pro Brasil de caminhão. Alberto Menezes, Parque Anchieta.
5: É, vamos ver esse caminhão aí, sai esse caminhão aí, mas será que vai caminhão pra lá, caminhão pra lá? Vai sair vazio ou vai sair cheio? Não sei. 8h38, ó. Calma, vai devagar, ó, o radar aí, ó. Vai, 8h38.
8: Alô, Rádio Globo. Eu quero fazer uma rápida analogia, tá?
5: Diga.
8: Eu acho que tem que mudar sim, porque numa caçada tem a presa e o predador. Eu acho que nesse jogo o Brasil teve uma postura de presa o tempo todo, ficou acuado. Não é que o jogador que vai entrar vai ser melhor ou pior, não é isso, é postura. Então eu acho que o Danilo tem que entrar, o Hendrick tem que entrar, e é um jogador ali para dar é um aspecto de predador para a equipe. Valeu, galera.
5: Aí, ó, o Fernando aí, ó.

Essa é muito boa, essa é muito boa. Caça e Caçador aí, ó, Fábio Júnior. Pra fazer aí a devida menção à comparação do nosso Fernando aí, ó. Robson,

0: pra você. 8h39, galera no ar.
1: Boa noite, Rádio Globo. Cara, eu fico impressionado com o Presuntinho. Ele é muito rápido no gatilho, cara.
0: É.
1: O cara trabalha muito bem. Muito. Presuntinho, tu é um excelente profissional, hein? Parabéns aí. Agora, em relação ao Brasil, o Neymar não tinha nem que estar lá. Eu vivi pra ver uma seleção brasileira esperar um jogador se recuperar durante uma Copa do Mundo. Isso não existe. Não existe em lugar nenhum. Aqui é Wagner Lima, flamenguista de Mesquita.
0: Ô Vagão, peraí, bota o papel aqui que eu tenho que assinar aqui, ó. Peraí. Mesquita? Tá bom. Direto de Mesquita, assinei aqui, ó, embaixo.
2: Mandou bem, hein? Mandou bem.
0: Mandou muito bem, mandou bem, não. Wagner falou, ó, o português claro, objetivo, direto.
2: Não, e mandou bem falando do Presuntinho, cara.
0: Não, aí só surpreende quem não conhece. Não,
2: mandou bem falando do Presuntinho, cara. Agilidade do Presuntinho aí, cara.
0: A minha surpresa está oscilando entre zero e nenhuma, né?
2: Porque isso, rapaz.
0: A capacidade, a sagacidade de arroba Jorge Filho.
2: Surpreende ninguém, né, cara?
0: É, Jorge Filho. Você ainda não segue o Presuntinho, não? Arroba Jorge Filho.
2: Pode seguir lá, cara. Pode seguir.
0: É arroba dele ali, ó. Aí, ó. Esse cara é fera. Esse cara é fera. Fera, F-O-D-A, fera, fera, é isso aí. 8h41, bota a galera no ar.
3: Cara, eu fico tão nervoso. Eu gosto muito de vocês aí da Rádio Globo, cara, não perco um programa.
0: Que bom, amigo.
3: Só agora que eu vim falar com vocês, tô muito ansioso, nervoso aqui, mas...
0: Não,
3: vamos
0: calma.
3: Lá, tô torcendo pela seleção, que tem que ter uma mudança aí, né? No ataque, na zaga... Né, do meio campo pra frente. Valeu, Hugo. Prazer, Robson Santos de Eunápolis, Bahia.
0: Ô, Robson.
2: Pô, volte sempre. Mas, olha, volte sempre.
0: Ô, Robson, você ficou nervoso? Não fique,
2: que
0: é a primeira
2: isso?
0: coisa que eu te digo. E se foi uma emoção pra você, foi uma satisfação gigantesca pra nós aqui.
2: Claro, volte sempre, participe mais, cara.
0: A sorte é nossa de ter o Robson lá de Eunápolis como ouvinte, hein, Chico?
2: Exatamente, aqui tá liberado. Aqui todo mundo pode mandar mensagem, pode opinar, concorda com o comentarista, discorda do comentarista, do apresentador. Aqui, cara, é democracia geral. Democracia geral, pode participar sempre, cara.
0: É isso aí, ô Robson. E se você tivesse ideia do quanto a gente é apaixonado pela Bahia, eu, Presuntinho,
2: que
0: Chico
2: isso,
0: Aiel,
2: nem fala,
0: loucura,
2: nem
0: cara,
2: fala, nem fala, nem fala, porque aí, cara, dá até vontade de chorar, cara. O carnaval tá longe ainda.
0: Eu nunca fui a Eunápolis, reconheço.
2: Fica Mas deve ser bom também, amigo. Deve ser bom também. Você conhece algum lugar ruim na Bahia? Eu não conheço nenhum,
0: não conheço,
2: Hugo.
0: Não conheço.
2: Nenhum,
0: não conheço.
2: Nenhum. Bahia é muito bom. E que melhor, saudade da Bahia,
0: e olha,
2: cara.
0: E o melhor da Bahia são os baianos e as baianas. São as pessoas de lá que sempre tratam a gente com muito carinho, muito respeito.
2: Exatamente.
0: Muita consideração.
2: Exatamente, exatamente.
0: E assim, é um
2: carinho
0: loucura.
2: Absurdo, carinho absurdo,
0: absurdo,
2: cara.
0: Absurdo, absurdo.
2: A gente agradece muito a audiência que a gente tem aqui no Rio de Janeiro e em outras partes do Brasil. Cara, mas a audiência que a gente tem na Bahia é assim, é surreal. É surreal, é surreal.
0: E eu, assim, faço.
2: Axé
0: sempre...
2: pra todo mundo, né? Muita proteção pra gente. A gente tá precisando dessa proteção, né, Hugo?
0: Mas é muito. Então é por isso que eu mando um abraço pro Robson de Eunápolis, como mando pra todos os nossos ouvintes de todas as cidades da Bahia. Olha aqui, enquanto isso, nos Estados Unidos, Noruega 3, Iraque 1. Temos aí 34 minutos e meio do segundo tempo. Daqui a pouco tem a Argentina em campo contra a Argélia, hein? 8h43, galera no ar.
4: Oi, amigos da Globo, meu nome é Jorge, sou morador do Rio de Caxias. Seguinte, olha só. A mudança é o seguinte: Luiz Henrique, Endrick, Danilo e o Rayan. Bota esses quatro aí. Ah, no lugar de quem? Meu irmão, tem gente de sol pra sair aí.
0: Ah, verdade.
4: Valeu? Muda, Ancelotti.
0: Muda, Ancelotti.
4: Muda, senão eu vou te entupir de macarrão.
0: É? Ó o Jorge aí, ó. Ó o Jorge aí, direto do Duque de Caxias, hein? Tá precisando mudar mesmo, Ancelotti. Ouça o nosso ouvinte aí, o Jorge. Olha aqui, Argentina escalada pro jogo das 10, com Messi titular e Thiago Almada também, hein, Chico Aiello?
2: Que isso, hein? Novidade, hein? O Messi, claro,
0: ah,
2: né?
0: Ah, sim.
2: O Messi,
0: sim.
2: Isso aí. Não surpreende ninguém, mas o Almada já no time principal começando o jogo, é uma novidade bem bacana nesse time do Scaloni, hein?
0: Verdade, verdade. Então, ó, deixa eu trazer aqui então a escalação titular da Argentina. Emiliano Martínez, né? O goleiro experiente, Emiliano
2: recuperado,
0: Martínez.
2: Recuperado então, né? Totalmente recuperado.
0: Verdade, verdade. Montiel, Romero, Lisandro Martínez e o Medina, fechando a defesa na lateral esquerda. No meio, Enzo Fernandes, Depol, McAllister, e aí, né, pra quem acha que o Almada é meia, coloca, fecha o meio campo com o Almada, ou abre o ataque com o Almada, que tem ainda Lionel Messi e o Lautaro Martínez. Então, se a gente colocar a Argentina no 4-3-3, o meio tem Enzo Fernandes, Depol e McAllister, e lá na frente, Almada, Messi e Lautaro Martínez.
2: É um time bonzinho, hein, Chico? O Messi não joga mais, ele é o 10, mas não joga mais no meio campo, né? Ele joga mais encostado no ataque.
0: Verdade, verdade.
2: Não dá mais pra ele,
0: da idade.
2: Não dá mais pra ele construir, jogar ali naquele setor onde você tem uma necessidade muito grande, né, de construção, um desgaste muito maior,
0: verdade,
2: do que você jogar no ataque.
0: Verdade.
2: Eu acho que essa função agora vai ser do Almada.
0: Pode ser, verdade. Né? Até pela questão do vigor físico, da condição mais favorável e da habilidade.
2: Exatamente.
0: Né? Jogador
2: exatamente
0: qualificadíssimo que nós conhecemos muito bem dos tempos de Botafogo. Galera do Fogão sente saudade. Aliás, por falar em galera do Fogão, Chico Aiello, manda um abraço pra Tailândia. Manda um abraço pra Tailândia.
2: Tá ligado aqui no Futebol Globo CBN, né? Sempre, né, rapaz?
0: Ela é torcedora do Fogão.
2: Obrigado pela audiência, sempre com a gente aqui, Tailane, ligada aqui nesse Futebol Globo CBN, ligado também nesse Globo Esportivo, tá sempre mandando mensagem pra gente. Andou meio sumido, hein?
0: Esses dias, verdade, cara. Trabalhando. Deve estar trabalhando um pouco, né?
2: Então, pois é, andou meio sumido e tal, nesses últimos dias aí, trabalhando um pouquinho menos, né?
0: Mas tá
2: sempre com a gente, ligada aqui nesse Globo Esportivo.
0: O importante é ela tá motivada, né, Chico Aiello?
2: Isso
0: ela
2: tá sempre. Tá sempre. Tá bem, né, Hugo?
0: Claro.
2: Ganha bem, né, Hugo? Boa remuneração, né? Funcionária de elite,
0: claro,
2: né?
0: Claro.
2: É querida do chefe, o chefe protege e tudo mais, dá moral pra ela. Bacana demais, Tailane.
0: Valeu, um abraço pra querida Tailane, nossa ouvinte. 8h46.
5: Boa noite, Globo. Rodrigo lá de São João de Meriti.
0: E aí?
5: Vamos ousar, Ancelotti. Se eu sou ele, irmão. Rayan, Endrick, Luiz Henrique, Paquetá armando a jogada junto com Danilo e Bruno Guimarães. Tudo no segundo jogo. Deixa a seleção mais leve, dá um descanso pro Casimiro, que tá com o amarelo. Dá um descanso pro Vinícius Júnior, que ele tá precisando ser um pouco ameaçado. Tô ligadão na Globo. Fortaleceu, presuntinho.
6: Fortaleceu.
0: É o grande Rodrigo lá de São João de Meriti. Obrigado, meu amigo. 8h47, o Globo Esportivo volta já.

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0: Fala com você. 8:51, reta final do Globo Esportivo com informações pra você. Vamos falar do tricolor. André Neto, boa noite.
1: Muito boa noite, Hugo Lago e amigos do Globo Esportivo. Segundo jogador estrangeiro da história do Fluminense a ser convocado para uma Copa do Mundo, Agustín Canóbio estreou no empate por 1-1 com a Arábia Saudita nesta segunda-feira. Saindo do banco de reservas, o atacante disputou 45 minutos em Miami e não esqueceu do clube carioca. Canóbio agradeceu ao Flusão após o jogo, dizendo que a instituição o ajudou a estar na Copa do Mundo. O uruguaio contou que quase chorou quando foi chamado para estrear na Copa. Canóbio disse estar muito orgulhoso e muito grato por tudo que está acontecendo, e o atacante do Fluminense chegou a afirmar que não imaginava que estaria na Copa do Mundo 4 meses atrás. O Mundial não é uma novidade para Canóbio, que esteve com a Celeste em 2022. Desde então, ele passou por mudanças drásticas na sua rotina. O atacante decidiu cortar doces, glúten e até mesmo o tradicional churrasco, e passou a ter uma agenda rigorosa de horários para evoluir como atleta e melhorar a parte física. A mudança começou a dar resultados dentro de campo. Canóbio se tornou a contratação mais cara do Atlético Paranaense quando chegou ao clube em 2022, e por meses também foi a mais valiosa do Fluminense em 2025. Ele foi superado recentemente por Rodrigo Castilho, centroavante argentino contratado junto ao Lanús. Ligado à família, Canóbio puxou a veia futebolística do pai para se tornar jogador. Ele é filho de Osvaldo Canóbio, centroavante uruguaio que atuou entre 1994 e 2010, mas sem grande sucesso com a bola nos pés. Hoje, o pai é uma espécie de instrutor da carreira do filho. Osvaldo trabalhou como técnico em divisões de base no Uruguai e, por costume, sempre faz análises sobre os jogos do filho. Outro ponto que ajudou Canóbio na carreira é a parte competitiva. Desde a infância, ele precisou ser contido por não gostar de perder. O garoto não aceitava ser derrotado no videogame nem nas peladas de infância. Imagine então como profissional. É uma demonstração da garra uruguaia vista dentro de campo. Canóbio também tem uma curiosidade: chegou a ser gandula por influência familiar. Ainda adolescente, quando seu pai era auxiliar técnico do Barcelona de Guayaquil, Agustín chegou a ser escalado para essa função durante os treinamentos do time equatoriano. Canóbio agora briga por uma vaga no time titular de Marcelo Bielsa. Depois do empate por 1-1 na estreia contra a Arábia Saudita, a seleção uruguaia lidera o Grupo H, que tem todas as equipes empatadas com 1 ponto. A Celeste volta a campo no próximo domingo, às 19h. Contra Cabo Verde. Por hoje é isso, Hugo Lago. Volto contigo.
0: Valeu, obrigado, André Neto, com informações 8:54.
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4: A participação de Thomas Partey na estreia de Gana na Copa do Mundo ainda é uma incógnita. O governo ganês entrou na Justiça do Canadá para tentar garantir a entrada do meio-campista no país a tempo da partida contra o Panamá, marcada para esta quarta-feira em Toronto, às 8 horas da noite, horário de Brasília, pelo Grupo L. Enquanto o restante da delegação já está em solo canadense, Partey permanece nos Estados Unidos. O motivo é a negativa do visto por parte das autoridades canadenses, em razão de um processo que o jogador responde na Inglaterra. Ele é acusado de estupro e agressão sexual. Diante da proximidade do confronto, o governo de Gana pediu uma autorização emergencial para que o atleta possa viajar e se juntar ao grupo. No entanto, ainda não existe confirmação de que a decisão será tomada antes do início da partida. A informação foi divulgada pela emissora canadense CBC. De São Paulo, Bruno Faria.
0: 8:55 e a galera tá com a gente pelo WhatsApp.
5: Opa! 1, 2, 3, um passito pra'lante, Maria. 1, 2, 3, um passito pra trás.
0: Faltando 4 minutinhos pras 9, bota a galera no ar aí. Pra'lante,
5: Maria. 1, 2, 3, um passito pra trás.
6: Vamos lá. Boa noite, amigos da Rede Globo.
0: E aí?
6: Vamos lá. Eu tiraria o Rafinha, colocaria o Rayan e tiraria o Igor Thiago, colocaria o Hendrick. Essa mudança aí. Vamos pra cima. Vamos acreditar. Alex Itaberado Pichincha. É.
0: Valeu, Rodrigo. Ô, Rodrigo, não. Rodrigo participou daqui a pouco. Qual é o nome do Alex? Moral, Alex, hein, aí, o Alex, falei com o Rodrigo Alex. Obrigado. Valeu, direto do Pechincha. Obrigado, Alex. 8h56. Bota a galera pra falar aí.
7: Boa noite, Hugo, Aelo e amigos da Globo. Presuntinho, um abraço. Paulo Reis, motorista de APP de Pedra de Guaratiba. Tricolor de coração. Na verdade, tinha que mudar essa seleção toda. Muita gente boa ficou de fora. Mas, por sequência da Copa, tinha que entrar Luiz Henrique, o Hendrick, Danilo do Botafogo, para poder dar uma melhorada nessa seleção. Forte abraço a todos, estou ligado na Globo.
0: Uepa. Valeu, grande Paulo, um abraço para você. Tem mensagem? Bota a galera para falar aí.
8: Fala, galera da Rádio Globo, aqui é o Fernando Guedes, de Belfor Roxo.
0: E aí, Fernando?
8: Esse time do Haiti aí, até o time do Vasco ganha. É muito mole. Se o Brasil empatar com esse time, pode arrumar a mala e vir embora. Valeu, galera. Tamo junto na Rádio Globo.
0: Valeu, Fernando. 8h57, bota mais uma mensagem aí.
9: Alô, galera do Globo Esportivo. Aqui é Marcos Machado, de Campo Grande, guia de turismo e motorista de aplicativo. Mesmo que o Brasil não queira, vamos dizer que não queira mesmo, se classificar. É obrigatório, pois no grupo vai sobrar o Haiti, querendo ou não. Agora, cá pra gente, a Finha tá fazendo uma força inédita pra jogar bola na seleção. Agora, Luiz Henrique do banco é brincadeira. Grande abraço.
0: É, Marcão, um abraço, galera, em Campo Grande, ouvindo aqui o Globo Esportivo. Tem mais uma, bota pra gente ouvir.
10: Boa noite, galera do Futebol Globo CBN, meu nome é Alessandro de Jesus. Quero deixar registrado aqui algo que talvez poucos ainda não perceberam. O maior erro da seleção é a contratação do treinador. Não discutindo o currículo, os títulos que possui, mas a partir do momento que você contrata um técnico estrangeiro, você está patenteando a decadência do futebol brasileiro. Infelizmente, o grande erro foi na contratação do Lancelotti. O resto é consequência, as convocações e as escalações inadequadas. Mas acredito honestamente com esse futebol que o Brasil chegue às quartas de final. Lamentavelmente, é como eu penso. Forte abraço a todos.
0: Valeu, um abraço, Alessandro aí, ó. É, tá questionando o Ancelotti, é isso aí. Tem seu direito, é isso aí, Alessandro. O futebol brasileiro, sem um grande treinador, é realmente algo a ser repensado em relação à qualidade e capacidade, sim. 8h59, Chico Aiello. Partiu?
11: Tá na hora, né?
0: Tá na hora.
11: Mas amanhã tem mais Globo Esportivo, né,
0: Hugo? Amanhã tem mais Globo Esportivo com o Renan Moura, é isso aí.
11: Ah, eu estarei então aqui com o Renan Moura.
0: Isso, isso.
11: Você vai estar de folga amanhã, Hugo?
0: Amanhã eu tô de folga, né?
11: Folga na Copa do Mundo, é isso?
0: Mas é, tá vendo aí?
11: Nada ó. Como ser amigo do chefe, o queridinho do chefe também, hein, Hugo?
0: Beleza, valeu,
11: Chico.
0: Ponto final no Globo Esportivo de hoje, com a produção e a coordenação da Thalita Jutzi e o Jorge Presuntinho, craque Jorge Filho ali, arroba Jorge Filho, nos trabalhos técnicos. Amanhã tem mais Globo Esportivo com o Renan Moura, ele vai estar na área. Aquele abraço, galera.
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